0: Com a mudança, o percentual obrigatório de etanol anidro na gasolina sobe de 30% para 32% em todo o Brasil. A medida tem validade inicial de 180 dias, com possibilidade de prorrogação por mais 6 meses. Segundo o Conselho Nacional de Política Energética, a alteração busca ampliar o uso de combustível renovável produzido no país, reduzir a necessidade de importação de gasolina e reforçar a segurança energética nacional. A decisão é baseada em estudos técnicos que avaliam veículos leves e motocicletas movidos exclusivamente a gasolina. Os testes analisam partida, aceleração, dirigibilidade, emissões e durabilidade dos componentes. De acordo com o relatório, os veículos apresentam funcionamento adequado sem impactos relevantes no desempenho ou nos sistemas de combustível. A resolução também estabelece que a adoção definitiva da gasolina E32 ou de misturas superiores vai depender de novas avaliações.
1: Claudimário Carvalho, para a Voz do Brasil.
2: Obras didáticas e literárias na palma da mão. É o Programa Nacional do Livro e do Material Didático Digital.
3: Saiba agora como acessar livros da rede pública pela internet.
4: Uma plataforma permite que professores e estudantes da rede pública de ensino acessem livros em formato digital. O catálogo reúne obras didáticas e literárias e abrange desde os anos iniciais do ensino fundamental até o ensino médio. Como destacou Fernanda Pacobaíba, presidente do Fundo Nacional de Desenvolvimento da Educação.
5: Hoje, o nosso PNLD Digital reúne um acervo com mais de 2.800 obras, entre os livros didáticos e literários de diferentes etapas da educação básica. O leitor digital também conta com recursos de acessibilidade e personalização, como ajuste de contraste, espaçamento e navegação.
4: A avaliação das obras é realizada por professores especialistas do Banco de Avaliadores do Programa Nacional do Livro e do Material Didático, selecionados por uma comissão técnica. Os materiais didáticos de cada etapa de ensino se renovam a cada 4 anos. O acesso à plataforma pode ser feito pelo endereço pnld.fnde.gov.br com login realizado via gov.br. Reportagem Natália Koslick.
2: Na segunda-feira, começa a campanha de multivacinação para crianças e adolescentes menores de 15 anos.
3: Pais e responsáveis devem levar os jovens até a unidade básica de saúde para atualizar a caderneta de vacinação.
2: E atenção para quem mora nas cidades de São Paulo, Guarulhos e São Bernardo do Campo.
3: O Ministério da Saúde recomenda que os habitantes dessas cidades, com idade entre 0 e 59 anos, tomem vacina contra sarampo.
2: Até o dia 28 de julho, o Brasil confirmou 17 casos de sarampo nesses municípios de São Paulo. E a melhor forma de prevenir a doença é a imunização. Confira na reportagem de Pablo Mundim.
6: O sarampo é uma doença causada por um vírus e transmitida pelo ar. Os primeiros sintomas costumam ser febre alta, tosse, coriza, olhos avermelhados e mal-estar. Depois de alguns dias, aparecem manchas vermelhas que começam no rosto e se espalham pelo corpo, como explica o Dr. Tiago Cavalcante, médico de família.
7: Ele é um dos agentes mais contagiosos, porque geralmente uma pessoa que tem um vírus no seu organismo tem a capacidade de transmitir para até 18 pessoas ao seu redor. E o vírus pode ficar até 2 horas no ambiente ali circulando, né? Então isso ainda aumenta ainda mais a chance de ocorrer a transmissão. E basicamente os sintomas assim, lembra muito um quadro gripal. Aí logo depois, poucos dias obviamente, surgem as manchas vermelhas pelo corpo.
6: Mesmo com a eliminação da circulação contínua do vírus no Brasil, novos casos ainda podem surgir quando o sarampo é trazido de outros países. Por isso, especialistas reforçam que manter a vacinação em dia continua sendo a forma mais eficaz de evitar novos surtos. A vacina contra o sarampo é oferecida gratuitamente pelo SUS e faz parte do calendário nacional de vacinação. Na rotina, as crianças recebem 2 doses, aos 12 e aos 15 meses de idade. Em situações de circulação do vírus, como ocorre atualmente nas cidades paulistas de Guarulhos, São Bernardo do Campo e São Paulo, a recomendação do Ministério da Saúde é a oferta da vacinação contra sarampo para todas as pessoas de 6 meses a 59 anos de idade, de forma indiscriminada, que moram nesses municípios. O Dr. Tiago Cavalcante reforça que a vacinação é fundamental para combater o vírus.
7: A ideia, para fazer até um comparativo, por exemplo, um incêndio, né? É que não surja a faísca que vai acender aquele incêndio. Então, por exemplo, se a população da cidade estiver vacinada, o vírus chega, pode até chegar, mas ele não encontra quem infectar, porque o nosso organismo, né, vai estar ali com uma barreira de proteção bem ativa. E o vírus morre ali. E é o que a gente chama até da imunidade coletiva, da imunidade de rebanho.
6: O sarampo pode ainda causar complicações graves, como pneumonia, inflamação no cérebro e até levar à morte, principalmente em crianças pequenas e pessoas com baixa imunidade. Quem não sabe se recebeu todas as doses pode procurar uma unidade básica de saúde para verificar a caderneta de vacinação. Reportagem Pablo Mundim.
3: Quem se inscreveu no FIES já pode checar se conseguiu o financiamento estudantil.
2: Prazo para confirmar as informações vai até a semana que vem.
3: E quem não foi selecionado já está na lista de espera para aguardar as próximas chamadas.
8: Nesta edição do FIES, o Fundo de Financiamento Estudantil, foram disponibilizadas 75 mil vagas em mais de 1.200 instituições de ensino. Com os resultados divulgados nesta quinta-feira, os pré-selecionados já podem completar as informações de suas inscrições até a próxima terça-feira, 4 de agosto. Quem não foi selecionado vai automaticamente para a lista de espera. E as novas chamadas serão realizadas entre 7 de agosto a 24 de setembro. O FIES concede financiamento a estudantes de graduação em instituições privadas que aderirem ao programa e que tenham avaliação positiva no Sistema Nacional de Avaliação da Educação Superior. Os estudantes podem conferir se foram selecionados no endereço acessounico.mec.gov.br/FIES. E para complementar as informações, acessar FIES Seleção, sem cedilha, e tio aluno.mec.gov.br. Edinaldo Júnior para a Voz do Brasil.
2: Atenção, candidatos do Concurso Público Nacional Unificado, CNPU 2.
3: O Ministério da Gestão, Inovação e Serviços Públicos publicou no Diário Oficial da União de hoje nova classificação para recompor vagas remanescentes, não preenchidas e provimento de vagas adicionais.
2: Ao todo, são 702 pessoas classificadas, sendo 242 em vagas remanescentes e 460 em vagas adicionais.
3: Os convocados abrangem o INSS e o Ministério da Gestão e da Inovação e Serviços Públicos.
2: Os classificados devem acompanhar as próximas publicações para consultar procedimentos, prazos e orientações das próximas etapas do concurso.
3: Para saber mais, acesse gov.br/gestão/fique-por-dentro.
2: Ter documentos importantes na palma da mão facilita a vida de milhões de brasileiros e evita deslocamentos desnecessários.
3: Pela conta gov.br é possível acessar gratuitamente certidões e comprovantes usados para solicitar benefícios sociais, participar de concursos públicos e resolver diversas pendências de forma rápida e digital.
9: Você que tem a conta GovBR não precisa sair de casa para pegar uma série de documentos. Vários deles são muito importantes, por exemplo, para pedir o Bolsa Família, o Benefício de Prestação Continuada, BPC, a Tarifa Social de Energia Elétrica, para acessar o Minha Casa Minha Vida e outras políticas públicas federais. São mais de 10 certidões disponíveis para você baixar de graça pelo seu celular, tablet ou computador. Uma delas é a certidão do cadastro único, que é essencial para o Bolsa Família, a isenção de taxas em concursos públicos e a carteira do idoso. No GovBR você ainda pode baixar a certidão da pessoa com deficiência, documento fundamental para o sistema de cotas nas universidades, escolas técnicas e empresas. Essa certidão também é exigida para a pessoa com deficiência pedir o BPC. Se você pretende se inscrever num concurso público, vai precisar da certidão de quitação eleitoral. Ela está entre as que podem ser baixadas na plataforma GovBR. Também é possível pegar a Carteira Nacional de Vacinação, o Cartão Nacional de Saúde, o Certificado de Antecedentes Criminais, a Certidão de Situação Cadastral do CPF e do CNPJ. Nessa mesma lista estão disponíveis as certidões negativas de débito da pessoa física, pessoa jurídica e do imóvel rural. Para acessar os documentos, você entra no aplicativo GovBR ou no site gov.br e clica em Atalhos GovBR. Depois, é só olhar a lista de certidões e baixar a que estiver precisando. Reportagem Carlos Oliveira.
2: Os CNPJs, que até hoje tinham apenas números, agora também poderão ter letras.
3: O primeiro CNPJ alfanumérico foi emitido hoje.
2: A ideia é garantir a continuidade das combinações no país.
10: O CNPJ, que identifica empresas, organizações e instituições, está de cara nova. Agora, pode conter também letras e não apenas números. É o chamado formato alfanumérico. A Receita Federal emitiu o primeiro CNPJ desse tipo, com letras e números, nesta sexta-feira. O novo padrão amplia a capacidade de inscrições nos próximos anos e não impacta os CNPJs já existentes, que continuam válidos. O modelo alfanumérico também não altera os direitos, obrigações ou a situação cadastral das pessoas jurídicas já existentes. Novos CNPJs ainda podem ser emitidos apenas com números, já que o limite do sistema ainda não foi esgotado. Empresas que usam CNPJ em seus processos devem verificar se os sistemas estão preparados para receber e validar códigos alfanuméricos. A Receita Federal informou que a emissão de CNPJs neste modelo será gradual e que vai acompanhar a transição. Graziela Mendonça para a Voz do Brasil.
3: Amanhã é dia do cordelista. Você conhece essa arte brasileira?
2: A literatura de cordel faz parte da identidade cultural e carrega histórias, tradições e saberes populares passados de geração em geração.
3: Um projeto lançado no Ceará tem o objetivo de fortalecer a preservação e a difusão dessa manifestação artística por meio de atividades de formação, pesquisa e valorização de cordelistas e xilógrafos.
2: Vamos conhecer mais na reportagem de Graziele Bezerra.
11: O trabalho de um artista popular atraiu a atenção do professor Alex Canuto de Melo para o cordel. Mas o sangue nordestino também teve voz no nascimento de Sabiá Canuto, filho de maranhense com piauiense, neto de sanfoneiro, que além de professor, é poeta e cordelista.
12: Então eu fiquei encantado naquele momento, conhecendo o mestre do pif com o cordel.
13: É galinha, pato, peru, pavão em uma vestude, lá vai eu fui, de avô pra nós.
12: E ele me instigou a buscar me enveredar nesse caminho da poesia popular, do cordel e achar o meu caminho também a partir daí.
11: A literatura de cordel é considerada bem cultural imaterial pelo Instituto do Patrimônio Histórico e Artístico Nacional, IFAM, desde 2018. O nome cordel vem dos cordões ou barbantes, onde os folhetos ficavam pendurados para serem vendidos em feiras. Essa expressão artística teve forte expansão no Nordeste do Brasil, a partir do final do século XIX. Poesia rimada, métrica perfeita. Para o professor Sabiá, um saber que precisa ser conhecido e preservado.
12: Então, através desse brinquedo que é o cordel e essa diversão, né? E você poder declamar, por exemplo, admiro o pica-pau no galho do angico, passo o dia inteiro, taco, taco, tico, tico, não sente dor de cabeça nem quebra a ponta do bico. Então, sem dúvida nenhuma, a gente precisa ampliar ainda mais esses acessos à literatura de cordel, né? A essa disseminação dessa cultura, né? A valorização dessa cultura.
11: Um projeto chamado Escola Brasileira de Literatura de Cordel e Xilogravura, lançado em Juazeiro do Norte, quer promover e valorizar ainda mais essa manifestação cultural. Para isso, a iniciativa do Ministério da Cultura, em parceria com as universidades regional e federal do Cariri, no Ceará, prevê atividades como seminários, oficinas, tratamento de acervos e apresentação de cantadores, poetas e xilógrafos, como explica Fanca Santos, coordenadora do projeto.
14: Serão aulas e espetáculos, nós teremos um congresso internacional de acervos muito importante, o tratamento técnico de todo um acervo que já está na UFCA, de Pedro Bandeira, Renato Casimiro, meu próprio acervo, entre outros, e vamos lançar uma linha de moda da Xilo, né, pensando na economia criativa.
11: As atividades devem acontecer até maio de 2027. A programação e informações sobre como participar serão divulgadas no perfil do Instagram, @escolabr de cordel e xilogravura. Reportagem Graziele Bezerra.
3: Mais do que museus, pontos de memória são espaços criados por comunidades para contar e guardar a sua própria história.
2: Essas iniciativas podem ser certificadas e habilitadas para obtenção de apoios, financiamentos e parcerias.
3: A certificação como ponto de memória é uma titulação concedida pelo IBRAM, o Instituto Brasileiro de Museus.
15: A 40 quilômetros de Brasília, o Centro Histórico de Planaltina reúne casarões, praças e a Igrejinha de São Sebastião. Há também um museu histórico, onde é possível conhecer objetos e o modo de viver dos habitantes do final do século XIX. Todo o centro relembra a história do município, que antes de ser incorporado ao DF, pertencia a Goiás e já era um núcleo urbano mesmo antes da vinda da capital para o centro do país. Simone Macedo, presidente e fundadora da Associação dos Amigos do Centro Histórico de Planaltina, detalha o que é possível encontrar no local.
16: Além dele contar a história até os dias de hoje, Planaltina DF, ele tem também as atividades artísticas, como montagem de exposições, e também um dos principais eventos de arte contemporânea fora do eixo Brasília, né? É um ponto para que você chegue e viva o local como uma casa da época, né?
15: O Centro Histórico de Planaltina é considerado um ponto de memória, ou seja, uma iniciativa reconhecida por preservar e valorizar a história, a cultura e as memórias de um território ou grupo social. Raquel Teixeira, coordenadora de Museologia Social do IBRAM, explica qual o diferencial desses espaços.
17: Diferentemente de um museu tradicional, que tem a sua atuação baseada naquele tripé edifício, coleção ou acervo, né, e público, os pontos de memória desenvolvem processos museológicos que são baseados na relação território, memória e comunidade. Então a gente está falando de uma gama aí de processos museológicos que se dão fora dos ambientes museais tradicionalmente reconhecidos, né? São experiências que elas nascem do próprio protagonismo da comunidade.
15: Para um lugar ser reconhecido como ponto de memória, é preciso provar que a entidade responsável desenvolve programas, projetos e ações de museologia de caráter social. Com a certificação, o ponto de memória passa a estar apto a participar de políticas e instrumentos previstos para esse tipo de iniciativa, como explica Raquel Teixeira, do IBRAM.
17: Que pode favorecer a participação em editais, em parcerias com instituições públicas e privadas. É claro, observadas as regras específicas de cada um desses instrumentos, né? E é também uma ferramenta importante para que os pontos de memória possam se conhecer uns aos outros e, a partir daí, se envolverem em ações conjuntas, em parceria, fazerem cooperações.
15: Por meio de uma plataforma online, é possível cadastrar um projeto para certificação e acompanhar o processo desde a etapa de inscrição. E a população pode ter informações detalhadas sobre o histórico de atuação de cada um desses locais. O endereço é pontosdememoria.museus.gov.br. Reportagem Márcia Fernandes.
2: O prazo final para atualizar o cadastro destinado à concessão da licença de aquicultor foi prorrogado até 31 de dezembro de 2026.
3: A atividade pode ser realizada em águas marinhas, rios e lagos.
2: Entre as espécies cultivadas estão peixes, camarões, algas, rãs, peixes ornamentais, ostras e mexilhões.
3: A licença permite o trabalho dentro da lei, a comercialização sem riscos de multas e é requisito para obtenção de crédito rural.
2: Quem explica é a secretária nacional de aquicultura do Ministério da Pesca e Aquicultura, Fernanda de Paula.
18: Além de dar segurança jurídica à sua atividade, o RGP Aquicultor, ele facilita a venda do pescado produzido para a indústria de beneficiamento e também para exportação. E como funciona a atualização agora? As nossas superintendências federais de pesca e aquicultura nos estados continuam recebendo, analisando e dando andamento normal aos processos de concessão e renovação da licença. Além disso, as regras relativas ao monitoramento obrigatório da aquicultura e aos trâmites antigos de renovação estão temporariamente suspensas, garantindo um período tranquilo de transição para o produtor.
3: Mais informações na página do Ministério da Pesca em gov.br/mpa.
2: E essas foram as notícias do governo federal.
3: Uma realização da Secretaria de Comunicação Social da Presidência da República.
2: Com produção da empresa Brasil de Comunicação.
3: Fique agora com as notícias do Poder Judiciário e do Congresso Nacional. Boa noite, bom fim de semana.
2: A gente volta na segunda-feira. Boa noite.
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20: Você vai ouvir agora notícias do Poder Judiciário. STF suspende cobrança de mais de 255 milhões de reais em uma disputa judicial entre Petrobras e uma empresa de engenharia. TSE realiza entre 3 e 9 de agosto a primeira edição da Semana Nacional do Sistema Eletrônico de Votação. STJ define que revisão administrativa pode cancelar benefício previdenciário por incapacidade concedido judicialmente. Boa noite, eu sou Marcela Luiza. O Supremo Tribunal Federal suspendeu a cobrança de mais de 255 milhões de reais em uma disputa judicial entre a Petrobras e uma empresa de engenharia. A decisão envolve a forma como o valor da dívida deve ser corrigido. Judite Aragão.
21: A discussão é sobre o índice usado para atualizar o valor da condenação. A empresa FDS Engenharia de Óleo e Gás defendia que a dívida fosse corrigida pelo IPCA, com um acréscimo de juros de 1% ao mês. O Tribunal de Justiça do Rio de Janeiro concordou com esse cálculo. A Petrobras recorreu ao STF. A empresa alegou que a correção deveria ser feita apenas pela taxa Selic, como já definiu o Supremo em outros julgamentos. Com esse critério, o valor da dívida é de 237 milhões e 800 mil reais, quantia que já foi depositada em juízo. A diferença entre os dois cálculos passa de 255 milhões de reais. Ao analisar o caso, o ministro Alexandre de Moraes afirmou que, quando a sentença não define qual índice de correção deve ser usado e apenas faz referência à lei, deve ser aplicada a taxa Selic. O ministro lembrou que a Selic já inclui correção monetária e juros de mora. Por isso, ela não pode ser somada a outros índices. Como a sentença original não estabelecia um índice específico de atualização, Alexandre de Moraes suspendeu o cumprimento da decisão até o julgamento definitivo do processo.
20: Tribunal Superior Eleitoral dá início à primeira edição da Semana Nacional do Sistema Eletrônico de Votação. Na próxima segunda-feira, dia 13 de agosto, o TSE vai abrir a urna eletrônica para estudantes do Centro de Ensino Médio Elefante Branco, em Brasília. Juliana Cariri.
22: A atividade vai ser conduzida pelo coordenador de tecnologia eleitoral do TSE, Rafael Azevedo, e pelo ministro substituto do tribunal, Nauê Bernardo Pinheiro de Azevedo. Os dois são ex-alunos da instituição. A iniciativa busca ampliar o conhecimento dos alunos sobre o sistema de votação e também vai abordar temas como assinatura digital, sigilo do voto, fiscalização dos sistemas eleitorais, testes de segurança e as etapas de auditoria.
20: A Justiça do Trabalho reforçou o combate ao assédio eleitoral no ambiente laboral. Agora, sempre que uma ação trabalhista apresentar indícios desse tipo de prática, o juiz deverá comunicar imediatamente o caso ao Ministério Público do Trabalho e ao Ministério Público Eleitoral. Marla Lacerda.
23: A medida foi aprovada pelo Conselho Superior da Justiça do Trabalho e determina que a comunicação seja feita logo após o recebimento da ação, sem depender de pedido das partes. O objetivo é agilizar a atuação dos órgãos responsáveis e fortalecer o combate ao assédio eleitoral, sem interferir no andamento aí do processo trabalhista. A nova resolução também amplia a definição de assédio eleitoral, melhora a identificação dessas ações no sistema da Justiça do Trabalho e reforça o monitoramento dos processos, para garantir mais rapidez e eficiência no acompanhamento dos casos.
20: INSS pode cancelar administrativamente benefícios por incapacidade concedidos por decisão judicial. Esse entendimento foi adotado pelo STJ sob o rito dos recursos repetitivos. Fátima Uchoa.
24: Com a tese fixada pela primeira sessão, juízes e tribunais de todo o país devem adotá-lo em casos com a mesma questão jurídica. Para o STJ, como esses benefícios dependem da permanência da incapacidade do segurado, o INSS tem o dever legal de fazer revisões periódicas para verificar se essa condição continua existindo ou não. O cancelamento somente é válido se forem observadas as garantias do devido processo legal administrativo, com a realização de perícia médica, a notificação do beneficiário e a oportunidade de apresentar defesa antes da interrupção do benefício. O relator foi o ministro Teodoro Silva Santos.
20: 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Uma boa noite e um bom fim de semana.
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4: Eu sou Paula Groba.
5: E eu sou Ricardo Nakaoka.
4: E estes são os destaques de hoje do Jornal do Senado, que começa agora.
5: Avança projeto que cria cotas para jovens que deixam abrigos ao completar 18 anos.
4: Sancionada lei que amplia a divulgação do Disque 180 para vítimas de violência.
5: Lideranças indígenas buscam apoio do Senado para recuperação de áreas degradadas pelo garimpo.
4: Boa noite.
5: Boa noite.
4: Jovens que passaram a infância e a adolescência em abrigos ou casas-lares podem ter mais facilidade para ingressar em universidades e institutos federais.
5: A Comissão de Direitos Humanos do Senado aprovou uma proposta que cria cotas para quem deixa o acolhimento institucional ao completar 18 anos. A reportagem é de Rodrigo Rezende.
7: Um projeto aprovado na Comissão de Direitos Humanos, de autoria do senador Jorge Cajuru, do PSB de Goiás, quer garantir aos jovens que vivem ou viveram nessa situação até os 18 anos, ou seja, não foram adotados e alcançaram maioridade, uma cota nos processos seletivos para o acesso ao ensino superior e às escolas técnicas federais. O relator do projeto, o senador astronauta Marcos Pontes, do PL de São Paulo, afirma que a ideia colabora com a diversidade no meio acadêmico.
25: A proposição realiza a importante missão de conferir oportunidades a pessoas oriundas de acolhimento institucional. Lembrando que acolhimento institucional é diferente de instituições como a Fundação Casa, com menores infratores. É outro tipo de público. Ademais, atua para fortalecer a diversidade nos ambientes educacionais brasileiros, garantindo que pessoas com experiências distintas possam receber e compartilhar conhecimentos essenciais para a comunidade acadêmica e para a construção de sociedade mais justa e, portanto, mais equânime.
7: Marcos Pontes incluiu no projeto uma previsão de avaliação a cada 10 anos dessa política de cotas. A proposta segue para análise da Comissão de Educação do Senado.
4: E por falar em educação, um dos principais destaques do primeiro semestre no Senado foi a aprovação do novo Plano Nacional de Educação. A lei estabelece as metas e as diretrizes que vão orientar as políticas públicas para todos os níveis de ensino até 2034.
5: O texto já foi sancionado pela Presidência da República. Repórter Márcio Maturana.
26: Já sancionado pelo Executivo, o novo Plano Nacional de Educação define diretrizes, metas e estratégias até 2034 em todos os níveis, inclusive a educação superior. Entre as metas estão garantir que todas as crianças da educação infantil estejam na escola e que pelo menos 60% das que têm até 3 anos tenham acesso a creches. A relatora da proposta na Comissão de Educação, senadora Tereza Leitão, do PT de Pernambuco, destacou um mecanismo para evitar que as metas fiquem apenas no papel.
27: Este plano tem um diferencial do anterior. Ele tem um monitoramento bienal. A fiscalização, o monitoramento estão previstos para que ele seja um plano para valer.
26: Também foram aprovados a criação da Universidade Federal Indígena, o incentivo ao empreendedorismo no ensino médio, um regime especial para estudantes impedidos de frequentar aulas por saúde, gravidez ou amamentação, e a inclusão da educação financeira, fiscal, securitária e previdenciária como tema transversal.
4: O Executivo também sancionou a lei que torna obrigatória a divulgação do serviço 180 para denúncias de violência contra a mulher.
5: Pelo texto, os serviços da Central de Atendimento à Mulher deverão ser obrigatoriamente publicizados em meios de comunicação de massa e em locais de grande circulação. Repórter Ruth Gomes.
28: Pela lei, escolas, hospitais, transportes públicos, órgãos públicos, locais de eventos, além de meios de comunicação, promoverão a divulgação de como vítimas e pessoas que têm conhecimento de que a violência está ocorrendo poderão pedir ajuda. Já o senador Wellington Fagundes, do PL de Mato Grosso, ressaltou a importância de unir forças em prol de salvar vidas, independentemente de espectro político.
6: Um tema que não tem partido, não tem ideologia e não pode mais esperar. Quando o assunto é defender a vida, não existe disputa política. Existe sim o dever de agir.
28: Relatora do projeto na Comissão de Constituição e Justiça, a senadora Mara Gabrilli, do PSD de São Paulo, resgatou o histórico da Central de Atendimento à Mulher. Ela lembrou que o serviço começou prioritariamente como um canal de orientação e, a partir de 2014, passou a registrar denúncias diretas com encaminhamento e acompanhamento junto à rede especializada.
8: Pesquisadores indígenas das regiões Norte e Centro-Oeste visitaram o Senado nesta quinta-feira para participar de uma reunião com consultores legislativos e representantes do portal E-Cidadania na Comissão de Meio Ambiente.
5: Eles querem aumentar a articulação política em prol de projetos de recuperação de áreas degradadas pelo garimpo. A reportagem é de Marcela Diniz.
8: Os pesquisadores indígenas que visitaram o Senado são dos povos Yanomami, Munduruku e Enauenê Naui. Os objetivos da visita foram conhecer mais o Senado e investir na incidência política em busca de apoio a projetos de recuperação ambiental em áreas destruídas pelo garimpo. As lideranças também querem a total desintrusão de seus territórios. O pesquisador Reginaldo Pocho Munduruku explicou que os indígenas precisam do parlamento, inclusive no orçamento, para garantir recursos para ações socioambientais.
9: A gente tem como objetivo de restaurar 106 hectares, né? Dentro do nosso território. A nossa região foi degradada pela garimpo ilegal, né? Então, tudo isso impactou a nossa saúde dos povos indígenas, a vida da flora, né? Como os plantios de palmeiras, as saizeiras, contaminou também o nosso alimento, o peixe, né?
8: Em reunião com consultores do Senado na Comissão de Meio Ambiente, os pesquisadores indígenas ficaram sabendo, por exemplo, da oficina legislativa oferecida pelo E-Cidadania, portal por meio do qual é possível sugerir uma ideia que poderá virar um projeto de lei de verdade. O secretário do colegiado, Ayrton Aragão Júnior, explica que essa ferramenta pode ser útil, por exemplo, nas escolas indígenas.
10: Para aproximar também os jovens indígenas e as lideranças desse processo, dessa possibilidade de participação dentro do E-Cidadania aqui no processo do Senado Federal.
8: Pesquisa da Fiocruz de 2024 mostrou que 94% dos Yanomami de 9 aldeias invadidas por garimpos tinham alto nível de contaminação por mercúrio. Entre os Munduruku, um levantamento deste ano feito com gestantes mostra a contaminação de 97% das mulheres.
11: E os eventos climáticos extremos registrados nos últimos dias no país confirmaram a previsão dos especialistas.
5: Em dois debates realizados no Senado em maio, cientistas alertaram para a força do fenômeno El Niño este ano. Repórter César Mendes.
12: As chuvas intensas no sul e os vendavais no Rio e em São Paulo, registrados no mês de julho, confirmam o alerta dos especialistas de que o El Niño será forte este ano. Para o senador astronauta Marcos Pontes, do PL de São Paulo, é preciso aprimorar a legislação para enfrentar de forma adequada esses fenômenos.
13: Para proteger a população dos eventos que vão acontecer.
12: Segundo o climatologista Carlos Nobre, o El Niño acelera o jato de circulação atmosférica que vem do Pacífico em direção à América do Sul. E vários estudos têm apontado evidências de que o El Niño será muito forte este ano.
14: Esses eventos nos últimos dias de chuvas muito fortes no Rio Grande do Sul, isso é relacionado com o El Niño.
12: O senador Hamilton Mourão, do Republicanos Gaúcho, pediu que o Plano Nacional de Proteção e Defesa Civil determine a realização de simulações anuais nos municípios mais atingidos pelos fenômenos climáticos.
5: Com a edição de Paula Groba e trabalhos técnicos de Eliseu Caires, o Jornal do Senado fica por aqui. Acompanhe agora as notícias do Tribunal de Contas da União e da Câmara dos Deputados. Boa noite.
11: Boa noite e um bom fim de semana.
0: Minuto do TCU.
16: O Tribunal de Contas da União apresentou os resultados de um conjunto de auditorias sobre as chamadas transferências especiais, conhecidas como emendas PIX.
2: A fiscalização analisou 100 repasses destinados a 73 municípios e 2 estados, que somaram 198 milhões de reais. O relatório apontou problemas em 82% das transferências examinadas. Entre as principais falhas estão deficiências na prestação de contas, irregularidades em licitações, pagamentos sem comprovação e falta de transparência na aplicação dos recursos.

0: feitas com bom histórico.
1: Comissões finalizam análise de proposta que incentiva o voluntariado.
2: Boa noite. Câmara finaliza a votação de projeto que incentiva voluntariado. Acompanhe os detalhes com a repórter Maria Neves.
3: Aprovado na Comissão de Constituição e Justiça da Câmara dos Deputados, projeto que estimula a atuação de jovens como voluntários em instituições de acolhimento de pessoas idosas com deficiência e crianças na primeira infância. A proposta determina ainda que os jovens voluntários também terão acesso a serviços de acolhimento durante o período de atuação. As regras serão definidas na regulamentação da lei. A relatora, a deputada Laura Carneiro, do PSD do Rio de Janeiro, explica que a medida representa mais um incentivo para aproximar jovens de pessoas idosas e com deficiência em instituições de acolhimento.
4: É uma tentativa de unir jovens com pessoas idosas e com pessoas com deficiência. Então, esse jovem, né, que está no serviço voluntário, vai ser habilitado para trabalhar nos abrigos, enfim, nas áreas de recebimento, que são de acolhimento, tanto de pessoas com deficiência como de idosos.
3: Ao apresentar o projeto, o deputado Roberto de Lucena, do Republicanos de São Paulo, argumentou que os jovens têm interesse em ingressar no mercado de trabalho e na universidade. Para ele, o Estado, ao valorizar o trabalho social e voluntário, estimula o acesso desses jovens tanto à vida acadêmica quanto ao mercado de trabalho, além de estimular o exercício da cidadania. A deputada Laura Carneiro promoveu pequenos ajustes no texto. O principal deles é uma mudança para assegurar que a participação no voluntariado não seja uma condição obrigatória para o acesso do jovem a serviço de acolhimento social. Segundo a parlamentar, a alteração é necessária para preservar a gratuidade da assistência prevista em lei. Da Rádio Câmara de Brasília, Maria Neves.
5: Trabalho.
1: O projeto que amplia reconhecimento de profissionais da radiologia deu mais um passo na Câmara. Saiba mais com a repórter Sofia Peçanha.
6: A Comissão de Constituição e Justiça aprovou o projeto que atualiza a regulamentação das profissões de técnico e tecnólogo em radiologia e de bacharel em ciências radiológicas. A proposta, já aprovada pelo Senado, altera a lei que regula o exercício das profissões da área desde 1985. Entre as mudanças está o reconhecimento formal das categorias de bacharel, tecnólogo e técnico em radiologia, além da ampliação das áreas de atuação profissional. O texto busca adequar a legislação às novas tecnologias utilizadas em exames e tratamentos de saúde, além de atividades industriais e de segurança que utilizam radiação. O projeto já havia sido aprovado pela Comissão de Saúde. Na reunião, o relator, o deputado Ricardo Silva, do PSD de São Paulo, destacou a importância desses profissionais para o funcionamento dos serviços de saúde.
7: Eles buscam beneficiar os profissionais técnicos em radiologia, os quais têm atuação relevante nos serviços de saúde, principalmente na produção de exames radiológicos indispensáveis ao diagnóstico de patologias.
6: Além de atualizar as regras para o exercício da profissão, o texto determina quem pode obter registro nos conselhos regionais de técnicos em radiologia, estabelece regras para a supervisão das técnicas radiológicas e reforça exigências relacionadas à proteção radiológica e à segurança dos trabalhadores e usuários dos serviços. Na prática, a proposta busca dar mais segurança jurídica aos profissionais ao definir quem pode atuar em cada atividade e quais são as responsabilidades de cada função. Durante a votação na Comissão de Constituição e Justiça, a deputada Érica Cocai, do PT do Distrito Federal, defendeu a proposta, afirmando que uma das principais mudanças é o reconhecimento dos tecnólogos em radiologia na legislação.
8: E por fim dizer que nós temos uma legislação que é uma legislação antiga, que não previa o tecnólogo, e tecnólogo agora vai poder fazer concurso público. Tecnólogo vai poder adentrar na saúde como tecnólogo. Portanto, é um reconhecimento.
6: Como a proposta que atualiza a regulamentação dos profissionais das técnicas radiológicas sofreu alterações durante sua análise na Câmara, ela retorna agora ao Senado para análise dessas modificações. Da Rádio Câmara de Brasília, Sofia Peçanha.
5: Justiça.
2: Inscritos no Cadastro Único para Programas Sociais, o CadÚnico, poderão ter acesso facilitado à justiça gratuita. A repórter Silvia Munhato tem os detalhes.
9: A Câmara aprovou o projeto.

0: Que prevê a concessão de justiça gratuita de maneira imediata a quem estiver inscrito no Cadastro Único para Programas Sociais, o CadÚnico. A autora do projeto, a deputada Maria do Rosário, do PT do Rio Grande do Sul, diz que a mudança tem o objetivo de facilitar o acesso à justiça, evitando que a pessoa tenha que comprovar novamente que tem baixa renda.
1: Se o judiciário reconhecer o CadÚnico, essa pessoa que passou pelo Centro de Referência e Assistência Social, pelo CRAS e que está no CadÚnico, quando chegar no judiciário, o judiciário vai ter uma economia processual muito grande. Ele não precisa mais revisar documentos sobre a situação econômica da família.
0: Segundo a deputada, quem não estiver no CadÚnico, mas atender aos critérios atuais de vulnerabilidade adotados pela Justiça, continuaria tendo que fazer a comprovação de renda. A proposta que permite aos inscritos no CadÚnico acessar a justiça gratuita sem a necessidade de comprovação de renda seguirá agora para a análise do Senado. Da Rádio Câmara de Brasília, Silvia Minhato.
2: Transportes. Comissão aprova projeto que estabelece benefícios para motoristas com bom histórico. A repórter Júlia Lopes nos conta quais são.
3: Motoristas profissionais com bom histórico no trânsito poderão receber benefícios se estiverem inscritos no Registro Nacional Positivo de Condutores. A proposta do deputado Duda Ramos, do Podemos de Roraima, foi aprovada na Comissão de Viação e Transportes da Câmara dos Deputados. O Registro Nacional Positivo de Condutores é voltado ao cadastro de motoristas que não cometeram infrações de trânsito nos últimos 12 meses. Com a nova proposta, passa a constar no sistema dados como a ausência de infrações gravíssimas, participação em cursos de direção defensiva e histórico de condução sem acidentes. O relator do projeto, deputado Ricardo Aires, do Republicanos do Tocantins, explica que motoristas profissionais são aqueles que exercem atividades econômicas, como motoristas de aplicativo e caminhoneiros. Para ele, a medida beneficia não apenas os condutores, mas também os consumidores.
4: Esse projeto é importante por dois significados. Primeiro, porque ele vai, de um lado, prestigiar e demonstrar o motorista que tem boas práticas de trânsito e, por outro lado, também oferecer para a população, principalmente as pessoas que dependem desse tipo de serviço, aqueles melhores motoristas para que eles sejam contratados ou premiados na sua atividade econômica.
3: No texto, os benefícios concedidos aos condutores incluem redução no valor de seguros de veículos, acesso prioritário a vagas de emprego e condições diferenciadas em financiamentos e locações de veículos. O projeto, que busca conceder vantagens a motoristas profissionais inscritos no Registro Nacional Positivo de Condutores, inclui a medida no Código de Trânsito Brasileiro e segue agora para análise na Comissão de Finanças e Tributação. Da Rádio Câmara de Brasília, Júlia Lopes.
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2: Desenvolvimento Regional.
6: A Comissão de Desenvolvimento Urbano aprovou o uso de royalties do petróleo para financiar a tarifa zero no transporte urbano. A repórter Fabielle Pires nos conta como deve funcionar.
7: Quando o petróleo é extraído, uma parte da riqueza gerada retorna para os cofres públicos. São os royalties, recursos que podem ser usados para financiar serviços e investimentos em benefício à população. A Comissão de Desenvolvimento Urbano da Câmara dos Deputados aprovou uma proposta que destina parte dos royalties para a gratuidade nos transportes públicos do Brasil. A iniciativa é conhecida como Tarifa Zero e deve facilitar o transporte público e a mobilidade urbana. Ao apresentar o projeto, o deputado Gilmar Tato, do PT de São Paulo, defendeu que a Tarifa Zero contribui para a redução da desigualdade social, melhora a qualidade de vida nas cidades e incentiva o uso do transporte coletivo. O relator da proposta, deputado Hildo Rocha, do MDB do Maranhão, defendeu que a mudança na lei dos royalties não trará prejuízos.
8: Não vai aumentar preço de combustível e também não vai diminuir o rendimento das empresas. E vai resolver um grave problema que existe. Porque no momento em que tivermos a tarifa zero de transporte público, as empresas que estiverem trabalhando, seja ela da iniciativa privada, uma concessionária ou uma empresa estatal, vai ter o dinheiro certinho lá todo mês, a tarifa atualizada, para que eles possam fazer um bom transporte público.
7: O projeto, que destina parte dos recursos dos royalties de petróleo para a tarifa zero de transporte público, segue para análise da Comissão de Viação e Transportes. Da Rádio Câmara de Brasília, Fabielle Pires.
9: Educação.
2: Comissão de Educação aprova projeto de estímulo à integração entre empresas de pequeno porte e ensino profissionalizante. A reportagem é de Maria Neves.
10: A Comissão de Educação da Câmara aprovou o projeto do deputado Júnior Mano, do PSB do Ceará, que busca estimular a integração entre instituições de ensino profissional e as micro e pequenas empresas. Pelo texto, os órgãos públicos responsáveis pela política de educação profissional e tecnológica terão de criar cadastro com vagas de emprego como forma de estimular a contratação dos formados pelas instituições de pequeno porte. Na opinião do relator, deputado Luiz Lima, do Novo do Rio de Janeiro, a iniciativa é importante porque as microempresas e empresas de pequeno porte são as que mais empregam no país, mas também são as que encontram maior dificuldade para a contratação de mão de obra qualificada.
11: A gente tem mão de obra específica escassa, que com esse projeto a gente vai ajudar a superar esse obstáculo. A gente está falando de mais profissionalização, que é a vontade dos estudantes. A gente está criando facilidade entre as instituições de ensino, públicas e privadas, para que tenha uma maior interação com o mercado de trabalho.
10: De acordo com o levantamento do SEBRAE, em 2025, as micro e pequenas empresas respondiam por cerca de 97% dos negócios ativos no país, com quase 22 milhões de empreendimentos que seriam responsáveis por 26,5% do Produto Interno Bruto Nacional. Além disso, o estudo aponta que 7 em cada 10 novos empregos formais do país estão nas empresas de micro e pequeno porte. Luiz Lima reforça que quando a educação profissional está em sintonia com as necessidades dessas empresas e articulada com programas de apoio ao empreendedorismo juvenil, há consequências positivas na formação e na integração com o mercado de trabalho. Além da criação do cadastro de vagas em micro e pequenas empresas, a proposta determina que o poder público estimule a abertura de negócios e a formalização de empresas de pequeno porte. A medida ainda prevê a oferta de apoio especial para jovens empreendedores. A proposta ainda será analisada pela Comissão de Constituição e Justiça antes de poder seguir para o Senado. Da Rádio Câmara de Brasília, Maria Neves.
9: Saúde.
2: Comissão de Educação aprova diretrizes para parto humanizado no SUS. A repórter Sofia Peçanha explica como ficou a proposta.
5: A Comissão de Educação da Câmara dos Deputados aprovou o projeto que estabelece diretrizes para tornar mais humanizado o atendimento às mulheres durante a gestação, o parto, o nascimento do bebê e o pós-parto no Sistema Único de Saúde, o SUS. Durante a votação, a comissão alterou o projeto. Em vez de apenas modificar a Lei Orgânica da Saúde para incluir regras específicas sobre o parto humanizado, o novo texto passou a reunir um conjunto mais amplo de diretrizes para atenção à gestação, ao parto, ao nascimento e ao puerpério no SUS. O projeto original previa obrigações mais diretas para os serviços de saúde, com foco na garantia de condições para o parto humanizado e na presença de acompanhante. Já o novo texto amplia esse alcance e passa a organizar princípios gerais de atendimento, com ênfase na autonomia da mulher e na estruturação da rede de atenção materna e neonatal, como ressaltou a relatora da proposta, a deputada Lidice da Mata, do PSB da Bahia.
12: Portanto, esse projeto, ele sintetiza uma contribuição, uma preocupação de deputados homens e deputadas mulheres de diversos partidos. E esta é a riqueza dele. Nós estabelecemos diretrizes que visam humanizar a relação do parto, portanto, da mulher, da parturiente, com os médicos e profissionais que integram aquele momento de sua vida.
5: Entre as medidas previstas estão a garantia da presença de acompanhante escolhido pela gestante durante todo o atendimento, a possibilidade de apoio de doula, o fortalecimento da atuação de enfermeiras obstétricas, obstetrizes e parteiras tradicionais, além da ampliação do acesso à anestesia obstétrica, conforme protocolos do Sistema Único de Saúde. Segundo a relatora, a humanização do atendimento depende da qualificação permanente dos profissionais de saúde e da construção de ambientes mais acolhedores e seguros para mulheres e recém-nascidos.
12: Então, esse é um momento especial na vida da mulher, na vida de uma família, com consequências para o resto da sua vida, né, de um parto bem realizado, confortável, e por isso mesmo ele merece uma série de orientações que foram aqui definidas.
5: O texto final também reuniu contribuições de 57 projetos que estavam sendo analisados em conjunto e que também tratam do atendimento neonatal. Agora, a proposta segue para análise da Comissão de Saúde. Da Rádio Câmara de Brasília, Sofia Peçanha.
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13: Economia.
2: Comissão aprova projeto que busca evitar cobrança de imposto sobre imposto. A repórter Silvia Munhato explica a questão.
0: A Comissão de Finanças e Tributação da Câmara aprovou proposta que proíbe incluir imposto na base de cálculo do próprio imposto em qualquer esfera de governo. A mudança também foi aprovada na reforma tributária em 2023, no processo de eliminação do ICMS, PIS, COFINS, IPI e ISS. Os novos tributos da reforma, o Imposto sobre Bens e Serviços e a Contribuição sobre Bens e Serviços, serão cobrados apenas no consumo de produtos e serviços, o que garante a não incidência de tributos durante a sua elaboração ou fabricação. O relator, deputado Kim Kataguiri, do Missão de São Paulo, afirma que a cobrança de imposto sobre imposto é uma anomalia brasileira.
14: A gente está vedando isso, impedindo que isso aconteça em qualquer estado, município ou mesmo no âmbito da União, porque de fato é uma anomalia que a gente tem no sistema tributário brasileiro. Não à toa, isso impede tanto investimento aqui no Brasil, principalmente no setor produtivo.
0: A proposta será analisada agora pela Comissão de Constituição e Justiça, antes de seguir para o plenário. Da Rádio Câmara de Brasília, Silvia Munhato.
13: Últimas notícias.
15: Rodrigo de Castro, do União de Minas Gerais, comemora a aprovação na Comissão de Constituição e Justiça de proposta de emenda à Constituição que limita a alíquota do IPVA a 1%. Relator da matéria, o deputado explica que o objetivo é reduzir a carga sobre os consumidores.
16: Ela visa beneficiar o consumidor brasileiro, que hoje paga até 4%, em alguns estados 4,5%, e que passará a pagar no máximo 1%. Então, por exemplo, em Minas Gerais, no meu estado, vai haver, que cobra 4%, vai haver uma diminuição de 75% do valor do IPVA. Ela tramitou de maneira recorde na Câmara, na CCJ, e foi aprovada de maneira unânime. Ou seja, os deputados da CCJ entenderam que essa PEC diminui imposto no Brasil e faz justiça tributária.
15: Rodrigo de Castro ressalta que o próximo desafio é aprovar a proposta na comissão especial. O parlamentar considera o atual modelo de cobrança do IPVA dos proprietários de veículos um dos mais injustos do mundo. Termina agora o jornal Câmara dos Deputados, produzido pela Rádio Câmara, com trabalhos técnicos de Wellington Teles e apresentação de Val Monteiro e Paula Bittar. Boa noite.
2: A Voz do Brasil volta na segunda-feira. Boa noite.
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1: Alô amigos, alô amigas, muito, mas muito boa noite. Que bom ter e ser a sua companhia.

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2: Boa noite. Segue com o tempo mais seco ao longo desse fim de semana. Alterna com sol, intercala com muitas nuvens e boa parte do período é relativamente aproveitável. A temperatura ela se mantém em elevação com máximas próximas aí da marca dos seus 20. Olha, eu diria uns 20, 22 graus, tanto no sábado quanto no domingo. E o máximo que pode ter alguma pancada passageira de forma rápida e isolada, principalmente durante a tarde e noite do domingo, mas ainda assim é algo bem pontual, bem isolado. Na segunda, terça, quarta, sol e muitas nuvens, aquecimento e pancadas com trovoadas isoladas, mas aí durante as tardes e início das noites. Na quinta para sexta-feira passa uma frente fria provocando chuva, trovoada, novos temporais, novas tempestades e queda na temperatura. Peter Scheuer, meteorologista, com a previsão do tempo.

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5: 17.
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0: 10:28.
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0: 10:29.
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0: 10h45. 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

0: 10:56.
1: Seja feliz com o que você tem. Não sofra com o que não tem, mesmo que queira conseguir.

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1: Boa noite. Quase 1.000 profissionais da educação de 24 escolas estaduais em Lages concluíram o treinamento de primeiros socorros previsto pela Lei Lucas. As capacitações ocorreram entre abril e julho deste ano, sob a condução das equipes do SAMU. A apresentação dos resultados da parceria entre a Secretaria Municipal de Saúde e o Estado foi feita na tarde desta sexta-feira. O objetivo da medida é preparar professores e funcionários para o atendimento imediato a acidentes e emergências no ambiente escolar. A Prefeitura de Lages realizou a recuperação das estradas rurais e de pontes afetadas por duas enxurradas ocorridas no mês de julho. Segundo a Secretaria de Agricultura, as frentes de trabalho concentram-se nos reparos em pontos de atoleiro, desentupimento de bueiros e reconstrução de travessias. No distrito de Índios, o bueiro da estrada de Potreiros precisou ser refeito. Já a ponte sobre o rio Pelotinhas, na região de Raposo, teve as obras de reconstrução concluídas. 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Para a Hora da Notícia, Evandro Gio.
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0: 11 e 2. 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
3: 11 e 3.

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1: Bumbuzinho!
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1: 11:10.
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1: 11:14.

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1: 11:22.
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1: 11:23.
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1: 11:34.
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1: 11:35.
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1: Sua companhia é muito, mas muito especial. Tá chegando por aqui o Madrugadão com a seleção musical muito, mas muito bacana. Boa noite, muito obrigado.

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1: Meia-noite e 1.

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1: Meia-noite 9.

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1: Agora, 12:15.

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2: 12:33.

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1: Meia-noite e 44.

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1: Meia-noite e 52.

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1: Boa noite. Segue com tempo mais seco ao longo desse fim de semana. Alterna com sol, intercala com muitas nuvens e boa parte do período é relativamente aproveitável. A temperatura ela se mantém em elevação com máximas próximas aí da marca dos seus 20. Olha, eu diria uns 20, 22 graus, tanto no sábado quanto no domingo. E o máximo que pode ter alguma pancada passageira de forma rápida e isolada, principalmente durante a tarde e noite do domingo, mas ainda assim é algo bem pontual, bem isolado. Na segunda, terça, quarta, sol e muitas nuvens, aquecimento e pancadas com trovoadas isoladas, mas aí durante as tardes e início das noites. Na quinta para sexta-feira, passa uma frente fria, provocando chuva, trovoada, novos temporais, novas tempestades e queda na temperatura. Peter Scheuer, meteorologista, com a previsão do tempo.
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1: 1:17.

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1: 1:24.

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1: 1:28.

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1: 1:45.

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1: 1:54.

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1: 1:58.

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1: Boa noite. Segue com tempo mais seco ao longo desse fim de semana. Alterna com sol, intercala com muitas nuvens e boa parte do período é relativamente aproveitável. A temperatura ela se mantém em elevação com máximas próximas aí da marca dos seus 20. Olha, eu diria uns 20, 22 graus, tanto no sábado quanto no domingo. E o máximo que pode ter alguma pancada passageira de forma rápida e isolada, principalmente durante a tarde e noite do domingo, mas ainda assim é algo bem pontual, bem isolado. Na segunda, terça, quarta, sol e muitas nuvens, aquecimento e pancadas com trovoadas isoladas, mas aí durante as tardes e início das noites. Na quinta para sexta-feira passa uma frente fria provocando chuva, trovoada, novos temporais, novas tempestades e queda na temperatura. Peter Scheuer, meteorologista, com a previsão do tempo.
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2: 2:04.
3: E essa música tem uma participação muito especial de vocês, um refrão que diz assim, ó. Vem cá, aqui nós nascemos assim.

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1: 2h24.

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1: Boa noite. Segue com tempo mais seco ao longo desse fim de semana. Alterna com sol, intercala com muitas nuvens e boa parte do período é relativamente aproveitável. A temperatura ela se mantém em elevação com máximas próximas aí da marca dos seus 20. Olha, eu diria uns 20, 22 graus, tanto no sábado quanto no domingo. E o máximo que pode ter alguma pancada passageira de forma rápida e isolada, principalmente durante a tarde e noite do domingo, mas ainda assim é algo bem pontual, bem isolado. Na segunda, terça, quarta, sol e muitas nuvens, aquecimento e pancadas com trovoadas isoladas, mas aí durante as tardes e início das noites. Na quinta para sexta-feira, passa uma frente fria, provocando chuva, trovoada, novos temporais, novas tempestades e queda na temperatura. Peter Scheuer, meteorologista, com a previsão do tempo.
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1: 2:47.

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1: 2h52.

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1: 2:59.

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2: 3:08.
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1: 3:18.

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2: 3:44.

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1: 4 e 6.

0: Obrigado.
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2: 4 e 9.

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1: 4:19.

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1: 4:26.

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1: 4:47.

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1: 4:52.

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1: Olá, muito bom dia. Estamos chegando com o programa Alma Cabocla, nas manhãs aqui na número 1 do Ibope. Pra você que acorda cedinho, fica ligadinho aqui na programação, muito obrigado pelo carinho, pela audiência. Você é dona de casa, você é homem do campo, você é agricultor, você que está acompanhando sempre, sempre a programação da Rádio Clube, muito obrigado pelo carinho, pela audiência. Na comunicação e apresentação de Sérgio Delis, que fica com vocês aí até as 8 horas, com muita música, informação, a sua participação. Temos a charadinha do dia, temos a mensagem com o Padre Hermes, tudo isso e muito mais aqui no programa Alma Cabocla, que fica com vocês agora na comunicação e na responsabilidade de Serginho Lis. Agradecendo a todos pelo carinho, a gente segue com muita música para você que está acompanhando aqui a número 1 do Ibope, e é claro, sempre com a boa música para você, nosso querido ouvinte. Música.

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1: Muito bem, a Alma Cabocla aqui nas manhãs da sua Rádio Clube, agradecendo seu carinho e sua audiência, você que está aí ligadinho com a gente todas as manhãs, você que está no galpão, você que está aí na lida do dia a dia, muito obrigado, você que acorda cedinho, está marchando, está aí tomando seu café, curtindo a programação da Rádio Clube, agradeço de coração o seu carinho, a sua audiência, você que tem acompanhado sempre, sempre aqui a programação do Alma Cabocla. Um grande abraço a todos vocês, a melhor seleção musical, a melhor informação é aqui na número 1 do Ibope, que segue com vocês aqui com o Alma Cabocla. E vamos lá na comunicação de Serginho Diniz, agradecendo a todos pelo carinho e pela grande audiência na Rádio Clube de Lages.

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1: E seguimos com o programa Alma Cabocla, para você que está aí do outro lado do radinho, está aí despertando para um novo dia, você professora, você aluno, você papai, você mamãe, obrigado pelo carinho, pela audiência, você trabalhador, você da indústria, você do comércio, os nossos amigos aí, os motoristas de aplicativo, motorista de ônibus, obrigado pela sintonia, você está acompanhando o programa Alma Cabocla, todas as manhãs aqui na comunicação de Serginho Diniz, muito obrigado mesmo pela sintonia. E vamos juntos, porque é muita música aqui para você que está acompanhando a número 1 do Ibope.

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1: E vou lembrando que daqui a pouquinho tem a mensagem com o Padre Hermes e tudo isso e muito mais. A charadinha do Alma Cabocla para você aí que sempre, sempre está respondendo, está sempre interagindo com a gente. Muito obrigado pela sintonia. E vamos juntos porque muita música e informação é aqui no Alma Cabocla com o Serginho Liz na número 1 do Ibope. Vamos lá com música para você, nosso querido ouvinte.

Os merengues, roda de chimarrão, agora faltando 11 para as 6. Seguimos. Com Alma Cabocla, Sérgio Reis, Saudade de Minha Terra. Não perca a hora, 11 para as 6. Bom dia.

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1: Agora, faltando 4 para as 6, momento de esperança com o Padre Hermes, abençoando este mês de agosto que venha chegar aí com muita saúde para todos os nossos ouvintes. Bom dia, Padre Hermes.
2: Bom dia, minha irmã, bom dia, meu irmão ouvinte aqui do Momento de Esperança, no Alcabocla, nesta manhã de sábado, 1º de agosto, nos encontramos para iniciarmos uma nova jornada, um novo mês, com muito entusiasmo, com muita alegria, com muita fé, neste momento de esperança aqui no Alma Cabocla. Minhas irmãs, meus irmãos, celebramos hoje em toda a igreja a memória de Santo Afonso de Ligório. Iniciamos também hoje o mês vocacional, acolhendo o convite para sermos comunidades de encontro, de testemunho e de missão, inspirados pelo exemplo das primeiras comunidades que perseveravam bem unidas e partiam o pão. Apresentemos ao Senhor nesta manhã todas as vocações da igreja com muita fé, com muita gratidão, com muita alegria, meditando a palavra de Deus. No evangelho de hoje aparece-nos e nos é apresentado a figura de Herodes, marcada pela oscilação entre o medo, vaidade e conveniência. Em contraste, João Batista permanece inabalável na justiça, fiel à verdade até o fim. A manipulação, o orgulho e os interesses da corte conduzem ao martírio do profeta, antecipando a rejeição que também atingirá Jesus. Meus irmãos, minhas irmãs, todo discípulo, toda discípula, ao recolherem o corpo de João Batista e irem contar tudo a Jesus, manifestam reverência, amor e confiança de que a missão continua mesmo diante da violência dos poderosos. Nesta manhã de sábado, meus irmãos, minhas irmãs, nesse início de mês vocacional, peçamos pela igreja para que seja sempre comunidade de encontro, testemunho e missão, despertando e sustentando todas as vocações. Rezemos pelas famílias, primeiras comunidades da fé, para que vivam unidas e perseverantes, ajudando seus membros a discernir o chamado de Deus. E rezemos pelos jovens, para que, iluminados pelo Espírito Santo, tenham coragem de reconhecer com generosidade ao chamado que o Senhor lhes dirige. Preparemos-nos assim para a oração e a bênção desta manhã.
3: Pai nosso que estais no céu, santificado seja.
2: Oremos. Cuida bem, Senhor, daqueles que estão à minha frente, cuida bem, Senhor, daqueles que me seguem no caminho, cuida bem, Senhor, daqueles que se encontram ao meu lado, cuida bem, Senhor, e caso for também do teu agrado, cuida bem de mim, Senhor. Amém. Querido irmão, querida irmã ouvinte, aqui do Momento de Esperança, no Alma Cabocla, Deus te guarde onde estiveres, Deus te guie por onde andares, Deus te ilumine naquilo que decidires e em todos os dias da tua vida, pela intercessão de Nossa Senhora dos Prazeres, mãe e companheira de caminhada do povo serrano, Deus te abençoe e te proteja. Em nome do Pai, do Filho e do Espírito Santo. Amém.
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1: Olha a hora, agora 6:01. Bom dia para você ligadinho aqui no Alma Cabocla, agora 6:01, estamos aí, mais uma edição, agora no mês de agosto, dia 1º. Que esse mês venha a ser de muita saúde, muita esperança e muita paz para você, nosso querido ouvinte, que nos acompanha todas as manhãs aqui no Onca Bocla, agora na responsabilidade de Serginho de Liz. Obrigado aí sempre, sempre pela audiência. Saúde é o desejo de toda a equipe aqui da número 1 do Ibope. Bom dia para você, dona de casa, para você, meu amigo trabalhador, para você que está na sua jornada de trabalho. Vamos seguindo juntos aqui, porque o Alma Cabocla é muita música para você que está ligadinho aqui na 98,3. 6:02. Vamos lá em grande estilo. Oi, Serranos, Bugio dos Bailes. 6:02, bom dia.

0: João Paulo e Daniel, Poeira da Estrada e os Serranos, Bugio dos Bailes. Não perca a hora, agora 6:09.
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0: Olha a hora, agora 6:11, 6:11 e vou lembrando, daqui a pouquinho tem o sorteio da charadinha. A charadinha aqui do Alma Cabocla, valendo aí um vale compras de R$100 dos supermercados Basso. Daqui a pouquinho a gente faz aqui a charadinha. Vamos lá então, já para dar tempo do pessoal responder, porque hoje tem sorteio, você pode responder aqui no 991-523883, é mensagem de áudio, tá bom? A resposta, nome completo, o bairro e também no nosso interativo, que é o 3221-3148, opção A, charadinha, vamos lá então, quem sempre casa, mas continua solteiro. Quem sempre casa e continua solteiro é a charadinha, tá bom? Então, máximo ali, 8:15, a gente faz o sorteio. Manda mensagem e vamos lá, vamos buscar todas as chamadas ali do interativo, aqui com o WhatsApp, jogar na nossa pastinha de sorteios, é claro. Automaticamente ali nosso comprador faz a seleção e vamos torcer para que você que está me ouvindo aí seja o contemplado ou a contemplada, tá certo? 6:12, já já o Peter e as condições do tempo. Enquanto isso, João de Almeida Neto, definição do grito, 6:12.

0: João de Almeida Neto, definição do grito, 6:16, uma temperatura neste momento aqui no centro, 12 graus, e chegou a hora de conferir a previsão do tempo.
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0: E os detalhes vem chegando com ele que sabe de tudo sobre as condições do tempo, Peter Scheuer. Bom dia, Peter.
2: Bom dia. Vai seguindo com tempo bom, tempo firme ao longo desse sábado, com alternância entre sol e alguns períodos de muitas nuvens, temperaturas em gradativa elevação, máximas previstas em torno aí dos seus 20, 23 graus durante o período da tarde. E no domingo, tempo bom, tempo seco, alterna com sol, intercala com muitas nuvens e bem discretamente alguma chuva passageira de forma rápida, isolada, não dá para descartar, principalmente à tarde e à noite. Alguma coisinha bem isolada pela manhã, na segunda, terça, quarta, mantém o tempo bom, esquenta, a temperatura ela se mantém próxima ou acima dos seus 25, 28 graus. E o máximo que pode ter são aquelas pancadas passageiras bem mal distribuídas, típicas de primavera. São aquelas pancadas que podem pontualmente vir acompanhadas de algum temporal ou algo do tipo. Peter Scheuer, meteorologista, com a previsão do tempo.
0: Muito bem, então resumindo para você, nosso querido ouvinte, final de semana, tempo bom.
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0: E vamos em frente. Bom dia para você, meu amigo caminhoneiro. Você motorista que tá passando pela BR-282 e também a 116, me dando carona aí no seu possante. Muito obrigado pela sintonia. E vamos juntos até as 8 horas, porque tem muita coisa boa para rolar aqui no Alma Cabocla. 6:18. Trio Parada Dura, passa lá.

Passa lá. Agora 6:21, e vamos passar agora no nosso WhatsApp, o nosso tradicional bom dia de todos os dias, no Morro do Posto. A Célia, bom dia pra você. Bom dia, Dorvalino, obrigado pela sintonia. A Márcia chegando por aqui, tudo bem com você? Doraci, bom dia. Lúcia Conceição, bom dia pra você, minha amiga, obrigado pela sintonia. Bom dia aí, o Márcio Perrone, tudo certo com você, Márcio? Ótimo final de semana. O Ademir, que é o nosso amigo aí, Corujinha, tá em Ponte Alta, mandando um abraço pro Serginho, pro Maneca e também pro amigo Cláudio Pereira. Obrigado, meu amigo Corujinha aí. Florisnaldo Burgo Machado, tudo bem com você? A esposa Dona Rosimere, a filha Letícia, todo mundo aí no coral, sintonizado aqui na número 1 do Ibope. O nosso amigo Gauchinho, já aqui com a caminhoneta, deixa eu ver aqui, eu acho que é uma van, né, meu amigo Gauchinho? Ligadinho com a gente aí, viajando para Florianópolis e na escuta, meus amigos, que Deus acompanhe vocês nas altas estradas e obrigado aí pela carona, tá certo? Vamos lá, bom dia também pra quem? O nosso amigo que vem chegando por aqui, o Aramis. Aramis, tudo certo com você? Obrigado aí pela sintonia. A minha amiga Adenir lá em Joinville, bom dia pra você, acompanhado aí pelo aplicativo. O seu Nelson, a dona Evanda e toda a família Coelho, a linha Otacílio Costa, obrigado aí pela sintonia. Essa moçada que vão curtir com a gente agora. Alma Cabocla com cara de Alma Cabocla. Grupo Rodeio, Shot Antigo. Perca a hora, 6:22.

0: Milionários da Rico com a música Gangorra. E como é bom recordar aí bons tempos dos Gargantas de Ouro da música sertaneja. E é claro, o Alma Caboclo aqui recordando, trazendo para você aí a melhor seleção musical. 6:29.
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4: Aqui no Almaca Bocla, você não perde a hora, 6h31. 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
4: Muito bem, o momento da charadinha da semana do Alma Cabocla e dando as boas-vindas ao nosso novo patrocinador aqui da charadinha, Farmácia Líder Farma. 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Quero aproveitar a oportunidade aqui e já dar as boas-vindas aí aos proprietários, o Acácio, o Cassiano e a mamãe, a dona Marli. Obrigado pela confiança, obrigado aí por fazer parte da família do Alma Cabocla. Sucesso para vocês e vamos juntos aí nessa caminhada, tá bom? Então, muito obrigado mesmo pela parceria aí, o pessoal da Líder Farma, agora também no bairro Centenário. Eita coisa boa, é a família do Alma Cabocla aí, cada vez crescendo e aumentando. 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E a charadinha do Alma Cabocla, facinho, facinho, para todo mundo responder aí. Quem sempre casa, mas continua solteiro? Como que pode isso? Quem sempre tá casando, mas continua solteiro? É a charadinha da semana, 15 para as 8 máximo, tem sorteio para participar no nosso WhatsApp aqui da Rádio Clube, 991-523883. Você manda mensagem de áudio, a resposta, nome completo, tá bom? E o bairro e boa sorte. E lá no interativo também, no 3221-3148, opção 1. Quem sempre casa, mas continua solteiro. O bom dia vai pro nosso amigo Maurinho dos Colchões aí, tá ligadinho com a gente desde as 5 da manhã, tomando mate aí e curtindo a melhor programação. Maurinho, obrigado aí pela sintonia. E vamos juntos aqui com o Alma Cabocla, Porca Véia, Gaiteiro por Demais, 6h34, já já, só de gaita.

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1: Olha a hora, 6:38, 6:38, e o nosso bom dia vai para você que vem despertando para o novo dia. Quem vem chegando agora, o nosso amigo Osni lá do Santa Cândida, tudo bem com você? Obrigado aí pela sintonia e um ótimo finalzão de semana para você, tá bom? Bom dia, Serginho, Vilmar e Anivalda, só curtindo o programa. Ô, meu amigo Vilmar, tudo bem com você? Obrigado aí pela sintonia, pelo carinho de sempre. Ah, o Jaime Antunes chegando por aqui. Bom dia, Jaime. Quem mais vem chegando por aqui? Quero mandar os parabéns para o genro Gilberto, que está completando mais um aniversário hoje. É isso? Deixa eu ver aqui. Então, Gilberto, para você, ó, vai uma salva de palmas aqui em nome da família, tá certo? Tatiane desejando muita paz, muita saúde, vida longa, e também aí do sogro, o Vilmar e a dona Enival. Tá certo, quem tá de aniversário aí é o Gilberto. Tá bom. Opa, coisa boa, vida longa para você, meu amigo. O Daniel vem chegando por aqui, mandando um abraço para a mãe, a dona Maria, e o pessoal no bairro Petrópolis aí, deve ser o seu Pingo, deve ser o apelido, e pro filho Daniel Moura, e todo mundo aí, o pessoal que está ligadinho lá no Vale do Itajaí. Obrigado, meu amigo, pela sintonia, pelo carinho. João Pedro chegando por aqui, Arino Seifert, tudo certo com você, Arino? Um ótimo sabadão para você. Adelita, mandando um abraço aí para o tio Daia, pra Ritinha, pra todo mundo, é o Sol de Gaita, pessoal, aí já tá, eu tô dando um tempo aqui pro pessoal lustrar a bota aí, que vão dançar valendo com os filhos do Rio Grande, tá? Quem vem chegando por aqui, o Carlão da Reserva e Família, tudo certo com você, Carlão? O Jorge no Santa Helena, a minha amiga Elenir, pronto então? Já lustraram a bota? Vamos lá então, arreda aí o sofá da sala, porque vem chegando aqui no Sol de Gaita, os filhos do Rio Grande. Namoro de Gaita, não perca a hora, 19 para as 7.

0: aqui no Só de Gaita, Edson Dutra com Madrugada. Não perca a hora, faltando 12 para as 7. 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
7: Agora faltando 8 para as 7, pessoal, tem sorteio hoje da charadinha do Alma Cabocla. Quem sempre casa, mas continua solteiro. Quem sempre casa, mas continua solteiro, é a charadinha aqui do Alma Cabocla. Para responder no nosso interativo, 3221-3148, opção 1, ou aqui no nosso WhatsApp, 991-523883. E vamos medir a temperatura, como é que está as participações aqui no Zap Zap da Clube?
8: Meu nome é Jaime Antunes e eu moro no bairro Caroba. A resposta da pergunta é...
7: É o quê? não pode falar ainda. Então vamos deixar o pessoal na expectativa aí, porque daqui a pouquinho, 15 para as 8 máximo, tem o sorteio. Faz aí como o Jaime então, manda sua mensagem de texto, de áudio, tá? Texto não vale, mensagem de áudio, com o nome completo, o bairro e a resposta da charadinha. Suspense, tá certo? E o pessoal que tá participando, Aparecida chegando por aqui. Bom dia, Aparecida. O Frank está no hospital ali no Tereza Ramos, em tratamento, ligadinho com a Rádio Clube. Diz que tá lá com o radinho 24 horas. Frank, saúde para você. Nosso desejo de boa recuperação, tá bom? É o desejo de todos nós aqui da Rádio Clube, para você e para todo o pessoal que está aí no quarto com você, os atendentes aí, os enfermeiros, técnico de enfermagem, enfim, dá saúde para todos de coração. É o desejo de todos nós aqui. Maria Chaves do Bairro da Várzea, bom dia, que está desde as 5 da manhã com o radinho ligado. Obrigado, minha amiga. Viu, Mar Ludwig também chegando por aqui. Enfim, o pessoal vai participando. A Marisa Amaral também está mandando áudio perguntando aqui se acertei. Eu não ouvi ainda, tá, Marisa? Mas boa sorte para você. Todo mundo aí vai ser incluído no sorteio. 7 para as 7, Cláudio Pereira chegando por aqui, porque hoje tem Blitz da Rádio Clube. É isso, Cláudio, bom dia.
9: Bom dia, Serginho, bom dia aos ouvintes do Alma Cabocla. Desta manhã de sábado, um pouco geladinha, mas faz parte, não tá tão frio, mas tá frio.
7: Não tá tão frio, né, Cláudio? A gente tá vendo aqui pela janela, já vem clareando o dia, segundo o Peter nos informou pela manhã, que hoje, amanhã, tempo bom.
9: Tempo bom, aproveitar, fazer as lives hoje, né?
7: Isso.
9: Hoje é dia de live.
7: Dia de live?
9: É, live a calçada, live cachorro, live o carro.
7: Live o carro.
9: Isso. Não. Aproveita o dia de hoje.
7: É, eu sempre costumo dizer agora, né, Cláudio, com o Euninho que tá chegando por aqui, por aí, muitas pessoas estão dizendo, que ele já tá perdendo força, que tá passando. Não. Informações do Peter, que entende do assunto, nem começou. Então, vamos aproveitar o tempo bom, porque depois, quando vira, já viu, né?
9: É verdade. Tio Anderson Souza, deu um branco o nome do homem. Meu Deus do céu, né? Galera aí da Agro, do Terra e Tropa, né? É, uhum. O Anderson, isso mesmo, o Anderson, a esposa dele, e a galera já estão lá preparadinhos, né? O tio Donizete, Dona Luísa, Heloísa, tio Léo, eita, lá no Recanto do Beija-Flor, pessoal de Macacozinho, de Potreiros, Três Árvores, Lambedor, Parmeira, Tarcílio Costa.
7: Sabe que eu adoro esse pessoal do interior, né, Cláudio?
9: Ah, é, eu também, rapaz, mas olha, eu já vim agora, eu tava lá na divisa, ali arrumando as taipas, tava meio, caíram umas pedras, mas
7: pois é, eu tava vendo, será que alguém passou na madrugada lá e acabou?
9: Não. É o Zebu velho que passou lá e foi escoçar e derrubou as taipas.
7: Esse mas... Zebu tá sendo um problema aqui na propriedade,
9: verdade,
7: né?
9: Verdade, e o ganso velho tá me incomodando cedo, a sorte que lá tem um franguinho na panela pra gurizada lá, né? Ah. Mas esse ganso, ele tá na mira, o Celeste, leva esse ganso lá pro Rufino, viu? Isso. Aí, ó. Falou no pescoço, tá chegando aí, né?
7: É. E o Carijó pescoço pelado aí?
9: Tá ele aí, tem o Carijó do pescoço pelado e o Bombachudo, né?
7: Bombachudo.
9: Isso.
7: Rapaz, o pessoal que é da lida entende o que a gente tá falando de Bombachudo,
9: claro que
7: né?
9: Entende, rapaz, mas isso, as angulistas, porque angulista é bom ter na propriedade, porque ela mata os bichos peçonhentos, inclusive escorpião, sabia?
7: Ah, sim, sabia.
9: Opa, rapaz,
7: E faz um alvoroço aí, que quando o bichinho sai, faz aquela bagunça lá, tem que conferir o que tá acontecendo,
9: tem
7: né?
9: Tá acontecendo, mas então tá.
7: Cláudio Pereira, tem blitz hoje?
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7: Vai ter roleta?
9: Vai ter brinde.
7: Eita, essa roleta é famosa, né, Cláudio?
9: É, e o Rodrigo Silveira tá chegando, né?
7: Tá chegando o homem aí do jornal, primeira edição, olha, segunda edição.
9: Limpa essas botas lá fora que a Maria vai te dar um...
7: Lá o rastro de barro que ele fez, ó. Ele teve lá no galpão.
9: Que lá não é barro, que lá é um esterco de gato.
7: Esterco? Ah, espero que o Camargo tenha saído da hora aí.
9: Ah, eu já prendi os cachorros porque o Gago, o ferrador, daqui a pouco tá chegando, né?
7: Ah, ele tem que cuidar dos nossos cavalos aí, né? Meu crioulo tá lá no galpão, ó.
9: Tá lá, é.
7: Tá lá, ó. Olha aí, ó.
9: Danado.
7: Aí, ó, tem serviço pro Gago.
9: Então vamos lá, vamos pelhar porque...
7: Bora.
9: Vou lá, vou terminar de trançar um laço agora, né?
7: Antes que comece a sair o sol aí pra ir pra lida, né?
9: Pra esticar, passar um esterquinho de gado no laço, sabia que é bom pra maciar?
7: Boa.
9: É verdade.
7: Uhum. Aí depois que tá ali já pronto o laço, o pessoal aí que trabalha na
9: laço. É, daí vamos jogar corda, né?
7: Vamos lá jogar corda, pra ver se realmente chega do tipo.
9: Ô, tio Orlando, isso, Marafigo, Bigode, o Jundiá Branco, velho.
7: Eita,
9: Vamos lá.
7: Cláudio, um abraço. Bom sábado.
9: Amém, vamos lá.
7: É você e Fernando que vai estar lá na Blitz?
9: Não, o Fernando e eu.
7: Ah, o Fernando e você? É. Então tá bom. Bora lá. Só faltando aí dois para as sete. Recordando: o Leonardo com Eduardo Costa, Como Eu Chorei.

0: horas com mais 4 minutos, o Júnior Bertucci, 8 dias da semana.
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2: Olha a hora, olha a hora, olha a hora.
3: Não perca a hora, mané, que agora é 7:07.
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3: Saudade do Maneca, agora só curtindo a aposentadoria. Muitos e muitos anos à frente aqui do Alma Cabocla. E agora com o Serginho Delice, que fica com vocês aí todos os dias no comando do Alma Cabocla. Claro, um decorrer dos dias aí, como eu sempre digo, no andar da carruagem, é que as morangas vão se ajeitando, tá certo? A gente começa às 5 horas aí com o Alma Cabocla. Vamos aí até às 8 horas com música e informação, é claro, no sabadão aí é mais tranquilo, mais musical. Então agradeço seu carinho, sua audiência, é claro, respeitando os ouvintes aí, que tem sempre seu carinho aí pelo titular do programa, nosso querido Maneca. E agora Serginho Delice fica com vocês, tá bom? Obrigado aí pela audiência, pelo carinho. 7:08 e vou lembrando que daqui a pouquinho mais, às 8 horas, o Rodrigo Silveira chega com o Jornal da Clube na sua primeira edição e depois aí, a partir das 9, hoje o programa Show do Sábado, você vai ficar na boa companhia de Adelar Machado, comandando o Show do Sábado, daí vem o Jornal da Clube na segunda edição com o Rodrigo Silveira, vem o Show de Bandas a 1 hora e às 14:00, o Roda de Chimarrão com o nosso querido Adelar Machado durante a tarde toda com vocês aí, tá bom? Eu volto na oração da Ave Maria às 6:00 e fico à noite no Esquenta. É a programação aí do final de semana. 7:08, 7:08, vamos com música. É o Alma Cabocla em novos tempos, porque além da música gaúcha, a música sertaneja, tem também agora aí a nova programação com bandas aqui no Alma Cabocla e vem chegando o San Marino. Dois apaixonados, não perca a hora, 7:09.

0: Walter Moraes levando o sul nos arreios, agora 7:14.
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0: Olha a hora, 7:17, 7:17, e o prazo está encerrando. Até 7:30 você pode responder a charadinha aqui do Alma Cabocla, porque a gente vai organizar o sorteio com o pessoal lá do Interativo e também aqui do ATS. Você que respondeu durante a semana toda, fique tranquilo, está separadinho ali. A gente vai dar o prazo até 7:30 para você responder tanto no Interativo, 32213148, opção 1, ou como aqui no ATS da Rádio Clube, no 991523883. Mensagem de áudio, tá bom? É a charadinha, quem sempre casa, mas continua solteiro, porque 20 para as 8, 15 para as 8 máximo tem o sorteio, tá certo? Então vai mandando a sua mensagem, quem sempre casa, mas continua solteiro, para concorrer aí a um vale compras de R$100, oferecimento dos supermercados Bastos, tá certo? Combinado assim, 7:18, 7:18, vamos com música, Alma Cabocla, assim, para você que tá despertando para esse novo dia, 1º de agosto. Vamos aí para a 9ª etapa do ano de 2026. Com saúde e garra e determinação. Bora lá! Os Monarcas, Não Encoste a Barriguinha. Agora 7:19.

0: Dupla.
1: Nós é Joca com César e Paulinho e os Monarcas Não Encoste a Barriguinha. Daqui a pouquinho, a partir das 8 horas, tem o Jornal da Clube na primeira edição com Rodrigo Silvério e alguns dos destaques. As manchetes do Jornal da Clube: intenção de compras para o Dia dos Pais cresce 6,1% em Santa Catarina e atinge recorde. Bom, também Defesa Civil de São Joaquim recebe viatura 4x4 e novos equipamentos para reforçar atendimentos. No setor policial, colisão frontal entre Fiorino e moto deixa motociclista ferido em Lages. Tudo isso e muito mais na Jornada Clube a partir das 8 horas, tá certo? No setor policial, com a Shaina Marcon, e no esporte aí tem as informações com a Marildo Volpato. Que na Clube você sempre fica bem informado. E o nosso bom dia vai para quem? O povo que vem chegando para o novo dia. Enivalda chegando por aqui. Bom dia para você, minha amiga. Bom dia também para quem mais vem chegando. Jair Santos, tá tudo certo com você? Bom finalzão de semana. Meu amigo Mazieiro chegando por aqui. É o pessoal que vai respondendo a charadinha. Vai a Mola Faca. Ione Paz, tudo bem com você, Ione? Obrigado aí pela sintonia. Quem mais está acompanhando aqui? O Alma Cabocla, meu amigo Carlinhos, a dona Rita Escopel, o Ângelo e a dona Rosa ali no Santa Helena, obrigado aí pela sintonia. O pessoal que já acorda cedinho fica ouvindo a melhor seleção musical, muito obrigado pelo carinho, tá certo? 7:27, mais 3 minutinhos e as participações no interativo e também aqui no WhatsApp encerradas pra gente organizar o sorteio da charadinha da semana do Alma Cabocla. Você que tá mateando, o Leonardo, doce amargo do amor. 7:28.

0: Leonardo Gaúcho, Doce Amargo do Amor.
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0: Os familiares estão comunicando com pesar o falecimento de Rodrigo Carnevale Torres. O corpo está sendo velado na Capela 4 do Parque da Saudade. A celebração de despedida hoje às 9 horas na mesma capela e o sepultamento no mesmo cemitério. Estamos comunicando o falecimento de Rodrigo Carnevale Torres. Familiares estão comunicando com pesar o falecimento de Rodrigo Carnevale Torres. O corpo está sendo velado na Capela 4 do Parque da Saudade e a celebração de despedida hoje às 9 horas na mesma capela e o sepultamento a seguir no mesmo cemitério. Estamos comunicando o falecimento de Rodrigo Carnevale Torres. 7:31.

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Olha a hora, 7:33, 7:33, e vamos em frente com o Alma Cabocla. Adriana, lá da Praia dos Ingleses, em Florianópolis, tá mandando um abraço aí para os seus irmãos lá em Capão Alto, o Johnny, Rodineia, e também os sobrinhos, o Sandro, o Bel, o Dieguinho, o Noah, e um forte abraço para todos, um bom final de semana. Ô, minha amiga, obrigado aí pela audiência, tá bom? Pessoal lá em Floripa, acompanhando o Alma Cabocla. Já já tem o sorteio da charadinha do Alma Cabocla. Enquanto isso, vou para Santa Catarina, terceira dimensão, 7:34.

E aqui no Alma Cabocla, você ouviu aí o Chiquito e Bordoneio, Força e Rebeldia, 19 para as 8, e seguimos com Alma Cabocla. Estamos aqui organizando o sorteio da charadinha, porque daqui a pouco a gente vai descobrir o que é, hein? Quem sempre casa, mas continua solteiro. Muitas participações durante a semana, tanto no interativo quanto aqui no WhatsApp da Rádio Clube. Temos uma pasta exclusiva aqui, separadinha para os sorteios. E daqui a pouquinho, em instantes, vamos descobrir quem é esse cidadão aqui que sempre casa e continua solteiro. E também quem é o contemplado, a contemplada aí, que vai faturar R$100 de vale compras ali nos supermercados Bastos, tá certo? E agradeço de coração a sua audiência, sua sintonia, você que durante a semana tirou um tempinho aí, mandou essa mensagem de áudio, muito obrigado. Quem vem chegando por aqui, o Johnny, tá mandando um abraço pro seu pai, Agenor, e os irmãos e também os filhos, todo o pessoal lá da Raia dos Gringos, que estão ligadinho com a gente. Muito obrigado aí pela audiência, meus amigos, e a gente vai seguindo, porque a hora está passando, já 18 para as 8. Tá pegando com eles Bruno e Marrone aqui no Alma Cabocla.

0: Samba Cabocla em grande estilo em alto astral. Bruno Marrone tá pegando.
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3: E agora as informações do esporte vem chegando com ele, Amarildo Volpato.
4: Copa do Brasil, jogos de ida hoje, 17:30, Vasco da Gama e Fluminense. 7:30 da noite, Atlético Mineiro e Juventude. E às 9:00, Santos e Remo. Amanhã, continua a Copa do Brasil. 4:00, Palmeiras e Fortaleza. 18:00, Mirassol e Grêmio. E às 6:30, Chapecoense e Cruzeiro. Inter e Corinthians jogam às 19:30. Daí, na segunda-feira, jogos de ida serão encerrados com um jogo, 9:00 da noite, Atlético do Paraná e

0: Vitória. Na terça-feira, já começam as disputas pelos jogos de volta. Um abraço a todos. Bom dia.
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2: Agora, faltando 9 para as 8, Supermercados Bastos, Gênio da Economia, no bairro Guarujá e também no bairro Vila Nova, sorteando aí um vale-compras de R$100 para você que é o contemplado, aí a contemplada da charadinha do programa Alma Cabocla e também um novo patrocinador aqui da charadinha, Farmácias Líder Farma, agora também no bairro Centenário. 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A Cássio, o Cassiano e a dona Marli, obrigado aí pela sintonia, tá certo? Vamos lá então, a charadinha da semana do Alma Cabocla foi o seguinte: quem sempre casa, mas continua solteiro. Quem sempre casa e continua solteiro, pessoal respondeu no 3221-3148, opção 1, no interativo, e também aqui no WhatsApp da Rádio Clube, no 991-523883, durante o programa, mensagem de áudio, tá bom? Então, quem sempre casa e continua solteiro, é facinho, facinho, é o padre. O padre aí tá sempre casando, mas casando os casais, no caso aí os noivos, enfim, né? E continua solteiro. Então é a charadinha aqui do Alma Cabocla e vamos agora descobrir quem é o contemplado ou a contemplada aí com a charadinha, tá bom? E cadê a bateria aqui pra fazer aquele suspense? Que rufem os tambores. Dando play, vamos lá então. Já saindo por aqui o sorteio do Alma Cabocla. Vamos lá então.
3: Meu nome é Carlos Alberto Leite da Costa, moro no Contantino, a resposta é padre.
2: Muito bem, correto a sua resposta. Carlos Alberto da Costa, ali do bairro Ponta Dinheiro, foi o contemplado aí da charadinha dessa semana. Carlos, você tem até a próxima quarta-feira comparecer aqui nos escritórios da Rádio Clube com os seus documentos, que dá direito a você e aos Supermercados Bastos aí para retirar o seu vale brinde, tá bom? Então, muito obrigado aí pela sintonia, cada um que participou, cada um que interagiu com a gente. Obrigado mesmo. Na próxima segunda já tem aqui a nova charadinha, tá certo? E a gente segue com a programação da Rádio Clube. Só me resta agradecer o seu carinho e a sua audiência. Vem chegando aqui Rodrigo Silvério com a primeira edição do Jornal da Clube e na sequência aí vem o show do sábado, hoje na apresentação de Adelar Machado, tá certo? Eu retorno com vocês a partir das 18 horas na oração da Ave Maria e também no Som do Esquenta. Faltando 6 para as 8, um grande abraço, um ótimo final de semana. Mês de agosto aí de saúde para todos. E vamos que vamos.

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1: Olá, bom dia. Hoje, sábado, dia 1 de agosto de 2026, é Dia Mundial da Amamentação, Dia Nacional do Selo e Dia do Cerealista. Nosso dia de sábado começa com predomínio de sol aqui na Serra Catarinense. A temperatura marca 12 graus em Lages, Otacilicosta e Palmeira, 11 graus em Painel, 10 graus em Lupema e 11 graus em Urubici. Agora, 8 horas. Um minuto, estamos começando a primeira edição do Jornal da Clube. A apresentação é de Rodrigo Silvério, trabalhos técnicos de Sérgio Dilias.
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1: FGTS começa a distribuir 13 bilhões de reais em lucros para 138 milhões de trabalhadores. O governo defende a continuidade do diálogo e o multilateralismo. Confiança dos empresários na economia volta a cair no mês de julho. Intenção de compras para o Dia dos Pais cresce 6% em Santa Catarina e atinge um novo recorde. Defesa Civil de São Joaquim recebe viatura 4x4 e novos equipamentos para reforçar atendimentos. Segundo semestre letivo começa nesta segunda-feira nas escolas municipais e estaduais aqui em Lages. No setor policial, colisão frontal entre Fiorino e moto deixa o motociclista ferido aqui na nossa cidade. Já no esporte, lembra do goleiro Vozinha, sensação da Copa? Pois é, ele não deve vir mais para o Chile. E também vamos saber o que o tempo nos reserva para hoje com Peter Scheuer.
2: É um sábado relativamente aproveitável, com algumas variações de nuvens e com temperaturas em elevação. Trago mais detalhes de como fica a previsão para os próximos dias e uma pincelada para a próxima semana daqui a pouquinho na Clube FM.
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1: O dólar vale R$ 5,08, o euro R$ 5,87. Já no setor agropecuário, atualização da Ipagre, feijão carioca, preço médio R$ 275. O feijão preto R$ 193,75. O feijão vermelho é vendido a R$ 300. O milho negociado a R$ 59. A soja é vendida a R$ 119. O trigo a R$ 64,33. Aqui, a média de preço para a saca de 60 quilos. O boi gordo vale R$ 12,50 o quilo e a vaca gorda R$ 10,50 o quilo.
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1: E o governo defende a continuidade do diálogo e do multilateralismo. O ministro diz que Brasil volta à mesa de negociações com os Estados Unidos, agora no mês de agosto.
3: O ministro do Desenvolvimento, Indústria, Comércio e Serviços, Márcio Elias Rosa, defendeu o multilateralismo e a continuidade do diálogo comercial do país ao discursar na abertura do Fórum Outlook Agro Brasil. O evento aconteceu na sede da Apex Brasil, aqui em Brasília. O ministro disse que o governo brasileiro voltará a conversar com os Estados Unidos a partir de agosto. O foco será ampliar a lista de exceções e contestar as sobretaxas que atingem o setor produtivo nacional. Márcio Elias Rosa enfatizou a diretriz do governo de não abandonar a mesa de negociação.
4: O Brasil não sai da mesa de negociação, por pior que seja o desaforo. O Brasil, que defende o multilateralismo, não para de negociar. Acredita no poder de negociação, acredita na proximidade dos povos, acredita que a identidade entre homens e mulheres, independentemente da sua origem, do território que habita, da língua que fala, é mais relevante.
3: O ministro da Agricultura, André de Paula, também presente no evento, disse que o Brasil deve bater a meta de abertura de 700 novos mercados comerciais internacionais até o final do ano. Márcio Elias Rosa reforçou e destacou a relação com a União Europeia.
4: E o Brasil está se abrindo para todos os mercados. Como disse o ministro, o nosso embaixador Alex Giacomelli, acabamos de celebrar acordo com Singapura, com EFTA, com a União Europeia. Aliás, com a União Europeia, em maio e junho, nós tivemos um aumento de 2 bilhões na nossa corrente de comércio, 2 bilhões de dólares.
3: Para Evaldo Nils Júnior, diretor de Relações Internacionais da FACISC, Federação das Associações Empresariais de Santa Catarina, é importante manter o diálogo e trabalhar pela abertura de novos mercados.
5: Nós defendemos que essa negociação avance com rapidez, porque a cada mês de tarifa adicional, ela representa um prejuízo direto às nossas empresas exportadoras catarinenses, que hoje estão sujeitas a alíquotas gigantescas, né, de importação. Nós também vemos como um ponto muito positivo o anúncio do Ministério de que estão trabalhando na abertura de novos mercados até o final deste ano, né? Isso é uma prioridade para reduzir a nossa dependência ao mercado americano e ampliar as alternativas a todo o empresariado de Santa Catarina, né? E a FACISC, que tem trabalhado fortemente nesse quesito também.
3: De Brasília, da Rede de Notícias Acaerte, repórter Rita Sardi.
1: E a confiança dos empresários na economia voltou a cair no último mês de julho. Valquíria Rios.
6: A confiança dos empresários industriais na economia voltou a cair em julho. O Índice de Confiança do Empresário Industrial, o ICEI, mostra que o número de setores pessimistas aumentou de 24 para 26. Apenas 3 segmentos pesquisados continuaram otimistas. A indústria brasileira, de modo geral, segue sem otimismo há 19 meses. Segundo o gerente de análise econômica da CNI, Marcelo Azevedo, esse cenário influencia o desempenho da atividade econômica.
7: A falta de confiança pontual faz com que os empresários sejam cautelosos e adiem decisões de aumento da produção, contratações ou investimentos. A falta de confiança prolongada e intensa, como é verificada para muitos dos recortes do ICEI, faz com que o empresário passe a, de fato, reduzir a atividade ou até mesmo interromper planos de investimentos e de contratações.
6: Mesmo com uma melhora no ICEI em 11 setores da indústria, em nenhum deles o aumento foi suficiente para que o índice ultrapassasse a linha divisória de 50 pontos e revertesse o pessimismo. Neste mês de julho, o ICEI caiu em 18 segmentos. Em 2 deles, produtos diversos e impressão e reprodução. O recuo fez com que o indicador passasse a refletir falta de confiança dos empresários. Na análise por regiões, o Centro-Oeste voltou a registrar otimismo. O Nordeste também permaneceu acima da linha dos 50 pontos. Já o Sudeste e o Sul seguiram com os menores níveis de confiança. No Norte houve melhora, mas o indicador ainda permanece abaixo do nível considerado positivo. Entre os portos das empresas pesquisadas, a maior piora foi observada nas médias indústrias. Produção e reportagem, Valquíria Rios.
1: E começou nesta semana o pagamento da distribuição dos lucros do FGTS referente a 2025. Ao todo, 138 milhões de trabalhadores que tinham saldo em contas ativas ou inativas em 31 de dezembro do ano passado serão beneficiados. A Caixa vai depositar 13 bilhões de reais, equivalente a 89% do lucro de 14 bilhões do fundo, diretamente nas contas vinculadas. O valor é calculado sobre o saldo de cada trabalhador, usando o índice de contas que pode ser consultado no aplicativo do FGTS. O dinheiro permanece no fundo e só pode ser sacado nas situações previstas em lei, como demissão sem justa causa, aposentadoria e compra da casa própria.
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1: 8:09, mulheres vítimas de violência doméstica aqui no estado poderão receber gratuitamente um spray de extratos vegetais. Aquele que a gente conhece como spray de pimenta, para ser usado como instrumento de proteção pessoal, como nos conta Giovana Alencar.
8: Mulheres vítimas de violência doméstica em Santa Catarina poderão receber gratuitamente um spray de extratos vegetais, popularmente conhecido como spray de pimenta, para ser usado como instrumento de proteção pessoal. Já está valendo a lei aprovada pela Alesc, que garante que o governo do estado forneça o produto às mulheres que possuem medida protetiva contra agressores. Na prática, o spray poderá oferecer uma possibilidade adicional de defesa em uma situação de perigo, ajudando a vítima a interromper uma agressão e ganhar tempo para procurar ajuda ou deixar o local. Para ter direito ao produto, a mulher deverá ter registrado um boletim de ocorrência, possuir uma medida protetiva concedida pela Justiça e comprovar renda individual de até 2 salários mínimos. A nova lei também estabelece limites claros. O spray só poderá ser utilizado em legítima defesa contra o agressor identificado no boletim de ocorrência e na medida protetiva. O uso contra outras pessoas ou em situações diferentes será proibido. Antes de receber o produto, a beneficiária deverá assinar um termo de ciência e responsabilidade e ser orientada sobre o uso correto e sobre as consequências legais em caso de utilização indevida. A distribuição e o controle ficarão sob a responsabilidade de órgãos da segurança pública que ainda serão definidos pelo governo com prioridade para as unidades especializadas no atendimento às mulheres. Além do fornecimento do spray, a lei permite que o estado ofereça cursos, palestras, oficinas e treinamentos sobre defesa pessoal, autoproteção, prevenção de riscos e uso responsável de instrumentos não letais. A medida ganha importância diante do número de mulheres que precisam recorrer à justiça para se proteger. Dados do Observatório da Violência contra a Mulher mostram que mais de 31 mil medidas protetivas foram solicitadas em Santa Catarina somente em 2025. Entre janeiro e junho de 2026, já foram mais de 17 mil pedidos. No mesmo período, o estado registrou 28 feminicídios. Vale lembrar que a lei ainda precisa ser regulamentada pelo Poder Executivo. É nessa etapa que o governo deverá definir quais órgãos farão a entrega, como será o treinamento, quais serão os procedimentos de controle e quando a distribuição dos sprays começará efetivamente. Senhora.
1: E uma nova portaria regulamenta o trabalho no comércio em feriados. As informações com Vanessa Carini.
9: Uma nova portaria que regulamenta o trabalho no comércio em feriados entrou em vigor recentemente. A medida estabelece que para a maioria das atividades será necessária a autorização prevista em convenção coletiva de trabalho. O assessor jurídico sindical da Fecomércio de Santa Catarina, Rafael Arruda, explica o que muda com a nova regra.
10: Ela retirou a autorização permanente para trabalho de algumas atividades em feriado. O que acontecia anteriormente? Algumas atividades tinham essa autorização permanente, então elas podiam usar a mão de obra dos seus empregados, todos os feriados, independente de negociação. Com a entrada em vigor da portaria, algumas atividades continuaram tendo essa autorização e outras delas passaram a ser obrigadas à negociação coletiva para poder autorizar o trabalho nesses dias. Importante a gente destacar que é a autorização para o trabalho, não para a abertura do estabelecimento. O estabelecimento é previsto em lei municipal no momento. E a portaria trata é o uso da mão de obra dos trabalhadores. Poder convocar o trabalhador para para estar na empresa naquele dia, naquele feriado. A partir da entrada em vigor da portaria, as empresas que não estão com autorização permanente prevista ali, terão que, para poder chamar os seus trabalhadores de feriado, terão que ter previsão de convenção coletiva de trabalho.
9: A portaria também prevê alternativas para localidades onde não há sindicatos que representem trabalhadores ou empresas. Rafael Arruda destaca como serão feitas as negociações nesses casos e avalia o impacto da mudança em Santa Catarina.
10: Hoje a gente tem praticamente todo o estado com categoria organizada em sindicato, patronal quanto de empregado. Então, onde existem os sindicatos, eles negociam entre si e estipulam dentro das convenções coletivas as regras para trabalho em feriado. Onde não tem sindicato, existem as federações, tá? Comércio, patronal, quanto a Federação dos Trabalhadores. Essas entidades é que representam as categorias na localidade, não há sindicato específico. São essas entidades que podem chegar a fazer o acordo para trabalho de feriado. Então, a mudança, basicamente, aqui no estado é muito pequena, porque a grande maioria das localidades já tem negociação para trabalho de feriado. A gente vai ter aí as convenções vigentes, até o final do prazo delas, elas vão continuar valendo, e aí para a próxima negociação é que vai haver uma renovação. Como a grande maioria já negocia, já tem previsão, a tendência é que não haja muita mudança. Continuem as regras que existem atualmente.
9: De Florianópolis, para a Rede de Notícias Acaerte, Vanessa Carolina.
1: A intenção de compras para o Dia dos Pais no estado de Santa Catarina cresceu 6% em 2026. Isso de acordo com uma pesquisa da Fecomércio, com avanço real de 1,8% após descontada a inflação. O gasto médio deve ser de R$ 255, o maior da série histórica. Roupas lidera os presentes mais procurados, com 42,7% das intenções, seguidos por calçados e perfumes e também cosméticos. O Pix é a principal forma de pagamento, enquanto o comércio de rua concentra a maioria das compras. Criciúma lidera a intenção de gastos para o Dia dos Pais aqui no estado, com média de R$ 330 por consumidor, enquanto Lages aparece na última posição, com previsão de gasto médio de R$ 190. A diferença chega a R$ 133. Ou seja, o consumidor de Criciúma pretende gastar cerca de 67% a mais do que o nosso município. Na média estadual, o gasto previsto é de R$ 255. A pesquisa ouviu 2.100 consumidores em 7 municípios aqui do nosso estado entre 22 de junho e 12 de julho. Você confere instantes. Defesa Civil de São Joaquim recebe viatura 4x4 e novos equipamentos para reforçar atendimentos. Em Lages, estudantes retornam às aulas e rede de ensino inicia o segundo semestre com melhorias nas escolas. Por falar em escola, Escola de Artes e Praça do Céu oferecem cursos gratuitos para todas as idades aqui no município. No esporte, hoje tem Copa do Brasil com Vasco, Fluminense, Juventude, Atlético Mineiro e Santos em campo. E ainda no setor policial, uma carreta carregada de papel tombou na SC-350 em Santa Cecília e deixou o motorista preso às ferragens. Agora, 8:17.
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4: A aquisição de um novo equipamento vai garantir agilidade e mais qualidade nas ações de limpeza, manutenção e embelezamento da cidade. Um caminhão hidro passa a integrar a frota do município para a realização de limpezas profundas em espaços públicos, imóveis municipais e pontos turísticos.
5: O caminhão foi cedido pelo governo do estado e reformado pela própria administração municipal.

0: tela e violão.
1: As vagas são limitadas e destinadas a crianças a partir de 5 anos de idade, com aulas na Escola de Artes e na Praça do Céu, localizada ao lado do ginásio Jones Minosso.
0: E Lages passa a integrar oficialmente o mapa do turismo brasileiro, instrumento do governo federal que orienta a formulação de políticas públicas voltadas ao setor em todo o país.
1: O selo representa um importante reconhecimento ao trabalho realizado pelo município, além de abrir novas oportunidades para investimentos, participação em programas federais e promoção do destino turístico lagiano em âmbito nacional.
2: Prefeitura de Lages.
3: A Prefeitura de Lages pagou os seguintes valores na produção e na veiculação desse anúncio: R$188,15.
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4: Oito horas 21 minutos.
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4: A Defesa Civil de São Joaquim recebeu uma nova picape 4x4 e um kit tecnológico com drone, computador, televisão e outros equipamentos, ampliando a estrutura para fiscalização, monitoramento de áreas de risco e atendimento a ocorrências. Segundo a Prefeitura, os investimentos realizados em parceria com o governo do estado já ultrapassam R$800 mil. Nos próximos dias, o município também deverá receber um caminhão para serviços de limpeza urbana, desobstrução de bocas de lobo e desassoreamento de rios e córregos, reforçando a capacidade de resposta da Defesa Civil diante de situações de emergência.
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4: E a Prefeitura Municipal de Urupema promove no dia 13 de agosto um leilão público online de veículos, máquinas pesadas, equipamentos e sucatas. A disputa em Praça Única será realizada a partir das 10 da manhã e é aberta à participação de qualquer interessado. Evandro Gioppo tem as informações.
5: Entre os lotes disponíveis estão automóveis como um Citroën C4. Por um lance inicial de R$22 mil e uma caminhonete Ford F-350 com um lance a partir de R$45 mil. O leilão também inclui ônibus urbano, retroescavadeira, plantadeira agrícola, além de um tanque para distribuição de água e sucatas. A prefeita de Urupema, Cristiane Muniz Pagani, destaca a transparência do processo e a importância de renovar a frota municipal.
6: Dia 13 de agosto vai acontecer o nosso leilão online de bens da nossa prefeitura. É uma bela oportunidade para os interessados adquirirem bens que a nossa prefeitura disponibilizou neste leilão de forma transparente, de forma lícita, porque a gente fez uma avaliação e estes bens para o poder público não serviriam mais, então a gente colocou no leilão. A gente espera fazer este processo de forma clara, transparente e com este recurso investir em equipamentos para melhorar ainda mais a frota e a infraestrutura da nossa cidade, porque o nosso objetivo sempre foi fazer a gestão da melhor forma possível e neste momento a gente entendeu através de uma avaliação que estes bens estavam mais onerando a nossa prefeitura do que ajudando. Então, desta forma, a gente vai fazer este leilão. Brevemente, após o leilão, a gente vai adquirir equipamentos aí para ajudar a gente na administração e também na manutenção da nossa cidade.
5: Os lances serão realizados de forma exclusivamente online pelo site eckertleilões.com.br. Os interessados em conferir os itens e o edital completo podem obter mais informações na página da leiloeira ou pelo telefone 49-99980-0298. 99980-0298. 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Repórter Evandro Gioppo.
4: Tá certo, Evandro. Obrigado pelas informações. 8h25. Milhares de estudantes das redes municipal e estadual de ensino retornam da pausa do recesso para o início do segundo semestre letivo. O período de férias escolares foi aproveitado para a realização de reformas de infraestrutura nas unidades estaduais e investimentos em climatização e uniformes na rede municipal. O repórter Cristiano Moraes traz os detalhes sobre os preparativos e a expectativa das lideranças da educação para este recomeço.
7: Cerca de 15 mil alunos da rede municipal e milhares de estudantes da rede estadual em Lages retornam às salas de aula nesta segunda-feira, dia 3 de agosto, após o período de recesso escolar. Na rede municipal, a Secretaria de Educação destaca a instalação de 100 novos aparelhos de ar-condicionado e a distribuição de 5 peças de uniforme para cada estudante, além do envio de mais de 7 mil jaquetas. O secretário de Educação, Christian de Oliveira, reforça a importância do acompanhamento da frequência escolar por parte das famílias.
8: Na próxima segunda-feira, nós retomamos as aulas em toda a rede municipal de ensino. Também destacar que seguimos realizando importantes investimentos na educação. Todos os nossos estudantes já receberam seus uniformes escolares, receberam aí 5 peças de uniforme. Boa parte dos nossos estudantes também já receberam aí jaquetas, né? Foram mais de 7 mil jaquetas entregues. E no retorno agora, a gente faz a conclusão, logo na primeira semana, da entrega das jaquetas neste período tão importante. Durante o período do recesso, nós intensificamos o nosso programa Escola Mais Climatizada. Então, nós aproveitamos este momento para instalar mais de 100 aparelhos de ar-condicionado nas nossas unidades de ensino. Também reforça às famílias a importância da presença dos nossos alunos desde o primeiro dia de aula. A frequência, o acompanhamento, a parceria entre a escola e a família, elas são fundamentais para que nós possamos continuar qualificando os processos de ensino e aprendizagem da nossa rede. Desejo a todos um excelente retorno.
7: Além da rede municipal, as 44 escolas da rede estadual na região da Serra Catarinense também voltam às atividades nesta segunda-feira. Durante o recesso, as unidades estaduais passaram por reformas e melhorias na infraestrutura para receber a comunidade escolar, como detalha o coordenador regional de educação, Armando Duarte.
9: As aulas estão previstas para iniciarem agora, segunda-feira. Trabalhamos muito neste recesso. Todas as escolas recebam aos nossos alunos com um ambiente bonito, agradável. Trabalhamos na confecção de calçadas, jardins, reforma de cozinhas, ampliação, pisos, coberturas. As 44 escolas, nós trabalhamos com muito carinho para receber os nossos alunos, que tenhamos um semestre abençoado, produtivo e de paz.
7: Conforme a Secretaria de Educação de Lages, a conclusão da entrega do lote restante de jaquetas ocorre nos primeiros 5 dias de aula deste segundo semestre. As atividades em todas as unidades municipais e estaduais da cidade seguem o cronograma normal a partir desta segunda-feira. 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Christian Moraes.
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4: 8:28, vamos trazendo a previsão do tempo, Peter Scheuer. Como fica o tempo neste final de semana? Bom dia.
10: Bom dia. Vai seguindo com tempo bom, tempo firme ao longo desse sábado, com alternância entre sol e alguns períodos de muitas nuvens, temperaturas em gradativa elevação, máximas previstas em torno aí dos seus 20, 23 graus durante o período da tarde. E no domingo, tempo bom, tempo seco, alterna com sol, intercala com muitas nuvens e bem discretamente alguma chuva passageira de forma rápida, isolada, não dá para descartar, principalmente à tarde e à noite. Alguma coisinha bem isolada pela manhã, na segunda, terça, quarta, mantém o tempo bom, esquenta, a temperatura ela se mantém próxima ou acima dos seus 25, 28 graus e o máximo que pode ter são aquelas pancadas passageiras bem mal distribuídas, típicas de primavera. São aquelas pancadas que podem pontualmente vir acompanhadas de algum temporal, algo do tipo. Peter Scheuer, meteorologista, com a previsão do tempo.
4: Tá certo, Peter, muito obrigado pelas informações. E a cultura está ao alcance de todos. Evandro Jopo volta aqui na programação para falar da Escola de Artes e Praça do Céu, que estão oferecendo cursos gratuitos para crianças, jovens e adultos no município.
11: Aprender um instrumento, subir aos palcos ou se expressar pela dança, pela pintura, o teatro. É essa experiência que está sendo oportunizada aqui em Lages, com cursos gratuitos de teatro, street dance, balé, pintura em tela e violão. As atividades ocorrem na Escola de Artes Leonir Camargo Martins e na Praça Céu, próximo ao Jones Minosso, com vagas destinadas para crianças a partir de 5 anos de idade. A superintendente da Fundação Cultural, Carla Zonato, reforça a importância de garantir a participação o quanto antes
12: para os interessados.
13: Então, a Escola de Artes é oportunidade para a comunidade gratuitamente ter acesso, né, à cultura, a vários tipos de cursos, né, dança, música, teatro, artes plásticas, enfim. Nós temos o Samba Raiz também, que é um projeto que faz lá, acontece na Praça do Céu, canto coral, técnica vocal, uma infinidade de cursos. A comunidade está aí, né, que pode estar participando, dança de ritmo também, terceira idade. Nós estamos informatizando a Escola de Artes e todas as inscrições, então não vai ter mais gente na fila esperando fazer inscrição. Entra no computador, vê as vagas, se inscreve e automaticamente já vai estar matriculado.
12: A gestora destaca ainda os benefícios de ações culturais espalhados em outros pontos da cidade e que atendem diversos públicos.
13: Nós temos hoje 4 equipamentos, né? Nós temos a Escola de Artes, que fica no centro, a Praça do Céu, e também nós temos no Guarujá e também no Santa Mônica. Então, nós temos aí mais de 1000 alunos, né, na Escola de Artes. Então, estamos com um projeto também junto com a Secretaria da Mulher, que é dança para a terceira idade, contemporâneo, quem sabe ano que vem elas participem do festival de Joinville já na parte de competição. Então, nós estamos aí abertos, convidando toda a comunidade. A partir de agora, a pessoa vai presencialmente nesses locais com RG e comprovante de residência.
12: As aulas começam no dia 13 de agosto e dúvidas podem ser tiradas pelo telefone 49-3019-7504. Onde há, a Clube está. Repórter Evandro Giopo.
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3: A Câmara Municipal de Lages pagou os seguintes valores na produção e veiculação deste anúncio: R$ 62,50.
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6: Oito horas e 35 minutos.
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6: E chegando com as informações do esporte, ele, Amarildo Volpato, que tem novidade. Ô, Volpato, eu fiquei triste. O Vozinha, aquele goleiro sensação da Copa do Mundo, não vem mais para América do Sul, Volpato. Bom dia.
8: Olá, bom dia, bom dia. Um abraço a todos que estão nos acompanhando. Você acertou, Rodrigo Silvério. O goleiro Vozinha, sensação da seleção do Cabo Verde na Copa do Mundo, está perto de acertar com o Berkane, do Marrocos. O jogador, de 40 anos, chegou a ser anunciado pelo Colo-Colo. É o que está surpreendendo e chamando a atenção no futebol chileno. Ele foi anunciado pela equipe aí nos últimos dias, só que mudou de planos e agora já está na reta final para assinar contrato, então, com a equipe de Marrocos. A direção do Colo-Colo disse apenas que ainda não entendeu a mudança de planos tão rápida do goleiro Vozinha. Copa do Brasil, jogos de ida hoje, 17:30, Vasco da Gama e Fluminense, 7:30 da noite, Atlético Mineiro e Juventude, e às 9 horas, Santos e Remo. Amanhã continua a Copa do Brasil, 4 horas, Palmeiras e Fortaleza, 18 horas, Mirassol e Grêmio, e às 6:30, Chapecoense e Cruzeiro. Inter e Corinthians jogam às 19:30. Daí, na segunda-feira, os jogos de ida serão encerrados com um jogo, 9 da noite, Atlético do Paraná e Vitória. Na terça-feira, já começam as disputas pelos jogos de volta. Lembrando que, para a Copa do Brasil, nesta fase, agora nas oitavas, não terá o impedimento semiautomático, esse que foi implantado na Copa do Mundo e que já está em vigor também no Campeonato Brasileiro. É que a CBF não autorizou para esta fase da competição. Então, por enquanto, o impedimento semiautomático apenas nos jogos da Série A. Lembrando ainda que neste final de semana e no meio da próxima semana não teremos rodada da Série A e da Série B do Campeonato Brasileiro. Não adianta procurar por aí, porque você não vai encontrar, apenas Copa do Brasil neste sábado e domingo. Atualizando informações do Internacional de Lages, a Federação Catarinense informou que nos próximos dias, já da próxima semana, mais tardar até quarta-feira, vai divulgar a tabela do Catarinense da Série C. Na verdade, pelo calendário, era para ter divulgado ontem, mas não comunicou o motivo da desistência. Então, ficou para a semana que vem. Tá aí com relação ao estádio municipal, Gramado. Segunda-feira, a empresa contratada pela prefeitura, por meio da Fundação Municipal, deve iniciar os trabalhos de recuperação. O contrato para prestação de serviço já foi assinado. O valor, então, a ser investido pela prefeitura na recuperação do gramado será de R$32.500. A empresa vai executar os serviços é a Paulo César Saldanha Souza Gramados. Os serviços incluem a execução de controle fitossanitário, manejo nutricional, descompactação do solo, aplicação fina de areia para nivelar o solo e aí a implantação da grama de inverno, o Azevém, além de pinturas das marcações oficiais. Vamos aguardar então e é claro, semana que vem a gente começa a acompanhar também. Depois tem aquela enorme infiltração nos vestiários, né? Nos corredores, ali é a prefeitura com a equipe própria que vai retirar e também no pavilhão novo, onde ficam as cabines de rádio, tem folhas de eternite soltas ali e precisam ser fixadas. É um trabalho também que envolve a Fundação Municipal de Esportes, conforme garantiu o superintendente Tairone Machado. Mais esportes durante a programação no Minuto Esportivo. Um abraço a todos. Bom dia.
6: Tá certo, Vopato. Obrigado pelas informações. 8h39, vamos de loterias. Você fez a sua fezinha? Será que levou uma balada para casa? Deixa eu começar aqui com a dupla Sena, concurso 2.990. A dupla Sena no primeiro sorteio teve os seguintes números: 11, 13, 14, 25, 35 e 38. Já o segundo sorteio da dupla: 07, 15, 19, 23, 40 e 46. Tivemos ontem também a Lotomania. Lotomania no concurso 2.957 acumulou, deve pagar no sorteio do dia 3 a quantia de R$6.200.000. E os números foram 00, 01, 09, 10, 12, 13, 18, 25, 35, 37, 38, 46, 54, 72, 79, 80, 82, 83, 84 e 91. Avançando e trazendo para você Loto Fácil. Loto Fácil no concurso 3.750. Ontem então também tivemos sorteio da Loto Fácil. Loto Fácil que teve um total de 3 apostas ganhadoras. 3 ganhadores então fizeram aí as dezenas da Loto Fácil. Deixa eu ver aqui da onde são, né? Um é de Serra, no Espírito Santo. O outro ganhador que fez os 15 acertos é de Teresópolis, no Rio de Janeiro, e um ganhador de Balneário Camboriú, aqui em Santa Catarina. Aí dividiram o prêmio, cada um ficou com R$2.417.000. E os números sorteados a Loto Fácil foram 01, 02, 05, 06, 07, 11, 12, 13, 15, 18, 19, 20, 22, 24 e 25. Vamos agora com a Quina. A Quina acumulou. Ontem tivemos o concurso 7.080 com os seguintes números: 02, 19, 24, 39 e 49. 02, 19, 24, 39 e 49. Números da Quina no concurso 7.080. Falei, a Quina não teve ganhador, acumula. A premiação para hoje é de 2 milhões de reais. Agora 8 horas 44 minutos.
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6: E vamos atualizando as informações do setor policial. Sheina Marcon, bom dia.
10: Bom dia, Rodrigo Silvério. Bom dia a todos os ouvintes do Jornal da Clube. Primeira edição, temos acidentes, princípio de incêndio e ação policial que marcam as ocorrências aqui na Serra.

0: parcial da rodovia. As equipes dos bombeiros realizaram a sinalização da pista, controlaram o vazamento de óleo diesel e combustível com aplicação de serragem e montaram um sistema preventivo contra incêndio. O motorista de 33 anos, morador de Canoinhas, ficou preso às ferragens da cabine. A vítima estava consciente, orientada, mas apresentava encarceramento físico, com a cabeça e a perna esquerda presas na estrutura do veículo. Os bombeiros utilizaram equipamentos hidráulicos para expandir a cabine e retirar o motorista com segurança. Após o resgate, ele foi encaminhado ao pronto-socorro de Santa Cecília, com escoriações na cabeça e suspeita de fraturas nas costelas. A Polícia Militar Rodoviária Estadual assumiu a responsabilidade pelo controle do trânsito e pela segurança da carga e do veículo. Em Lages, por volta das 7h50 da manhã desta sexta-feira, um princípio de incêndio mobilizou equipes do Corpo de Bombeiros na rua Coronel Zeca Tanásio, no bairro Sagrado Coração de Jesus. Segundo os bombeiros, a proprietária da residência percebeu fumaça saindo da parte superior do imóvel e acionou a corporação. No local, foi constatado que um boiler, um equipamento utilizado para o aquecimento e armazenamento de água, sofreu um princípio de incêndio provocado por um fenômeno termoelétrico na fiação elétrica. As chamas atingiram parte dos conduítes, o boiler e o isolamento de isopor da cobertura, ficando restritas ao barrilete da residência. O rompimento da tubulação da caixa d'água fez com que a água atingisse o foco do incêndio, extinguindo as chamas antes mesmo da chegada dos bombeiros. A guarnição realizou a ventilação do ambiente, avaliou a estrutura e fez o levantamento das informações para a elaboração do informe pericial. Ninguém ficou ferido. Ainda em Lages, no final da manhã de ontem, um acidente entre um Fiat Fiorino e uma motocicleta deixou um homem de 62 anos ferido. A colisão aconteceu por volta das 11 horas da manhã, na Avenida Marechal Floriano, no centro da cidade. O motorista da Fiorino, de 18 anos, não sofreu ferimentos e recusou atendimento médico. Já o motociclista foi encontrado caído sobre a pista, com sinais de desorientação e suspeita de fraturas no braço direito e na perna direita. Após receber os primeiros atendimentos, ele foi encaminhado ao hospital para atendimento especializado. A Polícia Militar registrou a ocorrência. Logo depois, uma ação da Polícia Militar resultou na recuperação de uma motocicleta elétrica furtada e na prisão de um dos suspeitos do crime aqui em Lages. O furto aconteceu durante a madrugada em uma loja de equipamentos elétricos no bairro São Sebastião. Os criminosos arrombaram o estabelecimento e levaram duas motocicletas elétricas. Com base nas imagens de câmeras de vídeo monitoramento e informações sobre o veículo utilizado pelos autores, as guarnições iniciaram buscas e localizaram uma das motocicletas furtadas em uma residência, confirmando a participação de um dos envolvidos. Na sequência, outro grupo de policiais identificou o automóvel utilizado no crime circulando pela cidade. O motorista desobedeceu a ordem de parada e iniciou uma fuga em alta velocidade por diversos bairros, colocando em risco motoristas e pedestres. A perseguição terminou quando o suspeito perdeu o controle do veículo ao acessar a contramão da marginal da BR-282. Ele abandonou o carro e tentou fugir por uma área de mata, mas foi localizado e preso com o apoio de outras equipes. Durante a ocorrência, o homem confessou participação no furto, informou o envolvimento de outro suspeito e revelou que uma das motocicletas havia sido negociada. Os policiais apreenderam um aparelho celular, dinheiro proveniente da venda do veículo furtado e recolheram o automóvel utilizado na ação criminosa. O suspeito foi encaminhado à delegacia da Polícia Civil e as buscas pela segunda motocicleta furtada continuam, enquanto a Polícia Militar destaca que a rápida atuação das equipes permitiu recuperar parte do patrimônio da vítima e avançar nas investigações para identificar os demais envolvidos. Essas são as informações do setor policial, onde a Clube está para o Jornal da Clube, primeira edição. Repórter Shaina Marcon.
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2: Correia Pinto em destaque. Um marco histórico para a saúde do nosso município. A Prefeitura de Correia Pinto publicou o edital para a construção do novo Hospital Faustino Riscaroli. Um investimento de quase

0: 17 milhões de reais. A nova unidade será moderna, mais ampla e preparada para oferecer um atendimento cada vez melhor à população. A Prefeitura de Correia Pinto investiu no valor deste anúncio o valor de R$58,56.
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5: Oito e cinquenta e dois.
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5: O Conselho Pastoral Comunitário de Correia Pinto Velho está convidando para a grandiosa festa em honra a Senhor Bom Jesus e São Sebastião, dia 2 de agosto, domingo. Na programação 10 horas, procissão em honra ao Senhor Bom Jesus e São Sebastião. Às 10h30, Santa Missa e ao meio-dia almoço com churrasco, maionese, pão e saladas. Logo após, haverá festejos populares com bingo, cavalinho, leilão e bebidas em geral. 14h30, tarde dançante com Chiquito e Bordoneio e banda Doce Magia. No sábado, dia 1º, a partir das 5 da tarde, hoje, portanto, né? Haverá venda de churrascos antecipados no local ou no telefone. 499-9144-4097 com Gilberto. 99166-1639 com Anderson ou com o João Maria no 499-9113-3570. Será proibida a entrada de vendedores ambulantes, som automotivo e haverá segurança no local. Desde já, agradecem. Os festeiros Ezequiel e Jussiele, juntamente com os filhos Maria, Gabriela e João Antônio, o Padre Vitor e o CPC da Paróquia São Sebastião de Painel, estão convidando para prestigiar a tradicional festa em honra ao Senhor Bom Jesus. Hoje, terceiro dia do tríduo, às 9 horas, cavalgada, às 19 horas, com Santa Missa. Então, 9 horas cavalgada e 19 horas Santa Missa. Logo após bingo, macarronada gratuita, pedem para levar pratos e talheres, haverá venda de bebida e animação de Gabriel Córdova e a Gaita Fandangueira. Amanhã, domingo, 10 horas missa festiva, procissão e escolha dos novos festeiros. Às 12 horas churrasco e serviços de bar e cozinha, às 13 horas bingo e às 14 horas leilão de gado. Em seguida, tarde dançante com os farrapos e banda legal. Na quinta-feira, dia 6, 19h30, missa festiva do Senhor Bom Jesus. Desde já, agradecem a presença de todos. 8h55, convite de missa. Familiares ainda consternados com o falecimento de Maria de Lourdes Padilha agradecem a todos que ajudaram e confortaram no momento difícil pelo qual passaram e convidam parentes e amigos para a missa de sétimo dia, que vai ser celebrada hoje, sábado, 19h, na Igreja São Judas Tadeu, aqui em Lages. Desde já, a família agradece.
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5: Familiares comunicam com pesar o falecimento de Rodrigo Carnevale Torres. O corpo está sendo velado na Capela 4 do Parque da Saudade. A celebração de despedida hoje, 9h, na mesma capela, seguindo logo após para sepultamento no mesmo cemitério. Noticiamos o falecimento de Rodrigo Carnevale Torres. Familiares comunicam com pesar o falecimento de Eloir da Cruz Sordi, tia Fia, ocorrido esta madrugada no Hospital Teresa Ramos. O corpo está sendo velado na Capela São José do bairro Triângulo. Sepultamento 10h no cemitério Cruz das Almas. Noticiamos o falecimento de Eloir da Cruz Sordi, tia Fia. 8h56, vamos fechando a programação do Jornal da Clube na sua primeira edição. Eu volto às 12h na segunda edição e vem chegando o show do sábado com Adelar Machado. Nós tivemos aqui no Jornal da Clube então a apresentação de Rodrigo Silvério, a técnica de Sérgio Diliz, que agora descansa e retorna à noite, Sérgio, a partir das 18h, a coordenação de conteúdo é de Anderson Souza, direção de rádios de Celeste Basquerotti e a presidência do grupo SCC, Dr. Roberto Amaral. A produção é da Central de Conteúdo. Tenham todos um ótimo sábado, bom final de semana e até às 12h.
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9 horas, bom dia para você que está ligado, sintonizado, uma ótima manhã de sábado para você. Já estamos chegando por aqui com o show do sábado. A partir de agora, eu, Adelar Machado, até o meio-dia, trazendo muita música e também muitas informações para você, ouvinte da cidade, também de toda a nossa região. Um abraço aí pro Serginho de Lis, que agora vai descansar, retorna às 6 horas. Eu, Adelar Machado, sigo por aqui na programação da Rádio Clube com o show do sábado até o meio-dia. E juntamente com você, é claro, você participando, mandando sua mensagem, a gente mandando seu alô, você interagindo, fazendo acontecer esse sabadão maravilhoso, um sábado lindo, ensolarado, o céu azul, completamente azul, um dia lindo, lindo, lindo. A temperatura neste momento, deixa só conferir a temperatura aqui no centro da cidade, tá quentinho já nessa manhã, 14 graus e a temperatura na rua Carlos Jofre do Amaral. Bom dia para você que está trabalhando, bom trabalho, boas atividades. Para você que está em casa descansando nesse final de semana merecido, depois de uma semana de trabalho, de bastante correria, de muito trabalho, é claro, merece descansar também, renovar as suas energias nesse sábado, amanhã, no domingo. E a gente está por aqui te fazendo companhia. Lembrando que à tarde estaremos também juntos, das 2 às 6 horas da tarde, apresentando o Roda de Chimarrão. O titular do programa, o Éder Goulart, entrando de férias. Um abraço lá pro Éder, boas férias. E a gente vai estar também te fazendo companhia das 2 às 6 horas. Bom dia para você, ótimo sábado. Vamos começando por aqui, hoje dia 1º de agosto, hein? Um bom início de mês para todos nós, com muita saúde, com bastante prosperidade, realizações, com muita saúde, principalmente. Vamos trazer as primeiras, Banda Passarela, Tia Sarandeia e também Michel Teló. Bom dia, 9-1.

0: 9h11, começamos bem o show do sábado, Michel Teló, amanhã, sei lá, ainda teve Tia Sarandeio, Gaita da Bossoroca e na primeira, Banda Passarela, Bar da Esquina. Bom final de semana pra você, ouvinte, que está ligado, sintonizado aqui na Rádio Clube. Já vou mandando uns alôs por aqui, os nossos ouvintes que já estão participando aqui do programa, um forte abraço a todos, obrigado pela preferência, pela sintonia de cada um de vocês aí que ouvem a programação da Rádio Clube. A dona Ione Paz, lá de Amola Faca, está passando por aqui também ouvindo o programa, lá no bairro Frei Rogério, um forte abraço também aí para toda a família do pessoal aí que acompanha também a nossa programação, a dona Ione, lá do Frei Rogério também, sintonizada, ouvindo a 98.3. Valeu, gente, o pessoal que vai mandando mensagem por aqui, a gente vai agradecendo aí vocês que estão ouvindo. Um alusão pro Eduardo Espudaro também, forte abraço para você aí também, um bom final de semana. O Carlão lá da Reserva pediu para mandar um abraço lá para todos da Lagoa dos Patos, também da comunidade Reserva, lá na Barreiro, pessoal aí que sempre estão ligados ouvindo a Rádio Clube. Valeu, Carlão, um ótimo sábado para você, amigo. Muito obrigado também pela sua participação, sintonizados. A Sabrina, lá do município de Painel, tá trabalhando e com o rádio ligado também aqui na Rádio Clube. Um ótimo final de semana para você. Ela deixa um alôzão para sua mãe Salete e também para sua neta Valentina, que estão aí em Lages, aqui na cidade de Lages, acompanhando o programa. Um abraço então para toda a família da Sabrina, lá do município de Painel. Um abraço para a família e um bom final de semana. Sejam sempre bem-vindos aqui no programa 912.
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0: 98,3 FM. 9h14, agora vamos até a Serrana Baterias. Quem fala com a gente é ele, o Cristiano. Bom dia pra você, Cristiano.
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0: Nove horas 16 minutos, vamos seguindo por aqui com o programa Show do Sábado até o meio-dia, trazendo muita música, informações para você ouvinte que está aí ligado, acompanhando toda a nossa programação, você da cidade, também de toda a Serra Catarinense, você que está no trânsito, uma ótima manhã, você que está aí dando carona pra gente e acompanhando o programa Show do Sábado. 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Eu falei para você, da clínica do Diego Pacheco. 9 horas 17 minutos, vamos trazendo mais músicas. Ah, tem mais ouvinte participando. Vamos atendendo também os ouvintes por aqui que estão mandando áudio, interagindo com a gente. Bom dia para o Gilson Mota.
8: Bom dia, Adelar. Bom dia a todos os ouvintes da 98.3, nossa querida amada Rádio Clube de Lages. Gostaria de mandar um alô para todos meus irmãos, amigos, primos, sobrinhos, tios, tias, para a patroa Ana Paula, para você aí dos estúdios. Iniciando o primeiro dia do mês de agosto, e gostaria de pedir uma música com Chiquito e Bordoneio, Tudo Vem do Campo. Um ótimo sábado a todos e fique com Deus.
0: Valeu, Gilson, um grande abraço para você, um bom final de semana, obrigado pela sintonia e parabéns aí então para o cunhado, felicidades aí para ele, também para todos os aniversariantes que estão fazendo aniversário nesse dia 1º de agosto, começando mais um mês. Também tem mais gente participando por aqui lá em Florianópolis. O Paulo Lima está aí conectado com a gente através da internet. Um abraço para você, Paulo. Também um ótimo sábado. 9:18, Paula Fernandes. Tarde demais.

0: 9:28, ouvimos Baitaca do Fundo da Grota, ainda teve Grupo Carisma, Bela Senhorita e Paula Fernandes, Tarde Demais. Você ligado, sintonizado aqui na programação da Rádio Clube, hoje nós temos Blitz da Rádio Clube, hein? 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
0: Falei, tá falado, 9:29, com você, Fernanda, sua primeira intervenção com a gente, bom dia.
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0: 9:33, voltamos por aqui com o show do sábado, com o melhor da música para você nesse sabadão. 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Falando para você da Clínica Diego Pacheco. 9:34, deixa eu mandar um alôzão para os nossos amigos também da Macfer, que são parceiros aqui da Rádio Clube, estão acompanhando o programa. Um abraço para vocês aí da Macfer Ferramentas. Ótimo sábado, bom trabalho para vocês, um bom final de semana para toda a galera, turma aí que estão ligadinhos, curtindo o melhor da música nesse sabadão. Tempo bom, todo mundo feliz e, claro, trabalhando também. É mais um dia de trabalho. Valeu, gente. Um abraço para vocês aí, muito obrigado pelo carinho. Toda a turma da Macfer. 9:34. Vamos trazendo mais músicas por aqui, também atendendo as participações dos ouvintes que estão aí participando com a gente. Bom dia para nossa ouvinte, a Célia.
8: Bom dia, meu amigo Adelar Machado.
0: Bom dia.
8: Você que está aí nos controles, fazendo a programação, essa programação boa aí de todo sábado, né? Eu tô aqui ligadinho na programação. Quero deixar um alô para todos os ouvintes, para todos que estão aí sintonizados, ligados. Nesse dia de sol maravilhoso, tá tão bom. Acordei cedo hoje, Adelar, para ver esse solzão aqui. Já,
0: é, hoje tá muito bonito o dia.
8: Casa, já tô na
0: o astro rei apareceu aqui, cedo hoje.
8: Ouvindo vocês e ouvindo essas músicas aí maravilhosas. Manda alô para nós. Célia aqui do Morro do Posto. Manda alô para Michele. Tá só a Michele aqui comigo. Estamos te ouvindo, tá? Para você, toda a tua família, para todas as pessoas que participam aí, que tem muita gente que vai participar, né? Beijo no coração, Deus te abençoe você e todos que estão na escuta. Um abraço.
0: Outro, um abraço para você também, um bom dia, muito obrigado pelo carinho, pela audiência sua e também de toda a sua família. Vamos seguindo por aqui, nosso amigo Mazieiro também já mandou mensagem por aqui. Bom dia, Mazieiro, tudo certo? Um bom final de semana para você. Obrigado pela sintonia, desejando aí um excelente mês a todos. 9:36, a gente vai seguindo por aqui, trazendo mais músicas para você, ouvinte. O pessoal lá do município de Bocaina do Sul também estão passando por aqui, participando do programa. Um forte abraço lá pro Alisson José Ribeiro Camargo, tá ligado também no programa. Valeu, gente. 9:36, João Luiz Correia, um bagual corcoviador.

0: 9h43, você ouvindo o show do sábado, ouvimos banda Champion, Maria Madalena, ainda teve João Luiz Correia, um bagual corcoviador. 9h43, olha um comunicado para você motorista, você que deixa o seu carro estacionado no estacionamento da Área Azul. Um comunicado para você, ouvinte. A Área Azul apresenta instabilidade em Lages. A equipe técnica já trabalha para restabelecer o sistema o mais rápido possível. No momento, não está sendo geradas notificações, mas os motoristas devem permanecer atentos, pois o serviço pode voltar a operar a qualquer instante. Um comunicado, então, para você do sistema de estacionamento aqui de Lages, Área Azul, que está apresentando nesta manhã de sábado instabilidade aqui na nossa cidade. A equipe técnica já está trabalhando para restabelecer o sistema o mais rápido possível. Então, neste momento, não está sendo geradas, né, as notificações, mas você, motorista que está nos ouvindo, deve permanecer atento, pois o serviço pode voltar a operar a qualquer instante e ser cobrado, tá certo? 9h44, 9h44, uma ótima manhã para você, ouvinte da cidade, também de toda a nossa região. Sejam bem-vindos, obrigado pela sua preferência, você da cidade, da Serra Catarinense, onde quer que esteja, ouvindo o programa Show do Sábado. Até o meio-dia, a gente vai trazendo música, informação, claro, a sua interatividade, abraçando você, especial de toda a nossa região, uma alusão lá pro Davi da Balsa, tá lá no sítio acompanhando a gente, ele, a dona Neuza, toda a família, o Michael, a Bruna, a Cecília. A Cília preparou um radinho lá, vou te contar, hein? Mandou a foto pra mim aqui, ela, o seu papai e o Michael, fizeram uma montagem lá de um rádio de carro, colocaram umas caixas de som e fizeram um rádio, hein? Montaram um rádio lá e estão acompanhando a nossa programação. Um grande abraço pra vocês aí, gostei desse rádio, hein? 9h45, um ótimo sábado pra todo mundo.
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4: Nove horas 48 minutos, vamos juntos por aqui, seguindo pelas ondas da Rádio Clube. 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Tem o telefone 3222-2818. 9 horas 49 minutos, a gente segue por aqui atendendo mais participações nesta manhã de sábado. Um alôzão para a Valéria Rodrigues lá no Centenário, ouvindo o programa, nosso amigo Samuca Salgados. Alô, Samuca, tudo certo por aí? Um alôzão para você, tá trabalhando cedo, preparando aquele salgadinho e ouvindo a Rádio Clube. Tá lá ele, quem mais? Pediu para mandar um alô para toda a equipe, aí o Paulo, o Anderson e também a Rosimari. Forte abraço para você, Samuca. Um bom final de semana e um excelente sábado também. Estão aí com o radinho ligado, sintonizado aqui na Rádio Clube, é número 1 do Ibope. Quem mais que passa por aqui? Vamos mandar um alôzão também. Deixa eu ver aqui, pessoal aí que estão ouvindo a Rádio Clube, nosso ouvinte é o Márcio Perrone. Alô, Márcio, bom dia para você também. Seja bem-vindo aqui no programa. 9 horas 49 minutos, Grupo Moda Boa, André Renner e também Traia Véia na sequência.

0: 10 horas e 2 minutos, ouvimos Traiavé com a música Nova York, Esperando na Janela. Ainda passou por aqui o André Renner, Castelo de Sonhos, e também o grupo Moda Boa, Moça da Cidade. Você ligado, sintonizado aqui no programa, uma ótima manhã.
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0: Agora a gente vai novamente para a nossa Blitz da Rádio Clube. 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
0: 10 horas e 5 minutos. A gente continua por aqui na sua manhã de sabadão, de tempo bom, hein? Com sol. Um dia lindo aqui na cidade de Lages, toda a nossa região da Serra Catarinense. 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Deixa eu mandar um alôzão lá para o nosso ouvinte, o Bigode, da Secretaria do Meio Ambiente. Alô, Bigode, um forte abraço para você, Voni. Um bom final de semana, tá com o rádio ligado, ouvindo por aqui também, acompanhando o Adelar. Um forte abraço pro amigo, também um bom final de semana. Quem mais que chega por aqui? Vamos atendendo o nosso amigo Gilson, lá do Popular. Um abraço, o Gilson, aí do bairro Popular, toda a família, na sintonia também do programa. Ele tá mandando um forte abraço para a esposa Fabiana, que está de aniversário hoje. Parabéns, felicidades, muita saúde, muitos anos de vida para a Fabiana. Recebendo homenagens aí do Gilson, de toda a sua família e também de toda a equipe aqui da Rádio Clube. Um abraço para você, Fabiana, e também para o Gilson. Um ótimo sábado e um abençoado final de semana e boa festa para vocês aí. Parabéns, felicidades pelo aniversário. Deixa eu mandar um alôzão lá pro nosso ouvinte, o Roberto do bairro Guarujá, que também está ligado com a gente. Está mandando um alôzão e agradecendo também a Secretaria de Obras, também aí mandando um alôzão para aí também o secretário para, deixa eu ver, um alôzão lá para o Pedro Figueiredo, que também está sempre ligado com a gente, acompanhando o programa. Um abraço para todo mundo aí, para toda a turma da Secretaria, aí do serviço da Secretaria de Obras. Valeu, gente, um abraço para vocês aí, um bom final de semana. Nosso ouvinte aí está agradecendo, Roberto, mandando um abraço para todos. Roberto é lá do bairro Guarujá, agradecendo aí pelo ótimo trabalho. 10:07, vamos com mais músicas, Os Monarcas. Essa música é linda demais, hein? Aprontas do Destino.

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1: 10:10, ouvimos a música dos Monarcas, A Prontas do Destino. Antes da próxima música, só um recadinho para você aí do estacionamento da Área Azul, hein? Acabou de voltar ao normal o sistema de estacionamento Área Azul em Lages. Funciona aos sábados, né? O funcionamento nos sábados até às 13 horas. Então, para você que está ligado aí, acompanhando a nossa programação, agora há pouco estava passando por uma estabilidade, mas já retornou, está funcionando normal o sistema de estacionamento Área Azul aqui na nossa cidade. 10:10.

0: 10:16, Scorpio Alma Catiaqueira, ainda teve Daniel Peão Apaixonado e também ouvimos os Monarcas. Ótimo sábado para você que está ligado, sintonizado aqui na Clube. O meio-dia tem para você o Jornal da Clube, segunda edição, na apresentação do Rodrigo Silvério. E depois, a 1:00 PM, tem para você o show de bandas, com o melhor da música de bandas até as 2:00. Às 14:00, eu, Adelar Machado, te faço companhia no programa Roda de Chimarrão até às 18:00. Às 18:00, tem a oração da Ave Maria com Serginho Delis. E na sequência, tem o som do Esquenta com Serginho para você também na programação da Clube nesse sábado. 10:17, um alusão pra turma ali do Táxi Serrano, aqui no centro da cidade, ali do Moto Táxi Serrano, acompanhando a Rádio Clube, o Rafael, toda a turma e a galera. Um bom dia pra vocês de trabalho, muito obrigado também pela preferência ouvindo a Clube. Lá para os nossos amigos também, deixa eu ver aqui, lá na rodoviária, lá pro senhor Osni, pra toda a turma, os taxistas que estão acompanhando a gente. Obrigado também pela audiência. O nosso ouvinte também está mandando mensagem lá do sítio, está aí acompanhando a Clube, o Antônio Arruda. Alô, Antônio, bom dia para você. Estamos todos lineares em São José do Cerrito. Irmãos, sobrinhos, agradecer a Deus por nos permitir ter a companhia deles até essa idade. Um grande abraço, sintonizado na Rádio Clube. Valeu, um abraço para toda a família e os irmãos, sobrinhos, para toda a família aí que estão ligados com a gente. Valeu, Antônio, um abraço para você. O Radinho sempre na sintonia da Rádio Clube 98.3. Pessoal aí de São José do Cerrito, aí no sítio Santa Inês, o rádio tá fazendo eco aí no sítio, indo muito mais longe esse som da Clube.
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2: Dez horas e 21 minutos, quero mandar um alôzão lá pra Marlene Muniz, aí pra toda a sua família em Capão Alto, que estão ligados, ouvindo o programa Show do Sábado. Também um alôzão lá pra Tere Américo, que está com o radinho ligado nesse sábado. Alô, Tere, ótimo sábado pra você, tá bom? Muito obrigado também por estar nos ouvindo com o rádio ligado, acompanhando o melhor da música e também todas as informações com a gente. 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Um ótimo sábado, obrigado pelo carinho, pela sintonia de toda a turma que estão com o rádio ligado, trabalhando e sintonizados aqui no programa, aí no Bianchini Estofados. 10 horas 22 minutos, 10h22. A música continua por aqui, vamos trazendo mais música. Daqui a pouquinho vamos ter também a previsão do tempo com o Peter Scheuer. Lá no bairro Santa Mônica, a Eva do bairro Santa Mônica está acompanhando o programa. Um abraço, pediu para mandar um alôzão lá para a Catrine e toda a família. Valeu, Eva, obrigado pela participação ligada aqui no programa. A gente agradece também pela sua preferência, sintonia sempre com a gente. Quem mais que está chegando por aqui, vamos atendendo. Na medida do possível, a gente vai registrando as participações dos nossos ouvintes. O Marcos Desenho. Alô, Marcos. O Marcos, ele trabalha de entregador da Shopee e está dando carona pra gente, trabalhando e ouvindo o programa. Pediu para mandar um alôzão aí para toda a turma que estão trabalhando, que estão fazendo entregas, e também manda um alô para o Bigode e também um Zanqueta aí da Secretaria do Meio Ambiente. Um abraço para a turma mais uma vez da Secretaria do Meio Ambiente, ligados com a gente, da Secretaria também de Obras. Um grande abraço a todos aí também, um bom trabalho, bom final de semana, bom descanso para quem está de folga. 10 horas 23 minutos. A música continua. Paulinho Mocelin, A Pena da Gralha Azul. Ela...

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1: 10 horas e 29 minutos, previsão do tempo para você com ele, Peter Scheuer. O tempo apresenta-se bom, com manhã de sol ensolarada, manhã de sábado. Bom dia para você, Peter.
2: Bom dia. Vai seguindo com tempo bom, tempo firme ao longo desse sábado, com a alternância entre sol e alguns períodos de muitas nuvens, temperaturas em gradativa elevação, máximas previstas em torno aí dos seus 20, 23 graus durante o período da tarde. E no domingo, tempo bom, tempo seco, alterna com sol, intercala com muitas nuvens e bem discretamente alguma chuva passageira de forma rápida, isolada, não dá para descartar, principalmente à tarde e à noite. Alguma coisinha bem isolada pela manhã, na segunda, terça, quarta, mantém o tempo bom, esquenta, a temperatura ela se mantém próxima ou acima dos seus 25, 28 graus e o máximo que pode ter são aquelas pancadas passageiras bem mal distribuídas, típicas de primavera. São aquelas pancadas que podem pontualmente vir acompanhadas de algum temporal ou algo do tipo. Peter Scheuer, meteorologista com a previsão do tempo.
1: Valeu, Peter, obrigado pelas suas informações. Temperatura 17 graus neste momento.
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0: 10h34, ouvimos as Patroas, Nuvem de Lágrimas. Você ouviu no programa Show de Sábado. Vamos ao intervalo rapidinho, já na sequência tem mais músicas para você. E claro, também aí as participações dos nossos queridos ouvintes, porque agora nós temos mais uma intervenção com ele, o Fernando Machado, diretamente dos supermercados Miatan, lá do bairro Coral, hein? 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
0: É com você, Fernando Machado, mais uma vez, bom dia.
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0: Os familiares comunicam o falecimento de Rita de Cássia de Souza, ocorrido ontem no hospital. O corpo está sendo velado no Parque da Saudade, na Capela 1. O sepultamento será hoje às 17 horas no mesmo cemitério. O Parque da Saudade e os familiares estão comunicando com pesar o falecimento de Rita de Cássia de Souza. O Parque da Saudade e os familiares comunicam o falecimento de Rita de Cássia de Souza, ocorrido ontem no hospital. O corpo está sendo velado no Parque da Saudade, na Capela 1. O sepultamento dar-se-á hoje às 17 horas no mesmo cemitério. O Parque da Saudade está comunicando o falecimento de Rita de Cássia de Souza. 10h37.

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5: 10 horas e 39 minutos.
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5: 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Vamos atendendo mais participações para você aí que está ligado, ouvindo a Clube. Um alôzão. Deixa eu ver quem está participando por aqui. Deixa eu só conferir aqui. A Gorete Rodrigues, um abraço para você, Gorete. Obrigado pela sintonia. Estão mandando um abraço para os filhos, Tiago, também tive o Tiago, André, isso, e Leandro, um abraço para vocês aí, obrigado pela participação de todos, um ótimo final de semana para toda a família que estão ligados com a gente, ouvindo a 98.3. Quem mais que chega por aqui, mais uma, depois tem mais músicas para você, ouvinte. O professor Irineu, alô professor, um grande abraço, obrigado pela sua participação. Um ótimo sábado, tudo certo por aí no Bairro Popular. Um grande abraço, pessoal do Bairro Popular, ligados com a gente, acompanhando a nossa programação, sintonizados na 98.3. Um abração aí então para o presidente da Associação de Moradores, aí pro vice, para toda a turma. Um ótimo sábado, vamos com mais músicas, Leonardo, e depois tem Tia Chaleira.

0: Muito bem, 10:47, 10:47. Ouvimos Tia Chaleira com a música Parede de Vidro. Ainda teve também nesse bloco a música do Leonardo, Boto pra Remexer. Agora a gente vai com as informações do esporte para você com ele, Amarildo Volpato, aqui no Show do Sábado, chegando com informações do esporte.
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0: Bom dia para você, Amarildo. Seja bem-vindo aqui no programa.
2: Olá, Adelar. Bom dia. Um abraço para você que está conosco aí neste sábado maravilhoso. Que bom. E Endrick vive um momento de dúvidas em relação ao seu futuro no Real Madrid. De acordo com o jornal espanhol Marca, o jogador não tem o perfil de atacante que é desejado pelo técnico José Mourinho e aparece no fim da fila na briga por oportunidades no clube. Deve então estar chegando ao final a sua história com o Real Madrid. Ainda, segundo o jornal, o técnico Mourinho gosta de trabalhar com atacantes que se destacam pela força física. Copa do Brasil hoje, 3 jogos, 17:30 Vasco da Gama e Fluminense, 7:30 Atlético Mineiro e Juventude e 9 da noite Santos e Remo. Mais esportes dentro da segunda edição. Bom dia, um abraço, Adelar.
0: Bom dia, um forte abraço para você, Amarildo. Obrigado pelas informações.
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0: 10 horas 52 minutos, fechou mais um bloco. Seu Marino, preciso te falar.
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0: 10 horas e 54 minutos. 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O Fernando Machado, também o Cláudio Pereira, toda a equipe da Rádio Clube estão por lá. Você pode passar e, claro, aproveitar as grandes ofertas e promoções em toda a rede Miatã. 10 horas e 55 minutos, vamos trazendo mais músicas, mas antes, deixa eu só dar mais uma passadinha rapidinho por aqui pelo nosso Whats da Rádio Clube. Um alôzão lá para Cida Antunes, lá do bairro Habitação, está acompanhando o programa. Um abraço para você, Cida. Um ótimo final de semana. Quem mais que estão vindo a clube? Vamos mandar um alôzão também. Quem mandou a mensagem aqui foi a Gorete. Um abraço para você, Gorete. Obrigado pela participação. Está mandando um alôzão aí pro André, também pro Thiago. Aí o pessoal e gerentes da Rede Miatã, o pessoal lá do Coral e também da Duque. Um abraço para vocês aí, obrigado pela sintonia. Bom trabalho para todo mundo. Um excelente sábado. Pessoal do comércio, você trabalhador, um bom dia, um bom final de semana, bom trabalho para todo mundo. Você no trânsito, mais uma vez, obrigado pela audiência, pela carona, ouvindo a Rádio Clube. Nosso amigo Pelego aqui no centro da cidade, já com o rádio ligado, acompanhando o programa. Nosso amigo Fernando também. Alô, Fernando, aí no bar, ligado com a gente. Um bom dia para você, um abraço pro seu pai, o seu Inácio, para toda a turma, a galera aí que estão acompanhando a Rádio Clube também. 10 horas e 56 minutos, a música segue. Continua a terceira dimensão.

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1: 11 horas e 13 minutos, vamos para mais uma participação do Fernando Machado, Cláudio Pereira, na Blitz da rede Miatan, Supermercados Miatan, lá no Coral, a Blitz pra você, dê uma passadinha lá, tem a roleta da clube, você ganha prêmios e tem muitas promoções pra você no Sabadão da Economia. 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

0: de falecimento.
1: Os familiares comunicam com pesar o falecimento de Valesca Batista Santos. O corpo está sendo velado no Parque da Saudade, Sala 2. O sepultamento será às 15h30 no mesmo cemitério. Noticiamos o falecimento de Valesca Batista Santos. Os familiares comunicam pesar o falecimento de Antônio Padilha de Lis, mais conhecido por Totonho Buava. O corpo está sendo velado no cemitério da Penha, na capela mortuária. A celebração de despedida será às 14h30 no mesmo local e o sepultamento no cemitério da Penha. Noticiamos o falecimento de Antônio Padilha de Lis, mais conhecido por Totonho Buava. Os familiares comunicam com pesar o falecimento de Valesca Batista Santos. O corpo está sendo velado no Parque da Saudade, Sala 2. O sepultamento dar-se-á hoje às 15h30 no mesmo cemitério. Noticiamos o falecimento de Valesca Batista Santos. Os familiares comunicam pesar o falecimento de Antônio Padilha de Lis, Totonho Buava. O corpo está sendo velado no cemitério da Penha, na capela mortuária. A celebração de despedida será às 14h30 no mesmo local e seguindo para o seu sepultamento no cemitério da Penha. Noticiamos o falecimento de Antônio Padilha de Lis, mais conhecido por Totonho Buava. 11 horas e 7 minutos.

0: Correia Pinto em destaque. A Prefeitura de Correia Pinto anunciou a chegada do Grupo Gratidão, com previsão de investimento de 15 milhões de reais e geração inicial de 50 empregos diretos. Um importante passo para fortalecer a economia, atrair novos investimentos e criar mais oportunidade para a população. A Prefeitura de Correia Pinto investiu no valor deste anúncio o valor de R$ 58,56.
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5: 11 horas e 9 minutos.
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11:09, a gente segue por aqui, vamos em frente com o programa Show do Sábado ao meio-dia, tem pra você o Jornal da Clube na segunda edição, pra você com muitas informações, um alusão lá pro Márcio, que está acompanhando também o programa, um abração pra você, Márcio, muito obrigado também pela sua participação, está ouvindo o programa, pediu pra gente mandar um alô aí pra toda a turma que estão acompanhando a Rádio Clube também neste momento, e ele manda também aí, deixa eu ver, os parabéns para todos os professores e colaboradores, as merendeiras, hoje temos formatura, Colégio Sidupe, Renato Ramos da Silva, valeu, um abraço então para vocês aí, obrigado pela participação, um alôzão lá para toda a turma. Os formandos aí do Colégio Sidupe Renato Ramos da Silva, que estão ligados com a gente, sempre acompanhando a programação da 98.3. 11:10, vamos com mais músicas, agora é a vez dos serranos e também tem Luan Santana. Bom dia, bom final de semana, é sábado, você de bem com a vida ouvindo a Clube.

0: 11:19, fechou o bloco aí com Luan Santana, aqui é o seu lugar, Digitais. Os Serranos abre o Fole Tiubilia e Cor das Auroras aos domingos, o melhor da música gaúcha, música tradicionalista, música de sertaneja, bandas pra você, passando por aqui no show do sábado, nesse sabadão maravilhoso, 1º de agosto do ano de 2026, um ótimo mês pra você, que você possa começar esse mês aí com o pé direito, hein? Que tudo de bom aconteça pra você, pra toda a sua família, você ouvinte da Clube.
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0: 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Sempre trabalhando e com rádio ligado, ouvindo a nossa programação. Para você que vai construir aí, o recado tá certo, hein? O recadinho para você aí do Aderbal. Liga para ele, 998-2535-84. 11:24 agora. Pulou para 11:24. Ótima manhã para você que está aí curtindo, sintonizado com a gente, em alto astral com muito mais energia. A gente vai por aqui de bem com a vida. Tem gente participando. A Cida, ô Cida, bom dia para você, Cida.
6: Olá, Adelar.
0: Oi.
6: Boa. Bom dia, tudo bem?
0: Tudo certo.
6: Aqui é a Cida Antunes. Então, você falou agora das formaturas?
0: Sim, falei.
6: A minha filha Joyce vai se formar também.
0: É mesmo? Parabéns para ela, então.
6: Técnica de enfermagem. Então, eu estou muito feliz. Quero desejar para minha filha tudo de bom, muito sucesso. Que Deus abençoe, não só para ela, mas para todos os formandos. que Deus abençoe nessa nova fase da vida delas, né? Deles, de todo mundo. Que não desisto e bola pra frente.
0: Com certeza. Abraço, um abraço, Cida, pra você. Parabéns, então, aí pra filha, pra toda a turma aí, os formandos do SEDUP. Parabéns a todos e, claro, um bom final de semana. 11:25. Quem mais que está chegando por aqui? Vamos rapidinho. Olha, é muita mensagem. A gente não consegue registrar, mas quero mandar um abraço pra todo mundo aí. Pra você que eu não falar o seu nome, não fica triste, tá bom? É que é muita mensagem de texto, de áudio, né? Temos bastante música por aqui no programa. Claro, os nossos flashes, a nossa blitz, aí não dá tempo da gente registrar todos, mas todas as mensagens que chegam, mas quero agradecer imensamente o seu carinho, um alusão também para, deixa eu ver aqui, mande um abraço aqui para o bairro Centenário, estamos curtindo o programa, um abraço para vocês, o pessoal aí que estão ligados com a gente, Agropecuária Martins, um bom final de semana para toda a turma e um bom trabalho. 11:25, São Francisco. Com a música tá rolando, um flashback, quero mandar um alôzão lá pro seu Ledenir, no bairro São Pedro, lá pro seu irmão Baio, também o Nego, lá pro Baio, também a esposa Deise, o Nego e a Lúcia, lá pra Lourdes, também o Cauã. Um abraço pra todo mundo aí, obrigado pela sintonia. Valeu, seu Ledenir, ótimo fim de semana pra vocês aí no bairro São Pedro.

0: 11:34. Ouvimos Banda Portal da Serra, Só Denguinho, participação da Banda Indústria Musical. Ainda passou por aqui os Mateadores com a música Contraponto. E São Francisco tá rolando um flashback. Quero mandar um alôzão pro nosso amigo Tirivo, pai da Xena Marcon. O Tirivo sempre ligadinho com a gente aqui no centro da cidade, ali pertinho do Clope. Um grande abraço, Tiriva. Bom final de semana aí pro senhor, para toda a sua família. Sempre ligado na programação da Rádio Clube. 11:35 também. Quero mandar um alô pra Marisa. A Marisa sempre ouvindo a gente, pediu para mandar um abraço especial para sua filha Simone Antunes, que hoje está de aniversário. Parabéns para você, Simone. Felicidades, saúde, muitos anos de vida, recebendo homenagens dos seus familiares e também da sua mamãe. A Marisa passou aqui na rádio, deixou o seu recadinho aí para sua filha. Um abraço, então. Parabéns, Simone. Feliz aniversário, muitos anos de vida para você e tudo de bom. Bom final de semana. Quem mais? O Giovanni Lima, sempre ligado com a gente aí no bairro Petrópolis. O tio Zaga. Ô, tio Zaga, tudo bem por aí? Ótimo fim de semana também. Nosso amigo Jorge Nazareno, lá do bairro Santa Helena. O Jorge, sempre ligadinho, acompanhando também a Rádio Clube.
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0: 11:37.
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0: 11h40, faltando 20 minutos para o meio-dia. Já já tem para você o Jornal da Clube, segunda edição, na apresentação do Rodrigo Silvério, com muitas informações para você, ouvinte aí que está acompanhando a programação da Rádio Clube. Quem fala, deixe-me ver, é a professora Dulce. Bom dia, professora.
1: Oi, bom dia.
0: Bom dia, bom dia.
1: Meu amigo.
0: Opa, tudo bem?
1: Tri legal esse programa, hein? O radinho chega a estar saindo fumaça aqui.
0: É mesmo?
1: Um abraço, bom fim de semana.
0: Um abraço pra você, um bom final de semana também. Obrigado pela sintonia. O radinho tá saindo fumaça. Cuidado, hein? Cuidado pra não explodir. Pra não explodir, o Adela Machado. Por aí, meu Deus do céu. 11h40, faltando 20 para o meio-dia. Fique longe do radinho aí, tá certo? Senão ele pode explodir, já viu? Pode acontecer o pior, hein? Fica meio longe de seu rádio.
2: Meu Deus.
0: Vamos em frente por aqui, trazendo mais músicas pra você, ouvinte. Quero mandar um alôzão também lá pro meu filho, que está aí trabalhando lá na sua loja, lá no bairro São Miguel, ali na Penha, bem pertinho do semáforo, na Zero Imports. Um abraço lá pro Alister, aí no bairro São Miguel, na Penha, ligadinho com a gente. Obrigado pela sintonia, bem pertinho aí do semáforo, Zero Imports. Faltando 19 minutos para o meio-dia, quero ver quem mais que está participando por aqui, ouvindo a clube. Tem mais gente chegando por aqui. Um alôzão lá pra nossa ouvinte, a Neuza. Oi, Neuza, bom dia pra você. Excelente sábado. Adelar, estou ouvindo o programa. Mande um abraço para o povo que estão ligados com a gente. Lá pro vizinho Gilson, meu vizinho, um abraço lá pro Gilson. Um bom trabalho para toda a turma aí que estão ligados, ouvindo a gente. É o Paulo Machado, presidente da Associação de Moradores do Bairro Frei Rogério. Valeu, um abraço para você, Paulão. E lá pro meu vizinho Gilson, que tá ligadinho, sintonizado na clube. 11:42. Banda Belle, conto de fadas.

0: 11h48, ouvimos Eduardo Costa, Eu Duvido, ainda teve Banda Belle, Conto de Fadas. Bom dia pra você, bom final de semana.
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0: Faltando 9 minutos para o meio-dia, correria do dia a dia exige disposição. 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Já quero mandar um alôzão lá para a Marisa Amaral do Petrópolis, deixando um abraço para nós. Muito obrigado pela participação, tá certo? Quem mais? Um ótimo sábado. Quem está oferecendo a próxima música aí para sua mãe? Deixa eu ver também a irmã Zenilda, um abraço, é a Zilda do Centro. Zilda, um abraço para você, um abraço para a irmã Zenilda e também para sua mamãe, para toda a família. E obrigado pelo carinho, pela sintonia. A Zilda sempre está ouvindo a gente, com o rádio ligado, fazendo eco no centro, no coração da cidade. Quem mais que está

chegando por aqui, o Ademar, lá de Anitta Garibaldi. Um abraço pra vocês aí no município de Anitta. Valeu, Ademar, obrigado pela participação. A Cândida, a Candinha, sempre ligada, ouvindo o programa. Ótimo fim de semana pra você também. Show do sábado é bom demais. Um abraço a todos. Quem mandou a mensagem foi a nossa ouvinte, a dona Olga Delis. Ô, dona Olga, um forte abraço aí pra senhora, pra toda a sua família, tá bom? Seja bem-vinda aqui no programa. Fiquei muito feliz em receber também a sua mensagem. 11 horas 53 minutos. Eu vou ficando por aqui agradecendo a todos os nossos ouvintes que participaram. Eu não consigo registrar todas as participações, mensagens, os áudios, mas valeu. Gratidão a todos os nossos ouvintes que mais um sábado estiveram ouvindo a nossa programação. Para você que está em casa descansando, você que está na lida, no trabalho, você no trânsito, nos municípios vizinhos ouvindo a Clube, a gente deseja a todos um bom início de mês, um bom começo do mês de agosto, cheio de alegria, de felicidade, de muita saúde. Aproveitem bastante o final de semana, tá certo? Tempo bom, né? Ensolarado amanhã de sábado, o dia todo vai ser de sol. O céu completamente azul, tá lindo demais, hein? Tá maravilhoso esse final de semana. Vamos agradecer a Deus pela oportunidade, pela nossa vida, pelas coisas boas que acontecem sempre, todos os dias. 11 horas e 53 minutos, Banda Milênio e a Cor de Caramelo. Valeu, um abraço, já já tem o Jornal da Clube com o Rodrigo Silvério. Eu, Adelar, retorno com vocês ainda hoje, no sabadão, às 2 da tarde, para comandar o programa Roda de Chimarrão. Um abraço a todos e até lá!

0: show do sábado. 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

0: Olá, boa tarde. Hoje, sábado, dia 1 de agosto de 2026. Tempo com predomínio de sol aqui na nossa Serra Catarinense. A temperatura em 20 graus em Lages, 18 em Bom Retiro e Otacílio Costa. E são destaques do Jornal da Clube na segunda edição. Gasolina com mais etanol começa a chegar aos postos neste sábado. Nós vamos conferir o que muda para o motorista. Tem um Fusca, o motor já vai sofrer um pouco mais, né? O carro antigo vai sofrer um pouco mais. Conta de luz continua mais cara em agosto, com cobrança extra na fatura. Codesul cobra mudanças na concessão da Malha Sul e defende novos rumos para a ferrovia. Tecnologia transforma 30 milhões de pneus em asfalto sustentável. Aqui em Lages, estudantes retornam às aulas e redes de ensino iniciam o segundo semestre com melhorias nas escolas. Já no esporte, vamos saber que este final de semana é de confrontos na Copa do Brasil. E ainda vamos ter informações do setor policial e a previsão do tempo.
1: Nacionais.
0: E a gasolina com mais etanol chega aos postos neste sábado. Alain Barbosa.
2: A partir deste sábado, a gasolina com maior percentual de etanol chega aos postos de combustíveis, de acordo com a autorização do Conselho Nacional de Política Energética. O percentual obrigatório de etanol misturado à gasolina subiu de 30% para 32%. Quem tem automóvel movido somente a gasolina deve ter mais atenção com a manutenção preventiva, já que o etanol é mais corrosivo. Trocar o filtro de combustível na metade do tempo previsto, aumentar a frequência na limpeza de bicos e injetores e monitorar a pressão da bomba de combustível a cada 20 mil quilômetros estão entre as principais recomendações. O risco é menor para carros flex, porque o sistema se autorregula. É o que detalha o engenheiro automotivo Denis Marum.
3: Existe um sistema dentro do carro, né, através do módulo da injeção eletrônica, que faz o controle, que a gente chama de a mistura estequiométrica, né, que é a quantidade de combustível para uma determinada quantidade de ar. Quando você mistura os dois combustíveis, esse sistema se autorregula para dizer, naquela proporção de gasolina e álcool, quanto tem que ser injetado dentro da câmara de combustão para fazer uma queima completa. É uma queima total do combustível, permitindo assim que a gente coloque, através do escapamento, menos quantidade de poluentes.
2: Para carros flex, também não há redução da potência por conta da mistura maior de etanol na gasolina. Marum dá um conselho prático e preventivo para veículos que podem ser abastecidos tanto por etanol quanto por gasolina. A cada 4 tanques de álcool, encher uma vez o tanque de gasolina e vice-versa.
3: O álcool limpa a sujeira da gasolina e a gasolina limpa a sujeira do álcool. Então as impurezas que ambos os combustíveis vêm das refinadoras com essa impureza, quando a explosão no motor, essa impureza fica uma crosta, fica uma impregnada ali na câmara de combustão. Então quando você altera esse combustível, você limpa tudo isso, limpa os bicos e evita aquela famosa limpeza de bicos.
2: Outros cuidados com veículos somente a gasolina são a limpeza da vela de ignição a cada 10 mil quilômetros e a troca do óleo do motor em um prazo menor que o previsto, porque a queima do etanol gera resíduos ácidos que contaminam o lubrificante mais rápido. De Brasília, Alain Barbosa.
0: Bom, e como se não bastasse mais álcool na gasolina, a conta de luz segue com cobrança extra nesse mês de agosto. Yuri Hudson.
4: A Agência Nacional de Energia Elétrica manteve a bandeira tarifária amarela para esse mês de agosto. Com a decisão, os consumidores continuarão pagando um adicional de R$ 1,88 a cada 100 kWh consumidos. A cobrança extra já vem sendo aplicada desde maio deste ano. Segundo a agência, a manutenção da bandeira amarela ocorre por causa das condições menos favoráveis para a geração de energia durante o período seco. Com a redução dos níveis dos reservatórios das hidrelétricas, aumenta a necessidade de acionar usinas termoelétricas que produzem energia a um custo mais elevado. O sistema de bandeiras tarifárias funciona como um indicador das condições de geração de energia no país. quando há disponibilidade suficiente nas hidrelétricas, vigora a bandeira verde sem cobrança adicional. Já nas bandeiras amarela e vermelha, o consumidor paga um valor extra para compensar o custo maior da geração. Na bandeira vermelha, patamar 1, o adicional é de R$ 4,46. No patamar 2, a cobrança extra chega a R$ 7,87. Diante do cenário, a ANEEL orienta os consumidores a adotarem medidas de uso consciente da energia elétrica. Por exemplo, reduz o consumo, evite desperdício e tenha um valor menor na sua conta de luz. De Brasília, Yuri Hudson.
1: Estaduais.
0: Agora 12:07, Codesul volta a defender mudanças na concessão da Malha Sul Ferroviária.
5: O Conselho de Desenvolvimento e Integração Sul participa nesta sexta-feira na sede da Fiesc, na capital, da audiência pública promovida pela Agência Nacional de Transportes Terrestres sobre o contrato da concessão da Malha Ferroviária Sul. Os estados da região sul defendem mudanças no modelo de concessão proposto pelo governo federal. A secretária de Articulação Nacional de Santa Catarina, Vânia Franco, afirma que o problema não é a concessão, mas o formato apresentado.
6: O estado de Santa Catarina não é contrário à concessão. Nós somos contrário à forma com que ela está sendo apresentada. Essa questão do fatiamento da concessão, isso o governo do estado de Santa Catarina e o governo do estado do Rio Grande do Sul não aceitam. Principalmente na questão das ferrovias, né? Porque se essa concessão sair da forma com que ela está sendo apresentada, nós vamos ter depois, só daqui 30 anos, a oportunidade de poder rediscutir essa Malha Sul, porque as ferrovias é extremamente importante para o nosso estado de Santa Catarina, principalmente por causa da nossa logística. Hoje as nossas BRs estão lotadas, as nossas BRs, realmente, a gente não fizer nada, daqui 5, 6, 7, 10 anos, nós vamos estar colapsados. Então, hoje é fundamental o ramal ferroviário aqui. E a Malha Sul é o berço de Santa Catarina, é onde nós precisamos realmente fazer um trabalho muito forte para que ele seja contemplado dentro dessa proposta que o governo federal apresentou.
5: A principal proposta do Codesul é que toda a Malha Sul seja concedida em um único lote. Outro ponto é garantir a ligação da ferrovia com os portos catarinenses.
6: Ferrovia que não chega a porto, ela não resolve. Então, o que que nós queremos? A nossa ferrovia chegue aos portos, que é onde nós podemos levar a nossa produção, porque hoje nós estamos perdendo a nossa competitividade na área da avicultura e na área suína. Por quê? Porque os insumos estão chegando muito caros aqui para nós. Então, isso para nós é o mais importante.
5: Com cerca de 4.200 quilômetros de extensão, a Malha Sul atravessa os estados de São Paulo, Paraná, Santa Catarina e Rio Grande do Sul. As contribuições para a proposta da concessão podem ser enviadas à NTT até o dia 10 de agosto. De Florianópolis, da Rede de Notícias Acaert, Carol Denardi.
0: Tecnologia transforma 30 milhões de pneus em asfalto sustentável. O asfalto borracha garante pistas mais duráveis e reduz o impacto ambiental aqui em Santa Catarina, como nos conta Carol Denardi.
5: 30 milhões de pneus velhos ganharam um destino sustentável nas estradas do país. Em Santa Catarina, a tecnologia do asfalto borracha já é usada nas BRs 470 e 282 e nas SCs como a 401 e a 156. Quem detalha os ganhos na pista é Alexandre Castanho, diretor de novos negócios da Greca Asfalto, a desenvolvedora da tecnologia no país.
7: Foi desenvolvido aqui em casa, através de uma tecnologia que demorou alguns anos para ser desenvolvida, que combina processo e matéria-prima para construir esse produto, que tem uma durabilidade bastante diferenciada, dura pelo menos 5,5 vezes que um asfalto convencional, está sendo usado nas principais rodovias do Brasil, rodovias que têm padrão internacional, como o sistema Anhanguera Bandeirantes, A rodovia Regis Bittencourt é uma outra que usa bastante asfalto e borracha. Aqui no Paraná, nós temos todas as rodovias da Motiva usam asfalto e borracha. Em Santa Catarina, várias rodovias como a 350, 156, 465. E BRs que cruzam aqui o sul com uma 470, 280, 282, todas usam asfalto e borracha. E uma obra icônica que foi a Ponte de Guaratuba, recentemente inaugurada aqui no Paraná, usou também uma quantidade significativa de asfalto e borracha nos 2 quilômetros de extensão que ela tem.
5: Além de deixar o pavimento mais resistente, a técnica reduz significativamente a emissão de carbono.
7: O asfalto borracha tem um apelo ambiental muito importante. O pó de borracha que está presente ali, que vem no período inservível, ele traz uma economia na emissão de carbono. Cada pneu utilizado, ele, ao ser retirado da natureza, ele está trazendo uma economia bastante significativa na emissão. Um exemplo que posso dar para vocês é que a cada 1.000 pneus, a emissão que o asfalto borracha reduz no sistema equivale a 104 árvores que seriam necessárias para compensar esse carbono.
5: O material também diminui o barulho do trânsito, reduz o acúmulo de água e permite que o próprio pavimento seja reciclado no futuro. Inovação que une segurança para o motorista e preservação ambiental. De Florianópolis, da Rede de Notícias Acaerte, Carol Denardi.
0: Uma pesquisa do Procon e da FCDL aponta um cenário positivo para o Dia dos Pais em Santa Catarina. De acordo com essa pesquisa, 67% dos consumidores pretendem comprar presentes e a maioria, 62%, deve gastar entre R$100 e R$200, faixa também esperada pelos lojistas. Quase 40% dos empresários projetam aumento nas vendas em relação ao ano passado. Vestuário e calçados lideram a preferência, enquanto as mídias digitais aparecem como principal estratégia de divulgação dos comerciantes, mostrando que o varejo se prepara para uma data com boas perspectivas de movimentação. Agora 12h14, em instantes, desafio em Caratrilhas, Mata Atlântica e o Morro da Igreja, com mais de 200 atletas neste sábado. Segundo semestre letivo começa segunda-feira nas escolas municipais e estaduais. Hoje tem Copa do Brasil, tem Vasco, Fluminense, Juventude, Atlético Mineiro e Santos em campo. No setor policial, uma carreta carregada de papel tombou na SC-350 e deixou o motorista preso às ferragens no município de Santa Cecília. E você vai conferir hoje também a previsão do tempo.
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0: Agora 12 horas 17
13: minutos. 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
0: O Desafrio chega à 21ª edição neste sábado, dia 1º, e reúne mais de 200 atletas em provas de 50, 24 e 10 quilômetros, além de mini desafio para crianças. Os percursos passam por estradas de terra, trilhas, áreas de Mata Atlântica e pelo Morro da Igreja, a 1.822 metros de altitude. As largadas já aconteceram. 7:30 da manhã para os 50 km, 7:45 para 10 km e 9 horas para os 24 km. A premiação vai acontecer por volta das 7 da noite na Vinícola Világio Santo Antônio. A organização também promove uma campanha solidária com arrecadação de agasalhos, calçados e tênis para famílias de Urubici. 12 horas 18 minutos, o Natal Felicidade 2026 já começa a ganhar vida nos bastidores da prefeitura aqui do município. Servidores municipais estão trabalhando na fabricação dos adornos que vão transformar ruas e avenidas da cidade em um grande cenário natalino. Uma das novidades deste ano será a iluminação mais intensa das peças, que além do contorno em LED, também terão iluminação em todo o corpo, criando um efeito visual ainda mais marcante. A decoração também será ampliada para novas ruas e avenidas e terá elementos inspirados na identidade da Serra Catarinense, como a Gralha Azul e o Pinhão. O tradicional túnel encantado permanece na parte superior da rua Presidente Nereu Ramos, enquanto o trecho inferior vai receber novos adornos iluminados. A Avenida Duque de Caxias também terá novidades. Segundo a secretária de Turismo de Lages, Ana Vieira, a proposta é fazer com que moradores e visitantes vivam intensamente o clima de Natal.
14: Bom, o Natal Felicidade, nós temos dois barracões, né? Um barracão que compreende na manutenção da parte elétrica, que está ajustando os elementos para esse ano, e o outro que a gente colocou a grande novidade desse ano, que é a nossa serralheria, que nós vamos começar a desenvolver elementos, né? O ano passado a gente trabalhou com o que a gente tinha e esse ano a gente vai criar novos elementos para ampliar um pouco mais. Então, o Natal Felicidade, ele tem esse ganho com essa oficina dentro, que começa a construir e ampliar um pouco mais. A gente tem os elementos do ano passado, que todos foram retirados, agora estão passando por uma manutenção, tem muito LED que não pode ser aproveitado, que tem que ser substituído, iluminação que fica no tempo, né? Tem um desgaste do tempo, da chuva, que precisa ser substituído. Que está sendo feito isso agora já, a gente já está bem avançado. E a serralheria começa então a construir os novos elementos para ampliar e para colocar em algumas ruas específicas, para poder ampliar a decoração do Natal esse ano.
0: A fabricação própria dos adornos também representa economia para os cofres públicos e deixa para o município estruturas que poderão ser utilizadas em outras edições. O grande momento vai ser no dia 22 de novembro, já anote aí no seu calendário, quando Lages fará o acendimento oficial das luzes, abrindo oficialmente a programação natalina de 2026.
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0: E se você é apaixonado por carros que carregam história, prepare-se para uma verdadeira viagem no tempo. Eu mesmo, Adelar Machado, já tirei lá o Pitirilo, né? Meu Fusca Branco 81, já tô dando um trato nele, porque neste fim de semana, Lages recebe o 12º encontro de veículos antigos e clássicos. É claro, é reunindo modelos que marcaram gerações, daqueles que fazem muita gente parar, olhar e lembrar dos bons tempos. O evento acontece neste sábado e domingo, 1º e 2 de agosto, no Parque de Exposições Conta Dinheiro, com organização do Veteran Car Clube aqui de Lages. É uma oportunidade para admirar verdadeiras relíquias sobre quatro rodas e, claro, trocar histórias e a paixão pelo automobilismo. E quem nos conta tudo é Sheina Marcon.
15: Para você que está ligado na programação da Rádio Clube de Lages, no Jornal da Clube, segunda edição, estamos aqui no Parque de Exposições Conta Dinheiro, onde começou na manhã deste sábado, 12º encontro de veículos antigos e clássicos, com muitas relíquias sendo expostas aqui para as famílias, para o pessoal que vem visitar, então, aqui o Parque de Exposições Conta Dinheiro. Vou conversar com o Sérgio Fontana, que é o presidente do Vetera Clube Car aqui de Lages, vai falar para a gente. Muita gente, muitos expositores vieram, muita gente está visitando o parque. Durante todo o dia, o pessoal pode vir aqui para prestigiar e conhecer um pouco desses carros antigos e clássicos que estão por aqui, né, Sérgio? Bom dia.
16: Isso, bom dia a todos os ouvintes. É uma satisfação, né, de já nessa hora a gente poder ver o parque cheio de veículos antigos, né? Então, para quem tiver essa curiosidade, venha para o parque hoje. Muitas atrações, food trucks, restaurantes, espaço kids, tudo gratuito. Lógico, os food trucks não, né? Mas enfim, é muito bacana, bandas de rock e milhares de carros aqui.
15: Pessoal, entra, o parque está aberto, né? Entrada gratuita, mas quem puder contribuir, trazer um quilo de alimento não perecível, vai ajudar uma instituição que vocês vão auxiliar, né?
16: Isso. A gente pede pro pessoal, ano passado nós arrecadamos 2 toneladas. Então esse ano a gente quer ver se bate esse recorde e a gente faz essa distribuição em todas as entidades que tem na cidade, não privilegiando só uma, mas várias. E esse acho que é a nossa parte, né, de poder ajudar quem precisa.
15: Quantos veículos estão expostos aqui neste sábado, aqui no encontro, esse ano, né?
16: Já nesse momento que nós temos hoje e amanhã ainda já passaram de 800 veículos.
15: O pessoal veio realmente, muita gente de fora também, né?
16: Isso. E fazer um agradecimento especial a Deus. Porque tinha previsão de chuva e coisa e mudou hoje um tempo bonito, graças a Deus. Então, sabe que o veículo antigo depende de tempo bom, né? Porque a gente é meio enjoado, eu também sou proprietário do veículo antigo, então se chover a gente não sai, viu?
15: Qual que é o carro mais antigo que vocês estão expondo aqui hoje? Vocês têm, já sabem qual é o carro que é o mais velho aqui?
16: Nós ainda não fizemos esse levantamento ainda, porque é toda hora chegando, mas tem um Jeep 1947, que foi o primeiro Jeep civil que veio para o Brasil. Está no nosso evento e é de um proprietário nosso aqui de Lages, o Marco Montemeso, do Ouro Preto Caminhões, parceiro nosso que tá aí expondo.
15: Então, pessoal, todo mundo convidado para vir participar. Faz mais uma vez o convite.
16: Hoje e amanhã, das 8 da manhã, que já começou, até as 16 horas, e amanhã das 8 da manhã até as 17, venha para o parque, traga 1 quilo de alimento não perecível e venha curtir essas relíquias, muita coisa bonita aqui no evento.
15: Obrigada, Sérgio, parabéns aí pelo evento, sucesso, e olha, a gente continua aqui, né, acompanhando e olhando, né, apreciando esses veículos, esses clássicos que estão expostos aqui no Parque de Exposições Conta Dinheiro, então, hoje, né, até as 5 horas da tarde e amanhã também até as 5, aliás, hoje até as 6, né, e amanhã até as 5 horas da tarde, então, o pessoal pode vir aqui para apreciar essas raridades que estão expostas por aqui. Sheina Marcon, onde há, a Clube está.
0: Agora 12:26, o Núcleo de Agronegócios da ACIL promove ao longo deste sábado, aqui em Lages, o Seminário Conexão Agro, até às 5 horas, no auditório da entidade. O encontro reúne produtores, empresários, especialistas e lideranças para discutir desafios e oportunidades do agronegócio na Serra Catarinense, com temas como tarifaço e novos mercados da madeira, reforma tributária, uso de drones na pulverização agrícola, sucessão familiar e governança no campo. A programação inclui palestras e rodas de conversa voltadas à troca de conhecimento, fortalecimento de parcerias e geração de novas oportunidades para o setor. 12:26, a Prefeitura de Lages concluiu a contratação da empresa que vai executar a recuperação e a manutenção do gramado do estádio Vidal Ramos Júnior.
17: A medida busca adequar o campo às exigências da Federação Catarinense de Futebol e preparar a estrutura para competições e projetos esportivos locais, entre eles o Jocol, a Olesc, que Lages sediará, e até mesmo para o uso da comunidade. O processo foi feito na modalidade de dispensa eletrônica pelo valor total de R$ 32.500. A vencedora foi a empresa Paulo César Saldanha Souza Gramados, responsável então por conduzir os trabalhos de restauração agronômica e operacional do campo. Os serviços incluem o controle fitossanitário, adubação, aeração e descompactação do solo, além do plantio de grama de inverno e de repintura das marcações oficiais do campo. A intervenção vai atender tanto os jogos de futebol profissional quanto as atividades promovidas pela Fundação Municipal de Esportes de Lages. 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Repórter Evandro Giopo.
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0: Ele vem chegando e atualizando pra gente como fica o tempo, Peter Scheuer.
18: Vai seguindo com tempo bom, tempo firme ao longo desse sábado, com a alternância entre sol e alguns períodos de muitas nuvens, temperaturas em gradativa elevação, máximas previstas em torno aí dos seus 20, 23 graus durante o período da tarde. E no domingo, tempo bom, tempo seco, alterna com sol, intercala com muitas nuvens e bem discretamente alguma chuva passageira de forma rápida, isolada, não dá para descartar, principalmente à tarde e à noite. Alguma coisinha bem isolada pela manhã, na segunda, terça, quarta, mantém o tempo bom, esquenta, a temperatura ela se mantém próxima ou acima dos seus 25, 28 graus e o máximo que pode ter são aquelas pancadas passageiras bem mal distribuídas, típicas de primavera. São aquelas pancadas que podem pontualmente vir acompanhadas de algum temporal ou algo do tipo. Peter Scheuer, meteorologista com a previsão do tempo.
0: Tá certo, Peter. Obrigado pelas informações. Agora 12:29, o predomínio é de sol aqui na nossa Serra Catarinense, 21 graus, a temperatura em Lages. E milhares de estudantes das redes municipal e estadual de ensino estão preparando a sua rotina para retornar da pausa do recesso para iniciar o segundo semestre letivo. O período de férias escolares termina na próxima segunda-feira aqui na nossa Serra Catarinense e foi aproveitado para a realização de reformas de infraestrutura nas unidades estaduais e também climatização e uniformes na rede municipal.
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0: Agora 12:32.
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0: E vamos chegando com as informações do setor esportivo. Quem vem contando tudo pra gente é ele que vive antenado e traz as melhores informações. Amarildo Volpato, boa tarde.
23: Boa tarde, boa tarde. Estamos aqui destacando o esporte, o que aconteceu esta manhã e também já uma projeção deste final de semana, trazendo aqui na segunda edição. Como todos sabem, a gente divulgou aqui na Clube, o Lages Futsal está classificado para os playoffs da Liga. Começa em setembro esta fase e o Lages vai enfrentar o Dracena. Até lá, duas competições ainda, né, estão aí tomando a agenda do Lages Futsal, o Campeonato Catarinense e também as etapas classificatórias para os Jogos Abertos. Então, começando dia 5 de agosto, a fase micro-regional só do futsal, tá? Depois a gente vai destacando as demais modalidades. Na chave do Lages está Correia Pinto, São José do Cerrito e Santa Cecília. Então, dia 5. Os jogos acontecendo no Jones Minosso, sempre às 9:30 da noite. No dia 5, Lages vai pegar o Correia Pinto. No dia 6, 9:30 da noite, São José do Cerrito. E a última rodada da fase classificatória, antes do mata-mata, sexta-feira, dia 7, contra o Santa Cecília. Ainda no futsal, amanhã, 2 da tarde, as Leoas estarão no Paraná, Pato Branco, enfrentando Patinhas Futsal, e aí a última rodada da fase classificatória da Liga Nacional. O que quer dizer isso? Estando entre os 4 primeiros, né, da classificação, as Leoas decidem sempre em casa a fase do mata-mata. É importante ter esta referência. E o Endrick vive um momento de dúvidas em relação ao seu futuro no Real Madrid. De acordo com o jornal Marca, o jogador não tem mais condições de continuar no clube. Por quê? O técnico José Mourinho disse que prefere um atacante com força física. Então, deve estar chegando ao fim o seu ciclo no Real Madrid. Vamos aguardar os desdobramentos, né, e as próximas etapas. Vamos destacar a Copa do Brasil. 3 jogos hoje. 17:30, Vasco da Gama e Fluminense. 19:30, Atlético Mineiro e Juventude. E 9 da noite, Santos e Remo. Amanhã, 4 horas, Palmeiras e Fortaleza. 18 horas, Mirassol e Grêmio. 18:30, Chapecoense e Cruzeiro. Inter e Corinthians jogam às 19:30. E na segunda, esta fase dos jogos de ida será encerrada 9 da noite com Atlético do Paraná e Vitória. Ainda conforme a dupla Grenal, né, o capitão e referência técnica do Inter, o Alan Patrick, voltou a aparecer entre os titulares no empate contra o Flamengo em 1 gol lá no Beira-Rio, depois de 2 meses afastado. Camisa 10, então, Alan Patrick perdeu espaço ao longo desse período, mas agora recuperou a confiança do técnico Paulo Pezzolano e vai se tornando titular a ponto de sair jogando contra o Corinthians amanhã. E daí, pelo lado do Grêmio, depois da eliminação traumática nos playoffs da Sul-Americana, o Grêmio agora vai para mais um mata-mata. Amanhã enfrenta o Mirassol pela Copa do Brasil, conforme a gente falou agora, será 6 da tarde. O lateral direito Diego Caíto e o meio atacante Giovanni Cabral ficam à disposição da equipe, bem como o atacante Matheus Nascimento. Por outro lado, Kahneman, zagueiro, que foi expulso contra o Confiança ainda lá na outra fase da Copa do Brasil, vai cumprir a automática. Destacando para você ainda sobre o Internacional, conforme a gente comentava hoje pela manhã, trazendo uma informação rápida, na segunda-feira a empresa que venceu a licitação para cuidar do gramado começa a trabalhar e aí terá o prazo então até naquela semana de 13 de setembro, quando começa o Campeonato Catarinense da C, para deixar o gramado em condições. Falando em campeonato, a Federação Catarinense era para ter divulgado ontem a tabela oficial da competição, mas acabou retardando, deixando aí para terça ou quarta-feira. A federação não definiu bem a data, mas o importante é que a semana que vem sai sim a tabela do Catarinense da Série C, confirmando o Internacional. A todos, uma boa tarde. A gente se encontra sempre com esporte no Minuto Esportivo e, é claro, a qualquer momento com informações e notícias para você. Boa tarde.
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5: Agora 12 horas 37 minutos, atualizando as informações do setor policial. Sheina Marcon, boa tarde.
6: Boa tarde, Rodrigo Silvério, e a todos os ouvintes do Jornal da Clube, segunda edição. Vamos às principais ocorrências policiais e de segurança pública registradas nas últimas horas na Serra Catarinense. Em Santa Cecília, um grave acidente mobilizou equipes do Corpo de Bombeiros na manhã de sexta-feira. Uma carreta carregada com aparas de papel saiu da pista e tombou sobre o guarda-reio na cabeceira da ponte sobre o Rio Passo 2, na SC-350, conhecida como Ponte da Vaelle. Além da sinalização da rodovia e do controle do vazamento de combustível, os bombeiros realizaram um trabalho de desencarceramento para retirar o motorista de 33 anos, morador de Canoinhas, que ficou preso às ferragens da cabine. Após o resgate, a vítima foi encaminhada ao pronto-socorro de Santa Cecília com escoriações na cabeça e suspeita de fraturas nas costelas. A Polícia Militar Rodoviária assumiu o controle do trânsito e da ocorrência. Em Lages, outro atendimento mobilizou o Corpo de Bombeiros nas primeiras horas da manhã de sexta-feira. Um princípio de incêndio foi registrado em uma residência na rua Coronel Zeca Tanasi, no bairro Sagrado Coração de Jesus. De acordo com os bombeiros, o fogo começou em um boiler, equipamento utilizado para aquecimento de água, após um fenômeno termoelétrico na instalação elétrica. As chamas ficaram restritas ao compartimento onde o equipamento estava instalado e foram extintas antes mesmo da chegada das equipes, devido ao rompimento de uma tubulação de água. Os bombeiros realizaram a vistoria da estrutura, ventilaram o ambiente e farão um informe pericial. Ninguém ficou ferido. Ainda em Lages, um acidente entre um Fiat Fiorino e uma motocicleta deixou um motociclista de 62 anos ferido na Avenida Marechal Floriano, no centro. O motorista da Fiorino, de 18 anos, não sofreu lesões e recusou atendimento. Já o motociclista apresentava desorientação e suspeita de fraturas no braço e na perna direita. Depois de receber os primeiros socorros, ele foi encaminhado ao hospital para atendimento médico. Uma ação rápida da Polícia Militar resultou na recuperação de uma motocicleta elétrica furtada e na prisão de um dos suspeitos envolvidos no crime. O furto aconteceu durante a madrugada em uma loja de equipamentos elétricos, no bairro São Sebastião, em Lages. Os criminosos arrombaram o estabelecimento e levaram duas motocicletas elétricas. Com o apoio de imagens das câmeras de monitoramento e informações levantadas durante as diligências, os policiais localizaram uma das motocicletas furtadas em uma residência. Na sequência, o veículo utilizado pelos criminosos foi identificado circulando pela cidade. O motorista desobedeceu a ordem de parada e iniciou uma fuga em alta velocidade por diversos bairros de Lages. A perseguição terminou quando o condutor perdeu o controle do automóvel ao entrar na contramão da marginal da BR-282. Ele abandonou o carro e tentou fugir por uma área de mata, mas acabou preso pelas guarnições. Segundo a Polícia Militar, o suspeito confessou participação no furto, indicou o envolvimento de outro homem e informou que uma das motocicletas havia sido negociada. Durante a ação, os policiais apreenderam um telefone celular, dinheiro proveniente da venda do veículo furtado e recolheram o automóvel utilizado no crime. O homem foi encaminhado à delegacia da Polícia Civil. As buscas pela segunda motocicleta elétrica furtada continuam. E uma ação integrada entre a Polícia Civil e a Polícia Militar resultou no cumprimento de um mandado de prisão preventiva na manhã deste sábado em Lages. O preso é investigado por um roubo ocorrido recentemente no município de São Cristóvão do Sul. Conforme a Polícia Civil, o crime foi esclarecido em pouco tempo, graças ao trabalho conjunto das forças de segurança. As investigações reuniram imagens do sistema de vídeo monitoramento da cidade, depoimentos de testemunhas e outros elementos que permitiram identificar o autor. Com base nas provas, a Polícia Civil representou pela prisão preventiva, que foi autorizada pelo Poder Judiciário. Após descobrir que o investigado estava em Lages, foi organizada uma operação com o apoio da Polícia Militar e o suspeito foi localizado, preso e encaminhado, e fica agora à disposição da Justiça. As forças de segurança destacaram que a integração entre Polícia Civil e Polícia Militar foi decisiva para a rápida elucidação do caso e afirmaram que novas ações conjuntas já estão sendo planejadas para intensificar o combate à criminalidade em São Cristóvão do Sul, ampliando o trabalho de inteligência e as operações integradas. Essas são as informações do setor policial. Onde há, a Clube está. Para o Jornal da Clube, segunda edição, repórter Shaina Marcon.
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4: Agora 12h45.
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4: E os festeiros Ezequiel e Jussiele, juntamente com os filhos Maria Gabriela e João Antônio, o padre Vitor e o CPC da paróquia São Sebastião de Painel, estão convidando para prestigiar a tradicional festa em honra ao Senhor Bom Jesus. Hoje, dia 1º, terceiro dia do Tríduo, 19 horas tem Santa Missa. Logo após bingo, macarronada gratuita, levar pratos e talheres. Haverá venda de bebidas e animação de Gabriel Córdova e a Gaita Fandangueira. No dia 2, domingo, 10 horas, missa festiva, procissão e escolha dos novos festeiros. Ao meio-dia, tem churrasco e serviços de bar e cozinha. Às 13 horas, bingo e 14 horas, leilão de gado. Em seguida, tarde dançante com os farrapos e banda legal. No dia 6, quinta, 19h30, missa festiva do Senhor Bom Jesus. Desde já, agradecem a presença de todos. O Conselho Pastoral Comunitário de Correia Pinto Velho está convidando para a grandiosa festa em honra a Senhor Bom Jesus e São Sebastião.

0: 49 9 91 44 40 97 com Gilberto, 9 91 66 16 39 com Anderson ou com o João Maria no 49 9 91 13 35 70. Será proibida a entrada de vendedores ambulantes, som automotivo e haverá segurança no local. Desde já, agradecem. A Paróquia Imaculada Conceição de Capão Alto está convidando toda a comunidade e os devotos para participarem da grandiosa festa em honra ao Senhor Bom Jesus, no dia 9 de agosto, domingo. Na programação, às 10h30 tem Santa Missa, ao meio-dia almoço com churrasco, maionese, pão e bebidas em geral. 1h30 da tarde, binguinho. Às 14 horas, leilão de animais doados. E 18 horas, mate-baile animado pelo grupo Paixão Gaúcha. Desde já o conselho e os festeiros agradecem a presença de todos. O visto é do padre Euclides. Vem aí a grande festa da Capela Senhor Bom Jesus em Cerro Verde 1, Ponte Alta, neste domingo, amanhã, dia 2 de agosto. Na programação, às 7 horas, venda de churrasco, 10h30, Santa Missa, ao meio-dia, almoço com churrasco e serviços de bar e cozinha. 15 horas, início da tarde dançante, animada pela banda DKO.com, com bingo e os tradicionais bolos de festa. 15h30 tem leilão de gado. Desde já o conselho e a comunidade agradecem a presença de todos, visto padre Nivaldo Rodrigues. Deixa eu repetir isso daqui. Vem aí a grande festa da Capela Senhor Bom Jesus em Cerro Verde 1, Ponte Alta, neste domingo, dia 2 de agosto. Na programação, 7 horas tem venda de churrasco, 10h30 Santa Missa, ao meio-dia almoço com churrasco e serviços de bar e cozinha. 15 horas, início da tarde dançante, animada pela banda DKO.com, com bingo e os tradicionais bolos de festa. Às 15h30 tem leilão de gado. E desde já, o conselho e a comunidade agradecem a presença de todos. O visto é do padre Nivaldo Rodrigues. Padre Lindomar, juntamente com o conselho e festeiros da Capela Senhor Bom Jesus Tanque, em Cerro Negro, estão convidando para a grandiosa festa, dia 2 de agosto, domingo. A programação amanhã, então, 10h30, Santa Missa, ao meio-dia, almoço com churrasco e bebidas em geral. Logo após o almoço, haverá bingo. Às 15 horas, tarde dançante, animado pela banda Energia Nova. Haverá sorteio de rifa durante a festa. Também seguranças e policiamento no local. Vai ser proibido o som automotivo e vendedores ambulantes. Desde já, a equipe organizadora e o conselho agradecem. O conselho e os festeiros da comunidade de Rincão da Cachoeira, em Campo Belo do Sul, estão convidando para o tradicional baile hoje, dia 1º de agosto, animado pelo grupo Fogo de Chão, início às 23 horas. Ingressos antecipados na Mercearia Mota. Apoio, distribuidora de bebidas Motinha. Desde já agradecem a presença de todos. 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
4: Agora 12 horas 54 minutos.
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4: Familiares ainda consternados com o falecimento de Maria de Lourdes Padilha agradecem todos que ajudaram e confortaram no momento difícil pelo qual passaram e convidam parentes e amigos para a missa de sétimo dia, que vai ser celebrada dia 1º de agosto. Hoje, portanto, sábado, 19 horas, na Igreja São Judas Tadeu, aqui em Lages. Desde já, a família a agradece. Esposa Edilaine, filha Gabriela Mendes Schneider e demais familiares convidam parentes e amigos para as missas de um ano do falecimento de João Carlos Schneider, que vão ser celebradas hoje, sábado, às 18 horas na Igreja Matriz Nossa Senhora do Patrocínio e domingo, amanhã, 9 horas na mesma igreja. Convidam também para o terço, que vai ser rezado na segunda-feira, dia 3, às 16 horas, no Cemitério Municipal de Campo Belo do Sul. Desde já, a família agradece. Familiares ainda consternados com o falecimento de Jonas Rodrigues agradecem a todos que ajudaram e confortaram no momento difícil pelo qual passaram e convidam parentes e amigos para as missas e o terço de sétimo dia. As missas serão celebradas neste sábado às 18 horas na Igreja Matriz Nossa Senhora do Patrocínio e domingo amanhã às 9 horas na mesma igreja. O terço será rezado também no domingo, dia 2, às 15 horas, no Cemitério Municipal de Campo Belo do Sul. Desde já, a família agradece.
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4: Os familiares comunicam o falecimento de Rita de Cássia de Souza, ocorrido ontem no hospital. O corpo está sendo velado no Parque da Saudade, na Capela 1, lá do Parque da Saudade, e o sepultamento será hoje às 17 horas no mesmo cemitério, no cemitério Parque da Saudade. Noticiamos o falecimento de Rita de Cássia de Souza. Os familiares comunicam com pesar o falecimento de Antônio Padilha de Lis, Totonho Boava. O corpo está sendo velado no cemitério da Penha, na Capela Mortuária. A celebração de despedida hoje, às 14h30, no mesmo local. Sepultamento no cemitério da Penha. Noticiamos o falecimento de Antônio Padilha de Lis, conhecido como Totonho Boava. Os familiares comunicam com pesar o falecimento de Valesca Batista Santos. O corpo está sendo velado no Parque da Saudade, sala 2. O sepultamento hoje, às 15h30, no cemitério Parque da Saudade. Noticiamos o falecimento de Valesca Batista Santos.
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4: A transportadora Zappellini está com vaga aberta para auxiliar mecânico para atuar na manutenção de caminhões e carretas. Requisito: experiência com mecânica de caminhões e carretas, ensino médio completo, CNH categoria B e disponibilidade para socorro eventual. Benefícios: almoço na empresa, vale transporte, seguro de vida e convênio SEST e SENAT. Interessados devem enviar currículo para recrutamento@zappellini.com.br. 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Então temos dois P's e dois L's e o Z de Zappellini. recrutamento@zappellini.com.br. No assunto você escreve auxiliar mecânico. 12:58, fechamos a segunda edição do Jornal da Clube neste sábado, hoje, dia 1º de agosto. A apresentação de Rodrigo Silvério, trabalhos técnicos dele, Adelar Machado, a coordenação de conteúdo é de Anderson Souza, a direção de rádio Celeste Basquerotti, a presidência do grupo SCC, Dr. Roberto Amaral. A produção é da Central de Conteúdo. Tenham todos uma ótima tarde de sábado, um perfeito domingo, que seja agradável e que você possa ter aí muitas realizações ao longo desses dias. Vem chegando Show de Bandas, aqui na programação da Rádio Clube.
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1: Olá, ouvinte, tudo bem? Eu sou o Cadu Reis, repórter da Rede de Notícias Acaerte. E nesta semana vamos ouvir o presidente do sistema FAESC-SENAR, José Zeferino Pedroso. A Federação da Agricultura e Pecuária do Estado de Santa Catarina é a entidade sindical que representa os produtores rurais catarinenses. Como funciona esta organização, presidente?
2: Nós temos aí uma rede de sindicatos de produtores rurais, também conhecido como sindicatos rurais, que forma o nosso sistema sindical, que tem na base os sindicatos, tem a nível estadual a federação e culmina com o nosso órgão de cúpula, que é a Confederação Nacional da Agricultura e Pecuária do Brasil. Nós somos aqui os intermediários para receber as informações, os problemas que porventura surgem, sugestões e representar os sindicatos que, por suas vezes, é formado por produtores rurais.
1: Também integra o sistema o Serviço Nacional de Aprendizagem Rural. O que faz o SENAR, presidente?
2: O SENAR é o nosso S do agronegócio. No início, fazíamos cursos de curta duração, mas nós recorremos a Brasília, que nós gostaríamos de dar uma atenção maior, o nosso trabalho ser mais contundente lá na base. E aí surgiu a oportunidade, nós desde 2016 vemos praticando, que é também dar uma assistência técnica e gerencial, no caso do setor produtivo, em diversos ramos de atividades aqui em Santa Catarina. Nosso forte é gado de corte, gado de leite, piscicultura, apicultura, fruticultura. Também iniciamos no turismo rural, que hoje está em franco desenvolvimento aqui em Santa Catarina.
1: Presidente, como funciona na prática este trabalho da assistência técnica e gerencial? E quais os resultados obtidos?
2: O nosso grupo é, em média, 30 produtores e tem um técnico que cuida desses 30 produtores com, no mínimo, uma visita mensal de 4 horas na casa do produtor para levar as informações técnicas e dar também informações, atender alguma solicitação dos nossos produtores. Uma atividade que se firmou, está trazendo ótimos resultados em todas as atividades. Nós temos uma grande satisfação de dizer que temos contribuído de maneira bastante contundente.
1: Este é o presidente do sistema FAESC-SENAR, José Zeferino Pedroso. Ficamos por aqui com o Minuto de Santa Catarina desta semana. Até logo.
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4: 1:16.

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1: 1:28.

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0: 2:01. Muito boa tarde para você que está ligado, sintonizado aqui na Rádio Clube. Já estamos chegando. A partir de agora, começando o Roda de Chimarrão neste sabadão, 1º de agosto.
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0: Nosso alô especial para você da cidade, também de toda a nossa região, que estão sintonizados aqui na Rádio Clube, número 1 do Ibope, uma emissora do grupo SCC. Com muito prazer, eu retornando por aqui novamente, Adelar Machado, para te fazer companhia até às 6 horas, no comando do programa Roda de Chimarrão. O Éder Goulart, o titular do programa, está de férias. Boas férias pro Éder, um bom final de semana. E ele acompanhando também a programação da Rádio Clube, aproveitando suas férias merecidas. Temperatura 23 graus nesta tarde de sábado. O tempo apresenta-se bom, ensolarado. Dia lindo aqui em Lages, também toda a nossa Serra Catarinense. A partir de agora, o melhor da música para você ouvinte. Você vai participar com a gente, mandando sua mensagem para o nosso WhatsApp da Clube, 99152-3883. No final do programa, a gente faz o sorteio de 3 cortesias do Solar Eventos. 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A gente faz o sorteio, então, no finalzinho do programa, de 3 ingressos, 3 cortesias para você no programa Roda de Chimarrão, os sorteios do Solar Eventos. Para você que está trabalhando um bom trabalho, para você que está em casa descansando com rádio ligado, você no interior do município, cidades vizinhas, você que ouve a gente pela internet também, uma ótima tarde. Está começando o Roda de Chimarrão, 2:03. E a gente começa assim: os Monarcas, Joca Martins e também os Serranos.

2:15. Ouvimos as primeiras para você do Roda de Chimarrão e Serranos, Valeirão, de noite inteira. Ainda teve também a música do Joca Martins, Boa Vista do Peão de Tropa. E teve também por aqui os Monarcas, Vaneira de Respeito. Ótima tarde para você, ouvinte da cidade e também de toda a nossa região, que estão ligados aqui na Clube Temperatura 23 graus. Uma ótima tarde para você de toda a nossa região, que estão acompanhando a programação da Rádio Clube. E a gente continua por aqui trazendo mais músicas para você, aí que está ligado com a gente, acompanhando toda a nossa programação, você que está em casa, com o rádio ligado, você que está trabalhando também, um bom trabalho, boas atividades. Você no trânsito, ligado com a gente, dando carona, sintonizado aqui na Clube, para você que está aí nas BRs, passando pela BR-282, BR-116. Uma ótima tarde para você, muito obrigado pela carona. Nas SCs que cortam também a nossa região aqui, uma ótima tarde de sábado para você. Hoje, dia 1 de agosto do ano de 2026, você está acompanhando o programa Roda de Chimarrão, que vai destacando mais sucessos. Vamos ouvir agora os Valdir e Carlos Magrão, tem o Rogério Villagrán e também o grupo Minuano na sequência.

0: 2:27, ouvimos Grupo Minuano bailando na fronteira. Também teve Rogério Vilargrã com a música Posteiro e também Oswaldir e Carlos Magrão, Roda de Chimarrão. Melhor da música na sua tarde de sábado para você, ouvinte da cidade e toda a região. 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
1: 2:31.
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1: Simbora, vamos juntos por aqui com Roda de Chimarrão até as 6 horas, trazendo muita música pra você, mandando um alôzão lá pra Claudete do bairro Caroba, que está ligado com a gente, acompanhando o programa, pediu pra mandar um alôzão para o seu esposo Sebastião e também para o seu tio Valdevino Sula, que estão no sítio carneando um porco. Ela mandou a foto aqui do porco, estão lá carneando um porco nessa tarde de sábado e acompanhando a programação do 98.3. Um forte abraço para vocês aí, um bom churrasco nesse final de semana. Quem mais que está chegando por aqui, que quer também participar do sorteio? Deixa eu ver, o Odaíro José Corrêa do bairro Vila Marisa, obrigado pela participação, uma ótima tarde para você. O Arilson Ribeiro, lá de Otacílio Costa, também ouvindo Roda de Chimarrão. Ele pediu para mandar um alô para o primo Jonathan Ribeiro, em Lages, na Ambev, trabalhando. Um abraço, pessoal, lá da Ambev. A turma aí que estão trabalhando e ouvindo a Rádio Clube. Uma excelente tarde. O Edilson também lá no bairro Getal, curtindo o programa nessa tarde. Um forte abraço para você. Muito obrigado também pela preferência. Nosso amigo Samuca está ligado aqui na programação da Rádio Clube. Deixa eu ver, estamos aqui na Fazenda dos Assing, em Bocaina do Sul. Valeu, um abraço para vocês aí na Fazenda, ligados, ouvindo a Rádio Clube. Estamos na lida aí do Trato da Bicharada e também na escuta do programa. Valeu, um abraço para vocês aí, uma ótima tarde, bem campeira, acompanhando também a Rádio Clube e trabalhando. Estão na lida, na peleia. 2:32, a música segue por aqui. Grupo Cordiona, Mauro Moraes e também o Grupo Rodeio.
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0: 2:43, ouvimos o grupo Rodeio, Tu Não Sabe Cantar, Mauro Moraes com a música São as Armas que Conheço, e o grupo Cordiona Vaneira Bagualada. Agora vamos conferir a previsão do tempo nessa tarde.
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0: Previsão do tempo com ele, meteorologista Peter Scheuer. A temperatura nesse momento, 24 graus no centro de Lages. O tempo apresenta-se bom, mas quem atualiza o boletim para as próximas horas é ele, Peter Scheuer. Boa tarde para você.
2: Boa tarde. É uma tarde relativamente aproveitável, com tempo seco, temperatura em elevação, máxima prevista em torno acima dos 20 graus. Amanhã, tempo bom, tempo seco, alternância entre sol e céu nublado e pancadas bem isoladas, que acontecem preferencialmente à tarde e à noite. Temperatura sobe um pouco mais, 23 graus. Na segunda, terça, quarta, esquenta bem, a temperatura sobe, chegando tranquilamente ao patamar aí dos 25, 28 graus, com pancadas passageiras isoladas à tarde e à noite. E lá por quinta, sexta, passa uma frente fria, provocando chuva e queda na temperatura. Alguns temporais devem acontecer. Peter Scheuer, meteorologista, com a previsão do tempo.
0: Duas horas e 2:45, a gente segue por aqui. Quero mandar um alôzão lá para dona Margarida Ross, também para o seu Rogério, que estão ligados com a gente ali no bairro da Várzea. Uma ótima tarde para vocês aí, muito obrigado pela sintonia. Dona Margarida Ross tá mandando um abraço aí para a sua sobrinha Rita, lá no município de Abidão Batista, que faz aniversário hoje. Parabéns e felicidades para você, Rita. E também mandando um alôzão aí o aniversariante, o Nilson, faz aniversário hoje. Primo aí do seu Rogério, um abraço para vocês aí, obrigado pela sintonia. Parabéns para você, Nilson. Feliz aniversário, parabéns mais uma vez para Rita também, para todos os aniversariantes da família que estão ligados com a gente acompanhando a Rádio Clube. Valeu, seu Rogério. Um abraço para o senhor também do bairro da Várzea, para dona Margarida Ross, para toda a família. Um bom final de semana. Quem mais que chega por aqui participando com a gente? Lá no bairro da Várzea, a Daniele da Luz também acompanhando o programa. Uma ótima tarde para você. Muito obrigado também pela sua participação. Um alô para Vera Lúcia da Silva, do bairro Frei Rogério, participando por aqui do sorteio também. A Vânia Araújo Freitas também. Ótima tarde para você. Obrigado pela participação. A Adelita Fioravante, lá do Vila Marisa, tá ligado no programa também, ouvindo o programa Roda de Chimarrão. Quem ouve a gente também, Osmair Correia de Oliveira, do bairro Caroba. Ótima tarde para você também. Bom sábado. 2:46. A música não para. A gente vai continua por aqui modulando mais músicas gaúcha, tradicionalista para você no seu sabadão, embalando o seu final de semana, tarde maravilhosa de sábado, né? 1º de agosto do ano de 2026, para você que está aí descansando. Bom descanso. Vamos ouvir os Mateadores e depois na sequência o Fabiano Pacchieri e também os Garotos de Ouro. Boa tarde, bom final de semana para você, ouvinte.

0: 10:58, vamos seguindo por aqui, ouvimos os Garotos de Ouro, o Saudade, ainda passou por aqui também o Fabiano Bacchieri, com a música Amanhecido, e os Mateadores, Retemperado, a Gaitaço. É a tarde gostosa de sábado e você acompanhando a Rádio Clube. Vamos atendendo mais participações por aqui antes do intervalo. Um alôzão lá para o Orli Fogaça, lá da comunidade de Lambedor. Tá pedindo para mandar um alô aí para os seus amigos que estão também na escuta. Valeu, um abraço para você, Orli. Bom final de semana, uma ótima tarde. O João Lima está escutando o programa também, está fazendo cerca e ouvindo a Rádio Clube. Um abraço para você aí, muito obrigado também pela sua participação com a gente nessa tarde. E o seu Juarez Esmério, ô seu Juarez, tudo certo por aí, meu amigo? Um forte abraço, pessoal aí de São José do Cerrito, aí no Caru, ligados com a gente. Obrigado pela sintonia do seu Juarez Esmério, toda a família, um ótimo sábado, um maravilhoso também final de semana. Tá lá corradinho, ligado, ouvindo também a nossa programação. E quem está ouvindo a gente lá em Santa Rosa, lá na balsa, lá no sítio, acompanhando também a programação da Rádio Clube, é nosso amigo Davi. Davi tá lá fazendo cerca também, tá trabalhando, fazendo cerca com o rádio ligado, acompanhando a nossa programação. E a dona Neuza tá lá com o rádio ligado também, preparando um filezinho de peixe frito. Um abraço lá pra dona Neuza, muito obrigado pela sintonia. Quem está por lá hoje visitando também a família é o irmão da dona Neuza, o Vilmar Pessoa. Alô, Vilmar, um abraço pra você. O Vilmar tá preparando a lenha, isso, tá cortando lenha, preparando aí já a lenha pro churrasco. Um abraço pra você, Vilmar, obrigado pela sintonia, ótima tarde pra todo mundo. 2:59, olha, toda sexta-feira no programa Hora da Corneta tem sorteio de um vale compras, aí, aliás, de um vale de R$100 em lanches, tá bom, gente? 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Boa tarde para você que está com o rádio ligado. Temos um intervalo, é rapidinho, dispara o nosso break. Já já na sequência, tem mais músicas por aqui, tem Luciano Maia. Vamos ouvir também o Jean Kirchhoff, tem Vomir Dutra, tudo isso e muito mais nessa tarde.
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3:04, vamos seguindo por aqui com o programa Roda de Chimarrão. Deixa eu mandar mais alôs por aqui, mais uma participação. Quem está mandando mensagem é o Cleiton. Está ligado aqui no programa e também o seu avô Nelson Muniz, lá em Bocaina do Sul, localidade de São Miguel. Estão curtindo a clube. Um forte abraço para vocês aí em São Miguel, Bocaina do Sul. Ligados aqui na 98.3 para você, Cleiton, também aí para o seu vô Nelson. Uma ótima e maravilhosa também tarde de sábado. Uma tarde bonita hoje, hein? Ensolarada, o astro rei, o sol presente. Uma tarde quente, gostoso demais, hein? Tá gostosa a tarde de sábado para você aí descansar, né? Reunido com a família e acompanhando a boa música na tarde através da Rádio Clube.

0: 3:16, o Volmir Dutra com a música Não Chora Morena. Ainda Jean Kirchhoff de Bota e Bombacha e Luciano Maia para te fazer uma visita. É a boa música no seu final de semana.
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0: 3:16, momento do cavalo crioulo. Olha, jurados, freio de ouro 2026 definido, trios responsáveis por avaliar a decisão final. Encarregados de uma das missões mais significativas do ciclo seletivo da raça crioula, através das suas avaliações e notas dadas, serão definidos os mais completos e funcionais indivíduos da raça. Após criteriosas avaliações, foi determinado, por meio da indicação do Conselho Deliberativo Técnico, juntamente com o Colégio de Jurados, e divulgado através do setor de provas da Associação Brasileira de Criadores de Cavalos Crioulos, os trios de jurados que atuarão na 44ª final do Freio de Ouro durante a Expo Inter 2026, entre os dias 1 a 5 de setembro, na Arena Coberta, no Parque de Exposições Assis Brasil, em Esteio, no Rio Grande do Sul. Para avaliar as correntes da categoria fêmeas, o trio será composto pelos jurados Gustavo Silveira Rodrigues, Luciano Comioto e Telmo de Oliveira Peixoto, enquanto na categoria machos contará com o trio avaliador Cláudio Neto de Azevedo, Vinícius Guedes de Freitas e Tiago Schilling de Ávila. Junto aos trios está designado também para ser o jurado reserva Leonardo Rodrigues Teixeira. As informações para você aqui no momento do cavalo crioulo. 3:17, ótima tarde para você, ouvinte de toda a nossa região que estão acompanhando a nossa programação. A gente vai agradecendo você que está aí ouvindo a Clube. E nesse quadro a gente traz para você o Luiz Marenco, André Teixeira e também o Luiz Marenco com o Luiz Carlos Borges. Vamos ouvir? 3:18, boa tarde. Ótimo sábado, ouvinte.

0: Boa música pra você, gaúcha, tradicionalista, música nativista, na tarde no Roda de Chimarrão. 3:32. Curtimos Luiz Marenco e Luiz Carlos Borges com a música Onde Andará. Passou por aqui o André Teixeira, lá de onde eu venho, e teve na primeira o Luiz Marenco com Bailongo no Mato Grande. E você vai participando pelo nosso WhatsApp 991523883. 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
2: 3:36. Vamos seguindo por aqui com Roda de Chimarrão. Para você no seu sabadão. Quero mandar um alôzão lá pro Chiron, do bairro Cacetiro, que também está ligado aqui no programa. Um abraço para você, uma boa tarde, uma excelente também sintonia com a gente. Quem está participando lá do fundo do campo é o Sérgio e também a esposa Ivone. Estão ouvindo o programa Roda de Chimarrão. Um abraço para você, Sérgio. E também para Ivone, aí na comunidade do fundo do campo, ligados aqui na Rádio Clube. Tem mais gente chegando por aqui, a Zilda. Oi, Zilda, tudo certo? A Zilda no centro da cidade, ouvindo o programa, mandando um alôzão aí para a sua irmã, que também gosta muito de ouvir a nossa programação. Um abraço então para você, aí para nossa ouvinte, a Zilda, também para Zenilda, para toda a família. Um abraço também aí para sua mamãe, tá bom, Zilda? Um abraço para vocês aí, obrigado pela sintonia, que estão com o rádio ligado, ouvindo o Roda de Chimarrão. Nosso alô vai também para o Nildo, taxista ali do Terminal Urbano, ouvindo o programa. Um abraço para você, Nildo. Bom trabalho. Vamos ouvir os mirins? José Cláudio Machado com Luiz Marenco e também fechando o bloco, Tchê Barbaridade. Boa tarde para você. É sábado, melhor da música gaúcha. Aumenta o volume do seu rádio.

3:48, fechou mais um bloco com Tia Barbaridade, Dia do Gaúcho, José Cláudio Machado e Luiz Marenco, a Boa Vista do Peão, de tropa ainda teve por aqui também, os mirins, o que tem a rosa. Muita música para você, ouvinte da cidade também, de toda a nossa região, que está ligadinho aqui na Rádio Clube. A gente agradece pela sua audiência. No bairro Petrópolis, a melhor rádio em audiência, parabéns, muito obrigado. Quero ver quem está participando, é a Carmen. Oi, Carmen, boa tarde para você. Obrigado pela sintonia, Carmen Santos de Oliveira, do bairro Petrópolis. Está lá ligadinha, sintonizada, antenada, numa boa, ouvindo a Rádio Clube. Muito obrigado, seja bem-vinda, fazendo a diferença com a gente na tarde gostosa de sábado. Também quero mandar um alôzão para o nosso ouvinte, o Amauri Couto. Ele trabalha

minutos, quem mais que está chegando por aqui? Vamos atender mais uma participação e depois tem mais músicas. O Edson Lima também passando por aqui. Deixa eu ver, tudo certo, tudo tranquilo, estou de volta já de Capão Alto. Um abraço então para você, pessoal lá de Capão Alto, que sempre estão ligados com a gente. Retornando de Capão Alto e ouvindo a Rádio Clube, o Edson Lima. Vamos ouvir Bagre Fagundes, Mano Lima e também os

3:59, Os Farrapos, Um Pedaço de Mim, Mano Lima, A Largura da Bombacha, e na primeira tivemos o Bagre Fagundes, Baile nas Cabritas, música do ano de 1998.

0: Roda de Chimarrão na apresentação minha de Adelar Machado, Éder Goulart, entrando de férias a partir de hoje. Boas férias pro Éder. A gente vai estar também no programa Chimarrando com a Clube das 3h30 até as 6h da tarde e também na oração da Ave Maria. Boas férias lá pro Éder Goulart. Aproveitando então a partir de hoje, 15 dias de férias. 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Já já na sequência tem informações também do esporte.
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2: 4 horas e 3 minutos.
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2: Informações do esporte para você aqui no Roda de Chimarrão com ele, Amarildo Volpato. Boa tarde para você, Amarildo.
3: Boa tarde, um abraço para você que está aqui conosco no Roda de Chimarrão neste sábado, curtindo a boa música. Isso é muito bom. Vamos então aos jogos da Copa do Brasil nesse final de semana. Lembrando que não tem Série A do Campeonato Brasileiro e nem da Série B. Hoje, 17:30, daqui a pouquinho está começando Vasco da Gama e Fluminense, 19:30 Atlético Mineiro e Juventude e às 9 da noite Santos e Remo. Amanhã, 4 da tarde, Palmeiras e Fortaleza, 18 horas Mirassol e Grêmio, 18:30 Chapecoense e Cruzeiro e às 19:30 Internacional e Corinthians. Na segunda-feira, 9 da noite, encerra então a fase de jogos de ida, Atlético do Paraná e Vitória. Daí, na terça-feira, já começam as disputas pelos jogos de volta da Copa do Brasil. Lembrando que nem neste meio de semana terá a Série A do Brasileiro, porque serão os jogos de volta disputados da Copa Nacional. Eu volto na Clube sempre, sempre com esporte e informações para vocês. Uma boa tarde.
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4:06, voltamos por aqui com o programa Roda de Chimarrão, mandando um alôzão lá pro Jorge Pereira, que está ligado com a gente ali no bairro Santa Helena. Uma ótima tarde para você, está parabenizando a sua sobrinha Silmara, fazendo aniversário hoje. Um abraço, parabéns e felicidades para você, Silmara, recebendo homenagens aí do tio, de toda a família, tá certo? Um abraço, obrigado pelo carinho, pessoal aí de Campo Belo do Sul, que também estão ligados, acompanhando a 98.3 para toda a família aí do Jorge Pereira. 4:06, quem mais que está chegando por aqui participando? Ouvindo a Rádio Clube, nosso amigo Pedrão lá da Penha, só na escuta da Clube Pedrão. Obrigado pela preferência. E a música continua por aqui, Quarteto Coração de Potro, também na sequência Alma Musiqueira, e para fechar o bloco, João Luiz Correia. 4:07. Bom final de semana a todos. Hoje, 1º de agosto do ano de 2026.

0: 4:18, ouvimos João Luiz Correia, Chuva, Prando e Saudade. Alma musiqueira para quem faz pátria num basto. E o Roubo da Gaita Velha com o Quarteto Coração de Potro. 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

4:23, vamos seguindo por aqui com Roda de Chimarrão. Para você que está aí sintonizado com a gente, acompanhando toda a nossa programação, mais um alôzão lá pro Edson Lima, lá de Capão Alto. Ele que está sempre na sintonia da Rádio Clube, já de volta aqui para nossa Serra Catarinense, para Lages, para Capão Alto. Um abraço para você que está aí em Capão Alto, esteve viajando também, né, com a família lá pro Mato Grosso, e estão sempre acompanhando também a gente lá pela internet, lá em Guia Lopes da Laguna, no Mato Grosso. Um forte abraço para todos vocês do Mato Grosso, que acompanham sempre, diariamente, a Rádio Clube pela internet, pelo aplicativo, pela Alexa. E agora o Edson Lima, com a família reunida também em Capão Alto, aqui na Serra Catarinense, também lá, aqui no nosso município, toda a região. Pessoal, acompanho muito a programação da Rádio Clube e a família do Edson Lima espalhados lá no Mato Grosso. 4:24, tem mais músicas por aqui, mas antes deixa eu só mandar mais esse alô aqui. A Neiva Padilha, lá do bairro da Penha, boa tarde pra você, Neiva. Obrigado também pela preferência. Tá ouvindo Roda de Chimarrão e ouvindo João Chagas Leite. Depois, na sequência, Valdomiro Maiká e fechando o bloco com o saudoso Teixeirinha.

0: Você ligado aqui na Clube FM, ouvimos no Roda de Chimarrão, o saudoso Teixeirinha, Tordilho Negro. Ainda passou por aqui nesse bloco, Valdomiro Maicá, Adeus Morena e João Chagas Leite, porque cantam os cardeais.
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2: 4:36. 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
0: Mandando um alôzão especial para você, amigo do campo, que está ligado com a gente, você aí que está ouvindo a Rádio Clube aqui na cidade, também toda a nossa região, pessoal aí do interior, aí no sítio, na fazenda, nossos amigos também produtores, obrigado pela preferência, pela sintonia sempre aqui na programação da Rádio Clube, destacando para você no Negócios do Campo. Nesse dia 1º de agosto, hein, a colheita da segunda safra de milho segue em bom ritmo, com tempo firme. A soja também continua com boa demanda externa, garantindo preços firmes. As exportações de carne mantêm desempenho forte. No café, o mercado atento também às exportações e ao clima. E os produtores monitoram também de perto as oscilações do mercado internacional que ainda influenciam as cotações aqui no nosso país. Esse é o giro também, as informações do dos negócios do campo, para você ouvinte que está acompanhando a Rádio Clube, para você aí no interior, nosso produtor, agricultor, nosso colono aí que sempre está ouvindo a Rádio Clube, uma ótima tarde, um bom final de semana. Vamos trazendo mais músicas, mas antes de só mandar mais um alô por aqui, bastante mensagens. Pessoal que estão ligados com a gente aí no Itapuã. Foi, é a Leila. Oi, Leila, boa tarde pra você. Ela que mandou a mensagem pra gente, está com o rádio ligado.
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0: Vamos ouvir o Coração Gaúcho, Luiz Marenco e Joca Martins. E também, deixa eu me ver por aqui, os

0: 4 horas e 48 minutos, ouvimos os quatro Galdérios, baita troço, é isso? Ainda teve também por aqui a música do Joca Martins, bem arreglado, e passou também neste primeiro, a primeira do bloco, Coração Gaúcho, tranco bem fandangueiro, muita moda pra você na sua tarde de sábado.
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0: 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Daqui a pouquinho a gente vai fazer para você o sorteio de 3 cortesias do Solar Eventos, tá bom, gente? 3 cortesias para você do Solar Eventos, valendo para amanhã. Tá certo? Na Domingueira do Solar Eventos. Já já a gente faz o sorteio daqui a pouquinho e já passa aí para o nosso, para a nossa produção. E você que ganhar as cortesias do Solar Eventos, o nome já fica na lista, tá bom, gente? Na lista, na portaria do Solar Eventos. 4 horas e 49 minutos.

0: Saúde, felicidades e sucesso hoje, dia 1º de agosto. Parabéns, felicidades para Josiane Pinto, fazendo aniversário hoje. Parabéns, Josiane.
1: 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Mãe.
0: Parabéns também, deixa-me ver aqui quem mais que faz aniversário.
1: Existência.
0: Parabéns para Rose Rodrigues. Tem mais gente de aniversário hoje, vamos mandar um abraço. Parabéns para o Anildo Borges.
2: Parabéns.
0: Feliz aniversário para o Elias Costa.
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0: Nosso alô também, os parabéns nesse dia 1º de agosto. Feliz aniversário para Ana Salete Ubner. Fazendo aniversário hoje. Parabéns também para o Luiz Eduardo. Um abraço para você, Luiz Eduardo. Feliz aniversário. Fazendo aniversário hoje, recebendo homenagens de toda a família. Quem mais? Tem mais gente por aí? Parabéns para Silvia Moreira, fazendo aniversário hoje também no dia 1º. A todos os aniversariantes, saúde, felicidades, muitos anos de vida. Comemorem o aniversário junto com a família e com os amigos. Aproveite bastante esse dia especial.
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0: Para todos os aniversariantes, Grupo Som do Sul,
2: parabéns.
0: Também o Marcelo Oliveira e o Dionísio Costa na sequência musical. Faltando 8 para as 5.

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1: 5 horas, boa tarde pra você que está ligado na Clube.

0: já, né? Bota 20 de uma vez.
1: Cinco horas e dois minutos, ouvimos Dionísio Costa, É Tudo Por Tua Conta. Marcelo Oliveira, Ficou Só a Chamarrita, e o grupo Som do Sul, Há Quanto Tempo Eu Não Danço Uma Vaneira. No sábado, dia 8 de agosto, às 15 horas, o Teatro do Sesc em Lages recebe o espetáculo Casper e o Pão que o Diabo Amassou. Uma divertida história com teatro de bonecos. Entrada gratuita. Será no dia 8 de agosto, às 3 da tarde, o teatro, então do Sesc em Lages, recebendo o espetáculo Casper e o Pão que o Diabo Amassou. 5 horas e 3 minutos. 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
1: A transportadora Zappellini está com vaga aberta para auxiliar mecânico, para atuar na manutenção de caminhões e carretas. Requisitos: experiência com mecânica de caminhões e carretas, ensino médio completo, CNH categoria B e disponibilidade para socorro eventual. Benefícios: almoço na empresa, vale transporte, seguro de vida e convênio SESC-SENAT. Interessados devem enviar currículo para o e-mail recrutamento@zappellini.com.br com o assunto auxiliar mecânico. 5 horas 4 minutos.
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5:07, voltamos por aqui com Roda de Chimarrão. Daqui a pouquinho eu vou fazer o sorteio das três cortesias do Solar Eventos para você que está aí acompanhando a clube. Uma alusão lá pro Paulo Lima, que está lá em Florianópolis ouvindo a gente pela internet. Quem mais? A Neiva Padilha, também ouvindo o programa no bairro da Penha. Obrigado pela participação. Estão concorrendo também o sorteio, deixa eu ver aqui, a Neila Souza do bairro Guarujá. Uma ótima tarde para você, obrigado pela sintonia. Quero mandar um alô, uma música para minha neta, a minha netinha Sofia, e para minha mãe e também para minha irmã Zilda. Zenilda Corrêa Albano do Centro, ligado com a gente. Um abraço, obrigado pela preferência. Ótima tarde então para vocês também, que estão com o rádio ligado. 5:07, mais música chegando por aqui. Agora é a vez dos Monarcas, Joca Martins e também Berenice Zambuja.

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2: Bem do nosso jeito. 5:11, um alusão lá para o padre Felipe Varela e seus seminaristas em viagem. Estamos na escuta. Um abraço então para vocês, boa viagem. O padre Felipe Varela e também os seminaristas que estão seguindo de viagem acompanhando a Rádio Clube 5:11.

0: 5:19, ouvimos a Berenice Zambuja, Espiando a Madrugada, Joca Martins Estampa e os Monarcas, Vamos de Novo.
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0: 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Cinco e vinte, vamos trazendo agora para você então, na sequência, as melhores da sapecada, destacando o Leonel Gomes e também o Ricardo Berga. Vamos ouvir.

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Já tem um sorteio para você de 3 cortesias do Solar Eventos aqui no programa. Deixa eu mandar uma alusão lá para a Veralba Mota, ligado com a gente, pediu para mandar uma alusão para os afiliados, o Arthur e a Ana, a Júlia, e aí que estão sintonizados no programa também nessa tarde. Então, para vocês aí que estão ouvindo a Rádio Clube, juntamente com a Veralba, obrigado pela preferência. Quem mais que está chegando por aqui?

0: Tem gente participando, deixa eu mandar um alôzão aí para o nosso ouvinte que está acompanhando o programa, o Ademir. Alô, Ademir Correia, grande abraço para você. Estamos aqui ouvindo nesta tarde a Rádio Clube. Valeu, muito obrigado pela preferência. É o Jamelão, um abraço para você, o Vicente também, o Vicente Correia, o Wilson Soares, quem mais? Alexandra, Graziele, Vera e também a Maria, um grande abraço para toda a turma aí que estão acompanhando a Rádio Clube neste sabadão. Bom final de semana para vocês aí, ótimo e maravilhoso sábado e também um bom domingo. Amanhã é domingão, o tempo bom em Lages, toda a Serra Catarinense, já já eu volto por aqui.
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4: 5:32.
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4: 5:32, antes das músicas, as mais pedidas aqui do programa, vamos trazendo para você o sorteio, agradecendo as pessoas que participaram com a gente. Vamos para o sorteio das cortesias do Solar Eventos. Informando então para você aí que ganhou as cortesias para amanhã na domingueira, tá certo? Amanhã no domingo, o nome fica na lista, na portaria do Solar Eventos. A primeira cortesia saiu para Osmair Correia de Oliveira, final do telefone 4838. A segunda cortesia para Luzia Arsênio de Melo, o final do telefone 0131. E vamos agora para a última cortesia, último ingresso então do Solar Eventos. Nildo Moraes, final do telefone 3998. Nildo Moraes, as pessoas que ganharam as cortesias pode ir direto amanhã na domingueira no Solar Eventos, tá bom? A produção já vai passar o nome lá para o Bianchini e já fica o nome na lista, tá certo? Fica na portaria o nome dos ganhadores. 5:33, vamos com mais músicas, agora sim!
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4: Oswaldir e Quinteto Nativo, Grupo Cordiona e Ricardo Porto e Paulo Rigo.

5:43, ouvimos a música com o Ricardo Porto e o Paulo Rigo, Bombacha Preta, Grupo Cordiona, A Neta da Viúva e Oswaldir e Quinteto Nativo, Festa do Morro Feio. Já já tem pra você também a oração da Ave Maria, na apresentação do Serginho Delis e na sequência também o Som de Esquenta, com ele, Serginho Delis, que já está chegando por aqui. Um alusão para Marta Del Soto, que está ligada com a gente, ela e toda a família na lida e escutando a Rádio Clube. Boa tarde para vocês, é um bom final de semana. E a música continua por aqui, na reta final do programa, trazendo os Mateadores, Mauro Moraes e também os Tiranos.

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1: 5 horas e 54 minutos. Ouvimos Os Tiranos, Quando Me Espalho Num Chamamé. Ainda teve Mauro Moraes, Cabanha, Touro Passo. Valeu, gente. Um grande abraço a todos. Obrigado pela sintonia. A gente vai chegando ao final do programa Roda de Chimarrão dessa tarde de sabadão, dia 1 de agosto do ano de 2026. Vamos agradecendo a todos os nossos ouvintes aí que estão ligados, acompanhando a 98.3, o pessoal lá de Biguaçu, que estão ligados com a gente, curtindo a clube através da internet. Um abração para todo mundo aí, também um bom final de semana. Na sequência, vem aí a oração da Ave Maria com o Serginho Delis, com a participação também do padre Darcy Sá. E na sequência, tem o som do Esquenta no comando hoje do Serginho Delis. Um abraço para você, Serginho. Bom trabalho. E o ouvinte também pode participar, interagir também aqui no Som de Esquenta, depois da oração da Ave Maria. Eu, Adelar Machado, vou ficando por aqui, desejando a todos um maravilhoso também domingo. E a gente se fala aqui na programação da Rádio Clube. Adair de Freitas é a última do programa Romance de um Peão Posteiro. Abraços, fique com Deus, se cuidem e fiquem também na sintonia da Clube.

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0: A oração da Ave Maria será rezado pela alma de Júlio César Freitas de Souza, pela passagem de 5 anos do seu falecimento, com saudades do seu pai Elson e família. A oração da Ave Maria será rezado pela alma de Juvenal Barbosa, pela passagem de 1 ano e 7 meses do seu falecimento, com saudades de sua esposa Neide Antunes Barbosa, filhos, netos e bisnetos. A oração da Ave Maria será rezado pela alma de Domicília Pereira de Moraes, pela passagem de 29 anos do seu falecimento, com saudades do seu filho Jovino Moraes, sua nora Maria dos Santos, neto Rafael e bisnetos Arthur e Sofia. A oração da Ave Maria será rezado pela alma de Júlio César Freitas de Souza, pela passagem de 5 anos do seu falecimento, com saudades do seu pai Elson e família. A oração da Ave Maria será rezado pela alma de Juvenal Barbosa, pela passagem de 1 ano e 7 meses do seu falecimento, com saudades de sua esposa Neide Antunes Barbosa, filhos, netos e bisnetos. A oração da Ave Maria será rezado pela alma de Domicília Pereira de Moraes, pela passagem de 29 anos do seu falecimento, com saudades do seu filho Jovino Moraes, sua nora Maria dos Santos, neto Rafael e bisnetos Arthur e Sofia. A oração da Ave Maria será rezado pela alma de Domicília Pereira de Moraes, pela passagem de 29 anos do seu falecimento, com saudades do seu filho Jovino Moraes, sua nora Maria dos Santos, neto Rafael e bisnetos Arthur e Sofia. A oração da Ave Maria será rezado pela alma de Juvenal Barbosa, pela passagem de 1 ano e 7 meses de seu falecimento, com saudades de sua esposa Neide Antunes Barbosa, filhos, netos e bisnetos. A oração da Ave Maria será rezado pela alma de Júlio César Freitas de Souza, pela passagem de 5 anos do seu falecimento, com saudades de seu pai Elson e família. Salve Maria, Padre Darcissa.
1: Salve Maria, meu irmão, minha irmã, nos acompanha através da oração da Ave Maria. E hoje vamos refletir e lembrar da fidelidade de Deus. O amor e a fidelidade de Deus nos inspiram a dar-lhes graças por tudo que Ele faz. Ele nos criou, nos sustenta, provendo o necessário para a nossa vida diária. Ele nos ama e nos perdoa, estando sempre disposto a nos receber de volta. Sejamos agradecidos a Deus por seu amor e vamos refletir ao final deste dia o que nos diz o Salmo 103, a misericórdia de Deus. Salmo de Davi. Deus é amor. Bendiga a Javé, ó minha alma, e todo o meu ser ao seu nome santo. Bendiga a Javé, ó minha alma, e não esqueça nenhum dos seus benefícios. Ele perdoa nossas culpas todas e cura todos os nossos males. Ele redime da cova a sua vida e a coroa de amor e compaixão. Ele sacia seus anos de bens, e sua juventude se renova como a da águia. Javé faz justiça e defende todos os oprimidos. Revelou os seus caminhos a Moisés, e as suas façanhas aos filhos de Israel. Javé é compaixão e piedade, lento para a cólera e cheio de amor. Ele não vai disputar perpetuamente e o seu rancor não dura para sempre. Nunca nos trata conforme os nossos erros, nem nos devolve segundo as nossas culpas. Como o céu se ergue sobre a terra, o seu amor se levanta por aqueles que o temem. Querido irmão, querida irmã, ao refletirmos este salmo, vendo o quanto Deus nos ama, o quanto Deus cuida de cada um de nós, ao final deste dia, entreguemos a nossa vida, a vida dos nossos semelhantes e também da nossa família, sob a bênção e a proteção desse Deus. Oremos. Quando o sino da igreja tange ao longe a Ave Maria, é chegado o momento de recordar a oração que rezou o anjo, mensageiro de Deus, na saudação mais expressiva de todos os tempos. E a vossa bênção pedimos, Nossa Senhora, para que a vossa proteção nos afaste de todo mal. Querido irmão, querida irmã, sejamos fiéis a Deus, fiéis a esse Deus que sempre é fiel a todas as criaturas. E, se possível, rezemos juntos em voz alta. Ave Maria, cheia de graça, o Senhor é convosco. Bendita sois vós entre as mulheres e bendito é o fruto de vosso ventre, Jesus. Santa Maria, Mãe de Deus, rogai por nós, pecadores, agora e na hora de nossa morte. Amém. Peçamos a proteção e a bênção de Deus ao final deste dia, que Ele possa ir à nossa frente, nos guiando e apontando que Ele é o caminho, a verdade e a vida, que Ele possa sempre estar atrás de nós, nos protegendo contra todas as maldades deste mundo, que Ele possa estar ao nosso lado para que não nos sintamos nunca sós, que Ele possa estar dentro de nós, nos encorajando, nos animando e nos abençoando. Que nós recebamos ao final deste dia a bênção de Deus, em nome do Pai, do Filho e do Espírito Santo. Amém. A todos uma santa e abençoada noite e fiquem com Deus.

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6: Olá, muito boa noite, 6:12, estamos chegando com o som do Esquenta, noite desse sabadão, 1º de agosto de 2026, que esse mês de agosto seja de saúde, seja de paz e realizações para todos os nossos ouvintes ligadinhos aqui na número 1 do Ibope. O som do Esquenta nesta noite na apresentação de Serginho Delis, que fica com vocês até as 10 horas na comunicação aqui do Som do Esquenta. Esse programa que é apresentado pelo nosso querido Adelar Machado, que já esteve com vocês aí de manhã no show do sábado, durante a tarde no Roda de Chimarrão. E a gente fica com vocês agora até as 10 horas. Aí, como é que foi a sua tarde? Como é que foi o seu dia? Conta pra mim aqui no WhatsApp da Rádio Clube, no 991-523883. Pode ser mensagem de texto, pode ser mensagem de áudio. Manda aí, porque no finalzinho aí do Esquenta, por volta de 9 e pouquinho, vai ter um sorteio aqui, um kit da Rádio Clube, hein? Quer ter aí uma camisa da Rádio Clube e uma caneca personalizada? Então vai participando com a gente. 991-523883. Vamos lá, no embalo de sábado à noite. Zezé de Camargo e Luciano, balançou.

Genigino, aqui no Som do Esquenta, agita aí. O Daniel com caipirinha e tudo começou com Zezé de Camargo e Luciano, balançou. Agora, 6:23. Boa noite pra você ligadinho aqui na número 1 do Ibope. O Som do Esquenta hoje com o Serginho Delis, que fica com vocês aí até 9 e pouquinho. Depois a gente vai deixar uma seleção especial. E pra você que vem participando aqui no WhatsApp 991-523883, não vai sair do programa de mãos banando, não, hein? Vai ter aí um kit da Rádio Clube, uma linda caneca personalizada com a logotipo da Rádio Clube e também uma camisa pra você sair zibidão aí, tá bom? Ivo Jair Hintz, do Santa Catarina, chegando por aqui. Obrigado aí pela sintonia, meu amigo. A Vânia Nala, de Campo Belo do Sul, minha querida, quer participar do sorteio. Então, por favor, o nome completo, tá bom, meus queridos? Nome completo aí pra poder concorrer ao sorteio. Mais vem chegando. Boa noite pra quem? Salete Neto, boa noite pra você, Salete. Como é que está aí a sua noite de sabadão? Tá tudo certo? Quero participar do sorteio do kit da rádio. Coloca meu nome aí, o Amantino Medeiros, do bairro aqui do centro. O Amantino, tudo bem com você? Ótima sexta-feira, não. Ótimo sabadão. O gremista, o Alcione, lá de Correia Pinto, chegando por aqui, diz que estamos caprichando nas modas. É moda aí, é sábado à noite, que é? É pra esquentar, é pra agitar, tá bom, Alcione? A melhor rádio em audiência, estou ligadinho, quero participar do sorteio. Carmen Santos Oliveira, do bairro Petrópolis. Ô, Carmen, obrigado aí pela audiência, tá certo? Meu amigo Guina, da Fiorino Fretes, mandando abraço para todos os amigos e clientes e pessoal aqui da Rádio Clube. Bom final de semana. É claro, não vou ter condições de ler todas as mensagens, mas vai participando. Eu lendo ou não lendo, de qualquer maneira, você vai concorrer aí este kit da Rádio Clube, tá bom? Vamos lá, boa música não para, aqui no Esquenta. É desse tipo assim, ó, pra cima, agitando. Teodoro Sampaio, às 6:25. Alô, mulherada!

0: Chitãozinho Chororó, ela chora, chora, e como é bom recordar aqui no Som de Esquenta, Teodoro Sampaio, alô mulherada, agora são 6:31, 6:31, boa noite, vai para Joanita Moraes, juntamente com o marido aí, o Sniff, estão tomando aquele café em sintonia aqui com a número 1 do Ibope. Ô Joanita, obrigado pela sintonia, vocês aí no bairro Guarujá. Quem mais vem chegando aqui nessa noite toda especial é o São Luís Moraes, do bairro Santa Clara. Quer participar do sorteio? Com certeza, meu amigo. Fica ligadinho com a gente aí. Um abraço para sua família também. Quem mais? O pessoal mandando áudio? Pode participar com áudio? Claro que pode. Vamos lá, o nosso amigo, deixa eu ver quem que vem chegando por aqui. Ô Jaime, tá mandando áudio pra gente? Vamos lá, boa noite.
1: Boa noite. Boa tarde, que é o Jair de Ponte Alta do Sul. Mandar a música pro pessoal da Anitta, fazer um favor, poder mandar uma música boa, tô escutando teu rádio.
0: Obrigado.
1: Esse rádio fica 24 horas ligado a hora que eu tô indo em casa do baraco. Sexta-feira, depois das 5 horas para frente, é 24 horas esse rádio fica ligado.
0: Obrigado,
1: noite
0: meu
1: inteira
0: amigo.
1: Ligado, até amanhecer. Mandar música pro pessoal da Anitta, seu Valdecírio, o pessoal do Tarcísio Costa, Fundo do Campo.
0: Pra quem
1: ponte
0: mais?
1: Ponte Alta aqui em cima da Serra da Santa, lá na outra Ponte Alta. O pessoal que estiver escutando, dizer que essa rádio é boa.
0: Obrigado.
1: É Jaime de Souza da Silva, Ponte Alta do Sul. Dia primeiro hoje, mais um mês começando, tá bom?
0: Tá bom. Mais alguma
1: boa
0: coisa?
1: Boa semana pra ti, pra tua família, pra ti também. Então, esse programa aí.
0: Obrigado.
1: Tá bom?
0: Tá bom.
1: É Jaime de Souza Silva, Ponte Alta do Sul.
0: Obrigado, Jaime, obrigado pela audiência aí, que Deus te abençoe, gente querida aí de Ponte Alta, obrigado pelo carinho, tá certo? Do bairro Petrópolis, quem vem chegando por aqui, o Nilson Ribeiro. Ô Nilson, tudo bem com você? Obrigado pela audiência, meu amigo, vamos juntos aqui no programa o Esquenta com o Serginho hoje. Ademir do bairro Morro do Posto, quer participar do sorteio, fica ligadinho com a gente, tá bom, Ademir? Quantas e quantas participações, o pessoal lá no Cruz de Malta, Maria Aparecida Nascimento, como é que tá tua noite de sabadão aí, Maria? Tá reunida com a família? Vai compartilhando com a gente aqui, tá aí, o pessoal tá fazendo o quê? Janta essa hora, tão fazendo aquele lanche, comendo uma pizza, vai compartilhando com a gente aqui, obrigado pela sintonia. A Maria Juscelia Tives de Liz, do Santa Mônica, tá ligadinha com a gente, tudo bem, pessoal, na parte alta da cidade, a gente vai dividindo aqui, tá? Cada momento que for possível, a gente vai atendendo você, nosso querido ouvinte, na medida do possível. E é nesse embalo, hein, de sábado à noite, sertanejão de primeira. Paula Fernandes, a mineirinha ferveu e nós enverga, mas não quebra. Sei.

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4: Hoje com o Serginho Lins, para você que está acompanhando aqui a número 1 do Ibope, obrigado pela audiência e pelo carinho. Noite de sabadão, bom demais estar com vocês. Um dia, depois um dia agradável, hein? Que coisa bacana. 1º de agosto aí, um tempo bom na Serra Catarinense, neste momento aí fazendo 19 graus. Daqui a pouquinho, no decorrer da programação, aí o Peter vem com as condições do tempo, sabendo é que o tempo vai se comportar, se vai durar mais amanhã, se vai ter mudanças, enfim, daqui a pouquinho a gente converte, confere aí com o Peter, tá bom? Andréia Jordão, no bairro Santa Cândida, tudo bem com você, Andréia? Tá participando com a gente aqui, boa sorte pra você, minha amiga. Ah, o pessoal participando, áudio, claro, tá valendo, vamos lá, boa noite.
5: Boa noite, Serginho. Manda um abraço aqui pra nós do Vila Nova, é o Cristiano.
4: Tá certo, Cristiano. Um abraço pra vocês aí. Obrigado pela audiência. Vamos lá, o pessoal compartilhando o que estão fazendo nesta noite de sabadão. A nossa ouvinte, deixa eu ver aqui o nome dela. Abriu o perfil. É a Sandra. Ô, Sandra, boa noite, tudo bem? Tá mandando aqui torresmo no rolo. Opa, que coisa boa. Chegou da fome, hein? Então, obrigado aí por estar compartilhando com a gente. Tá concorrendo ao sorteio? Sim, só por favor, me manda o bairro aqui para que possa, se porventura você, claro, for a contemplada, a gente colocar no nosso registro, tá certo? E assim, faz como a Sandra, vai compartilhando o que está fazendo nesta noite, tá reunido com a família, tá tomando café, tá jantando, tá tomando aí um chimarrão. É claro, pro chimarrão não tem horas aí, tá? Pode ser de manhã, de tarde, de noite. A Sirlei Freitas lá do São Cristóvão, um abraço pra você, Sirlei, obrigado aí pela sintonia, quantas participações, hein? Obrigado pelo carinho. Fábio Formento Antunes lá do bairro Santa Helena, obrigado pela companhia, Fábio. O pessoal em Capão Alto, estou aqui no sítio com a mãe Maria, só ouvindo a Rádio Clube. Adoro o Daniel, manda uma pra nós aí, Serginho. Quem é? Marlene Muniz, obrigado pelo carinho. Saudade.

0: Que não esquenta, o grandalhão Sérgio Reis com Pinga em Mim, Bruno e Marrone, Ligação Urbana e Rio Negro e Solimões, A Saudade Pulou no Peito. Agora 7:07. Boa noite para você ligadinho aqui no Esquenta. Neiva Vieira, boa noite para você. Obrigado pelas suas palavras. Que Deus te abençoe aí no bairro Copacabana. Tá concorrendo ao sorteio sim, tá bom? A nossa ouvinte que mandou aqui que tava aí com um torresmo no rolo, até inclusive mandou foto pra gente aqui, mais do que bom, é ali do bairro Santa Mônica, tá bom? É a nossa ouvinte Sandra. Ô Sandra, então, boa sorte no sorteio. Você que tá participando com a gente aqui tem um mimo de Serginho, uma caneca e uma camiseta personalizada da Rádio Clube, pra você ir tomar teu café da manhã com aquela caneca personalizada da Clube e também andar zibidão aí pelas ruas da nossa cidade com a camiseta da Clube. Eita coisa boa! Quero concorrer ao sorteio. Quem que vem chegando por aqui? Um abraço aí para a esposa Eloine, é isso? Cássia Matos, Marcos Roberto Correia dos Santos, do bairro São Luís. A esposa é Eliane. Cássia Matos. É isso? Do bairro Santa. É o São Luís. Quem mais vem chegando? Manda um abraço para o pessoal aqui no Morro Agudo. Estão na escuta do programa. Especialmente para a irmã Jussara, o cunhado Ivan e todos da família. E o irmão Edilson, aí de Lages. Pessoal aí, o Juscelino Branco de Campo Belo do Sul. O povo querido em Campo Belo, obrigado. Adoro esse povo aí das cidades vizinhas aqui do interior. Obrigado pela sintonia. A Vivian Souza. Ô, minha amiga, boa noite. Tudo bem com você? Ótimo sabadão. Tá concorrendo sim. Está limpando a casa aí e ouvindo o Esquenta da Clube. O pessoal tá mandando áudio? Mas é claro, tá valendo. Vamos lá. Boa noite.
1: Boa noite. Boa noite. Rapaz, tá tocando esse programa agora de noite, que eu não pude dizer como é o nome dele.
0: Serginho.
1: Aí, é só oferecer a música pra
0: quem?
1: Pra Dair, Marça, Santa Cândia. Andréia de Santa Cândia.
0: Andréia.
1: Seu Jordão de o seu Jordão lá de.
0: Da onde?
1: Faxinar. Largo Jordão. Conheci com o Jordão mesmo.
0: Tá bom, Jordão.
1: Mas para todo mundo que está escutando, para vocês, eu quero correr o prêmio da Rádio Cubra.
0: Tá concorrendo.
1: Para todos vocês da Rádio Cubra aí, para Roberto Amaral e a Márcia com o Adair da Santa da Santa Cândida também. Beleza? Para todo mundo que está escutando.
0: Tá bom.
1: Esse Jaime aí falou agora mesmo aí também. Beleza?
0: Tá,
1: para todo e a todos.
0: Tá certo. Quem é que tá mandando aqui pra gente? Silvio Tadeu. Ô Silvio, obrigado aí pela sintonia. Mas como Silvio aí, ó. Tá lá ouvindo a Rádio Clube. Manda um abraço pros amigos, pra todo mundo. Vai lá, interagindo com a gente no 991-523883. Manda mensagem de áudio. Digita aí que a gente manda seu recado. César Menotti Fabiano, ciumenta.

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5: Agora aqui no som do Esquenta, vamos lá, porque estamos ligadinho com você, nosso querido ouvinte, aqui na número 1 do Ibope, pontualmente 7 horas. Fernando Machado por aí, da Central de Produções do Grupo SCC. Fernando Machado, um grande abraço para você. Ramiro Zappellini chegando aqui no centro. Ô Ramiro, tudo certo com você? Obrigado aí pela sintonia e pela companhia. Boa noite, manda um abraço para nós aqui, Maria Muniz, do bairro Caroba. Tá tudo certo com você, Maria Muniz? E mais vem chegando o Wilson Bentinho, caminhoneiro, juntamente com a esposa, a Áurea, ouvindo a programação. Obrigado pela sintonia. Estão em Lages. Obrigado, meus amigos. Adelita, lá do bairro Maria Luísa, boa noite para você. Boa noite para quem mais? Lúcia Conceição Andrade Neves. Ô, Lúcia, tá tudo certo com você aí no Santa Helena? Povo querido, minha comunidade no Santa Helena, obrigado aí pela sintonia. A Selma vem chegando por aqui, tudo bem com você, Selma? Selma de Jesus dos Santos, de Capão Alto, está ligadinho, obrigado pela sintonia. Como é que tá esse povo aí no interior? Tá tudo certo? Tá tudo bem? Estão fazendo o quê? Em volta de um fogão a lenha? Tá quente para estar em volta do fogão a lenha, né? Então, vamos lá, compartilhando com a gente. Mário Sinone, chegando por aqui do Copacabana, tudo bem com você, Mário? Solange de Fátima Moraes da Silva, lá do Campo Belo. O povo do Campo Belo, tão em peso aqui. Obrigado a essa comunidade pela sintonia com a gente aqui. Na escuta do programa, mandando um abraço, quero concorrer o kit da Rádio Clube, Serginho. Então tá bom, quem que vem chegando por aqui é a Ambrósia. O Ambrósia tá concorrendo, tá? Um abraço pra você, pra sua família aí, pro Josemar, lá do bairro São Francisco, pra Rita, lá no, deixa eu ver aqui, pra Maria, todo mundo, esse povo que está ligadinho com a gente. Obrigado, tá certo? Boa noite pra quem? É a Adriana. Ô, Adriana, tudo bem com você? Na Praia dos Ingleses, já participou comigo cedinho, ali no programa Alma Cabocla. Tá mandando um abraço pra quem? Do pessoal em Capão Alto aí, pra toda a família. Obrigado pela sintonia, tá certo, minha amiga? Vamos lá, o povo chegando. Boa noite, Osmair Correia de Oliveira, do bairro Caroba. Boa noite pra você, Osmair. Ivete, tá chegando por aqui, tudo bem com você, Ivete? Ivete Esmaga, tá mandando um abraço para o pessoal no bairro da Várzea, é Maria Ivete Esmaga. Obrigado pela sintonia, tá bom, minha amiga? Quero participar do sorteio, quem vem chegando, Silvane Madruga da Silva, do bairro Santa Mônica, facinho pra participar com a gente, tá? No finalzinho do programa, finalzinho não, lá por volta de 9 horas, tá certo? 9 horas vou fazer o sorteio de um kit da Rádio Clube, com caneca e também camiseta personalizada, pra você aí, que acompanha sempre a número 1 do Ibope, 7:03, vamos lá, Bruna Viola, Viola Divina, 7:03, boa noite.

Olha, aqui no som do Esquenta, retornando na programação, Daniel com o Menino da Porteira, Sérgio e Serginho Seu Veneno e a Bruna Viola, Viola Divina. Agora 7:12, 7:12. Quero participar do sorteio. Silviane Madruga da Silva, do bairro Santa Mônica. Boa noite, minha amiga. Boa noite para Mari Costa, chegando por aqui também no programa O Som do Esquenta. Boa noite. Eu quero colocar meu nome no sorteio, Érico do Sagrado. Abraço para todos. Ô, Érico, coloca o teu nome completo, por favor, meu amigo. Boa noite, Serginho. Uma boa noite para você. É a Sandra do quê? Sandra Regina Vicente, lá do bairro São Miguel. Obrigado por estar compartilhando com a gente esta noite, Sandra. Pessoal mandando foto aqui. Deixa eu ver de o churrasco a todo vapor. Manda um alô para nós aqui, Serginho. Quem tá chegando é o nosso amigo, o Alvori Antunes. O Alvori, um churrasco para você aí. Convida a gente para essa noite aí, né? Churrascada aí. Eu e o Fernando, tá? A gente agradece. Tem mais o Voni do bairro da Penha. Ô, Voni, tudo bem com você? Tudo certo? A família aí tá tudo reunida? Obrigado aí pela sintonia. Vamos com a música, Eduardo Costa, Os 10 Mandamentos do Amor. Não perca a hora, 7:14.

0: Banda Champion, endereço errado e Eduardo Costa, os 10 mandamentos do amor, agora 7:20. Boa noite, Cleide de Lima, ligadinha com a gente, limpando a casa e acompanhando aqui o programa, tá mandando um abraço no bairro Santa Helena pra família Branco. Obrigado, família Branco, ligadinho com a gente. Nilson Rogério da Silva, da reserva Chácara da Floresta. O pessoal em Capão Alto, opa, obrigado, povo em Capão Alto, acompanhando aqui a número 1 do Ibope, Rosane da Boite, no bairro Coral, tudo bem com você, Rosane? Obrigado aí pela audiência, quem mais vem chegando por aqui, o pessoal mandando áudio, mas é claro, tem todo o direito, a sua participação é livre aqui no programa Som do Esquenta. Boa noite.
1: Oi, boa noite, pessoal da clube. Eu gostaria de pedir uma música do Amado Batista.
0: Opa!
1: É a Zenaide de Campo Belo do Sul.
0: Ô, Zenaide.
1: Eu gostaria de oferecer para minhas filhas, Caroline, Carolina, Jacqueline.
0: Para quem mais?
1: E o meu neto, Clebson.
0: Tá bom.
1: E pra minha irmã, Maria Adelaide de Oliveira, de Vista Alegre.
0: Ô, Maria Adelaide. E pra mais
1: e
0: alguém?
1: Pra todos os ouvintes da Rádio Clube de Lages.
0: Tá bom.
1: Desde já eu agradeço se for atendido o meu pedido.
0: A gente que agradece, tá bom? É a Zenaide participando com a gente, o pessoal lá em Campo Belo. Boa noite pra você. Quero participar do sorteio, Rita Wolf, do bairro Vila Nova. Boa noite, Rita, tudo bem com você? Boa noite pra quem? É a Dorvalina, lá do Santa Helena. Boa noite pra você, Dorvalina. Tá participando com a gente, com toda certeza. É o pessoal que acorda cedinho lá no Alma Cabocla, já com o Serginho, e fica aí até a noite. Célia Barros, Jardim das Camélias, boa noite pra você, minha amiga. Estou aqui fazendo janta e com gripe, mas ouvindo você. Quem é que tá mandando aqui pra gente? Maria Nascimento, oh, minha amiga, melhoras pra você, tá bom? Com essa troca de tempo aí, hora chove, hora calor, que nem fazendo verão hoje, não tem como não pegar uma gripe, né? Presidente do bairro Frei Rogério, quem é? Paulo Machado, tudo bem com você? O pessoal em São José do Cerrito, quem tá mandando um abraço lá de Amola Faca é a Ione Paz. Tudo bem com você, Ione? Antônio Antunes chegando por aqui, boa noite.
2: Boa noite, meu amigo Serginho, aqui é o Antônio Antunes do bairro Tributo, já estou ligadão nesse programaço aí. Eita, um abraço mais ali pro painel, ali pro Recanto das Araucárias, o Irene e família, ali pro Morro do Val, Carlos Padilha e a dona Ione, ali pro Charles Jeremias do bairro Guarujá, pra Granja Canaã de Azê, Luiz Carlos Peron. Então valeu, tchau, tchau do Antônio Antunes, meu amigo Serginho.
0: Um abraço, Antônio Antunes. Mas aí como Antônio Antunes manda áudio, manda mensagem, a gente vai compartilhando aqui no programa do Esquenta. Agora 7:23, barbaridade.

0: Gauchão, fazendo parte aqui do Som do Esquenta com o Forroneirão e o César e Paulinho, Barbaridade. Agora 7:28.
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5: Agora é 7:30. Já já tem aí o Rick Renner com a música Nós Tropica, Mas Não Cai. Enquanto isso, a gente vai mandando abraço para o Geraldo Rinkazeski. Eu acho que deve ser isso, Geraldo. Se não for, me perdoa. Lá do bairro Caroba, diz que está fazendo serviço no quintal da casa e com o rádio ligado na programação da Rádio Clube. Agora já anoiteceu, ele mandou aqui, era pertinho das 7. Não, tá ligadinho com a gente, colocou lá luz, enfim, está acompanhando o programa. Muito obrigado. Vai lá, aumenta no último volume aí, tá bom? Não, brincadeira, senão o pessoal vai chamar a polícia. O Jorge Pereira lá no bairro, deixa eu ver aqui, é o Santa Helena, né, Jorge? Obrigado aí pelo carinho, um feliz aniversário para a sobrinha Silmara, lá de Campo Belo, que está completando mais um ano de vida, então saúde e vida longa aí a aniversariante. Ivo Hintz, de Santa Catarina, também participou com a gente já no comecinho do programa, tá concorrendo, tá, Ivo? Fica tranquilo aí. Tem sorteio aí no finalzinho, kit da Rádio Clube, aqui por... Opa, o que que tá dando aqui? O sorteio aí de um kit da Rádio Clube por conta do Serginho, uma caneca e também uma camisa personalizada. Lindona, lindona aí. Pessoal acordar cedinho, tomar um café, tomar um camaro, se for o pessoal do interior aí. E depois andar exibido pelas ruas da cidade com a camiseta da rádio, tá bom? Vamos lá, mais participações. Manda um abraço para a irmã Jucinara e o sobrinho Eduardo e o cunhado Fernando, lá do bairro São Francisco, e a Maria Lúcia, do bairro Bela Vista. Tá concorrendo com a gente. E obrigado aí pela audiência, minha amiga Maria. Silvano Guedes mandando um áudio pra gente. Boa noite, Silvano. Boa noite.
6: Boa noite, meu amigo Serginho. Silvino de Otacílio Costa, toca uma música bem boa pra nós aí.
5: Opa!
6: Meu Deus, das 6 da manhã até agora, ligado na Rádio Clube.
5: Eita, ouvinte fiel da Rádio Clube, muito obrigado pela sintonia, tá certo? Adilson Marcelino de Souza, presta música pro pessoal lá em Lambedor, qual é teu bairro, não mandou aqui, então manda pra gente aí, tá bom, Adilson? Noite, estamos aqui em Itapuã. Itapuã, no bairro aqui nessa nossa cidade, é a Leila Barbosa. Opa, obrigado pra Leila. Vamos juntos aí até as 9 horas, porque 9 horas vamos fazer o sorteio deste kit aqui da Rádio Clube. Se a gente não vai segurar muito tempo pro pessoal não aí, tá bom? Quero concorrer a essa caneca e essa camiseta, manda pra nós aqui, só curtindo o som do Esquenta. Quem é? É o Ayrton Henrique da Silva, do bairro Guarujá. Boa sorte, tá bom, Ayrton? Vamos lá, porque o programação do Esquenta, assim, já já tem a previsão do tempo. Vamos saber como é que o tempo vai se comportar aí para amanhã, domingão, e também para a próxima semana. Enquanto isso, você vai curtindo aqui, às 7:34, Henrique Renner, Nós Trupica, Mas Não Cai.

0: Moro Piau, aqui no programa no Som do Esquenta. Alô, meu amor, Henrique Renner, mais tropica, mas não cai. Agora faltando aí 19 para as 8. Noite de sabadão, quem é que tá ligando aqui? Aqui no Som do Esquenta, programa ao vivo dá de tudo, hein? Da microfonia, da pessoa ligando. Eita, povo, já vamos ver o que que o pessoal quer. Enquanto isso, vamos lá com a previsão do tempo. O Peter, como é que o tempo vai se comportar para domingo e também para a próxima semana, Peter? Depois desse sabadão lindo aí, como que fica as condições do tempo para domingo, Peter?
1: Segue com tempo bom, tempo seco ao longo desse domingo, ainda que tenha alguma pancada aqui ou ali, maior parte do período é aproveitável. Temperatura próxima aí dos 23, 22 graus. Os ventos sopram de sudoeste a sul com algumas rajadas. E lá de vez em quando, assim, o céu ele apresenta algumas nuvens carregadas que podem sim proporcionar alguma pancada, mas nada que seja algo significativo. Durante a segunda, terça, quarta, presença de sol, alguns períodos de muitas nuvens, aquecimento, termômetros atingindo valores próximos ou acima dos seus 26, 28 graus e com pancadas passageiras bem mal distribuídas, clássicas de primavera durante as tardes e início das noites. Na quinta para sexta-feira passa uma frente fria, provocando chuva, trovoada e alguns temporais e queda na temperatura. Peter Scheuer, meteorologista com a previsão do tempo.
0: Muito bem, então, Peter, obrigado pelas condições. Amanhã a gente passa com tempo bom, mas depois vai ter aquelas pancadas, enfim. E lá por quinta-feira, como o Peter falou, vem chegando uma frente fria, trazendo chuva. 7:42. Boa noite para Vanessa da Silva, no bairro Copacabana. Tudo bem com você, Vanessa? Obrigado aí pela audiência. Quero participar do sorteio, Serginho. É a Zenilda de Correia Pinto do Centro. Ô, Zenilda, tudo bem? É importante quando você participar, nome completo, tá bom? Para concorrer com a gente aqui, a Suelen Castro e as amigas, a Ju, a Ana e a Carol, ali no Acesso Norte, estão mandando foto aqui com a gente, compartilhando no nosso WhatsApp. Estão comendo aquela pizza, mas que coisa mais boa. Deixa eu ver aqui se eu consigo abrir um pouquinho mais a imagem. É calabresa e só identifiquei aqui calabresa, mas bom apetite para vocês, meninas. Obrigado pela sintonia e querem concorrer ao sorteio, com certeza. Só que é importante, a Suelen em casa, tudo bem. Agora a Ju, a Ana e a Carol tem que mandar o nome completo para poder concorrer com a gente. Vamos lá, mais participações chegando por aqui, pessoal participando. Olá, Serginho, é a Vera Maria Conceição da Silva de Correia Pinto, não, é Vera Maria Correia da Silva, não tem nada de Conceição, lá de Capão Alto, Chacra Floresta, acompanhando aqui o Som do Esquenta. Obrigado, minha amiga, tá concorrendo sim com a gente, tá bom? O Cleberson Alves, do bairro Morro do Posto, boa noite pra você, boa noite pra quem mais aí, pro pai, o seu Diomar, lá no centro de, não, no centro não, no Cerro Negro, linda vista, um abraço, meu amigo, obrigado aí pela audiência. É o povo que vem chegando aqui no Som do Esquenta. Vânia Mota Varela, boa noite pra você, pessoal em Campo Belo, em Fundo do Campo, quem vem chegando? O Xará, o Sérgio e também a esposa da Nivone. Obrigado aí pelo carinho, tá certo? Enfim, são tantas e tantas participações. Vai participando com a gente, porque ali por volta de 9 horas tem o sorteio de um kit da Rádio Clube, caneca e camisa personalizada. Agora faltando 15 para as 8, recordando, olha, hein, que musicão. Gian Giovanni, Espuma da Cerveja.

0: E não esquenta. Grupo Carisma, tô por aí. Guilherme Santiago Azul e também aí o Jean Giovanni, recordando grande sucesso da dupla Espuma de Cerveja. Agora faltando 5 para as 8. E aí, como é que tá tua noite, hein? Conta pra mim. Compartilha aqui no WhatsApp da Rádio Clube. O pessoal vem participando, interagindo. Daqui a pouquinho, aí por 9 horas, o máximo tem um sorteio de um kit da Rádio Clube, caneta e camisa personalizada. Pra você que simplesmente participa com a gente, manda um áudio, manda mensagem, nome completo, bairro aí e com quem está com você. E vamos lá fazendo uma festa aqui no Esquenta. Boa noite.
1: Alcione Costa de Souza, do bairro São Cristóvão.
0: Alcione.
1: Obrigado no programa do Esquenta, participar do sorteio. Dizer que o programa está muito bom. Eu sempre estou seguindo.
0: Obrigado.
1: Nos programas da Clube, um abraço, boa noite. Alcione Costa de São Cristóvão. Valeu, Serginho.
0: Valeu, Alcione, pessoal no bairro São Cristóvão, participando com a gente. Obrigado, meu amigo. Tamo ligadinho na programação. José Hamilton Farias, do bairro Coral, tá concorrendo com a gente, José Farias. Aqui no Guarujá, ouvindo o programa a todo vapor. Quem tá mandando pra gente? Não mandou nome, deve ser o Roberto Rodel, alguma coisa assim. Amigo, por favor, manda nome completo pra gente que possa aqui compartilhar com você aquele abraço todo especial, tá bom? O nosso amigo, deixa eu ver aqui, o Carlão da Reserva, tudo bem com você, Carlão? O cantor das andorinhas, você canta alguma coisa, Carlão? Ô, rapaz do céu, intitula aqui o cantor das andorinhas. Obrigado aí pela audiência, tá certo? O pessoal mandou aqui, valeu quem? É a Sandra Regina Vicente, do bairro São Miguel, tá concorrendo sim, tá, Sandra? Vamos lá, quem mais? O pessoal aqui, o Moacir Fernando de Campo Chato Otacílio, ligadinho com a gente, mandando abraço para todos os amigos e para mãe, deixa eu ver aqui, pedindo a música, acho que é Mãe Rainha, isso, e oferecendo para todos os amigos de Serra Negro, no tanque, que estão em festa amanhã. Opa, vai ter festa.

0: E no tanque, meu amigo Macir. Obrigado aí pela audiência, tá certo? Boa festa pra vocês. Pessoal mandando áudio aqui, vamos lá, boa noite.
1: Boa noite, Edinho, tudo bem?
0: Tudo.
1: É o Jonir. Jonir Antônio de Anitta Garibaldi, de Comunidade da Tafona.
0: Opa!
1: Quero participar do sorteio.
0: Tá participando.
1: Essa é uma música aí do Frundo da Grota com Baitaca.
0: Boa.
1: Se for atendido, agradeço. Uma boa noite pro senhor, tudo de bom, meu amigo.
0: Obrigado, Leonir Antônio aí de Anitta Garibaldi. Assim, o pessoal do interior aí pode participar com a gente, tá certo? Vai participando, mandando aí a sua participação, seu áudio, e a gente vai fazendo o som do Esquenta, porque no finalzinho tem sorteio.
2: Boa noite, Serginho, tudo bom? Aqui tudo. É o Jonathan dos Santos, estou escutando a Rádio Cubre. Queria mandar uma música com meu cunhado, Darceu Inácio.
0: Uhum.
2: Do grupo Cordiona, remexendo o passado.
0: Opa, Jonathan.
2: Uma boa noite, tchau, tchau.
0: Obrigado pra você, pessoal, em Campo Belo do Sul, acompanhando a número 1 do Ibope. Faltando 2 para as 8.
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2: E hoje com o Serginho Delis, obrigado aí pela sua audiência, pelo seu carinho. O que está fazendo neste momento? Está aí no trânsito, me dando carona no seu automóvel. Você que está no ônibus, você é motorista de aplicativo. Obrigado aí pela audiência. 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Então, durante o horário comercial, você pode passar na recepção da Rádio Clube de segunda a sexta-feira ou mandar mensagem no WhatsApp, salva aí no seu contato. É do setor de avisos 3221-3101, tá certo? Manda lá sua mensagem. E a Carol, durante a semana, vai fazendo as anotações aí, tá certo? E você vai concorrer também ao pessoal que fazia a oração do Dia dos Pais especial da Ave Maria. Vai concorrer aí a uma garrafa e uma cuia da Casa Fundo do Ponte, tá bom? 8:04, o pessoal participando, vamos lá, boa noite.
3: Boa noite, Serginho, é Jussara Barre Guadalajara, quero participar dos sorteios e estou aqui escutando teu programa aí, que tá muito bom.
2: Obrigado.
3: Um bom fim de semana para você aí.
2: Obrigado, Jussara Maria Santos, do bairro Guadalajara, inclusive mandou foto aqui, tá fazendo uma pizza de uma pizza calabresa. Ô, Jussara, bom apetite para você, tá bom? E também boa sorte. Lenir das Graças Arruda, mandando a próxima música aí pro pessoal de Lambedor e também pro pessoal que está aí ouvindo o Som do Esquenta. Uma música da banda Sétimo Sentido, por favor, pessoal do Cerrito, é Aldrei Machado, inclusive tá aqui no nosso playlist, tá bom? É a próxima a sair aí, a todo vapor. Vanusa Valtric, do bairro Bela Vista, boa noite, minha amiga. Obrigado aí pela audiência aqui no Som do Esquenta. Muitas e muitas participações, é claro, não vai ter condições de eu ler todas, mas fica tranquila, tá bom? Fica tranquilo você, meu amigo aí, mandando sua mensagem de áudio, mensagem digitada aqui com o nome completo, bairro, vai concorrer no finalzinho do programa. Finalzinho não, o programa vai até às 10. A gente vai fazer aí às 9 horas o sorteio, depois vai ficar uma programação especial com música e você vai estar concorrendo com a gente, tá bom? Maria Melo, chegando por aqui, boa noite você, a Salete em Pedras Brancas, obrigado aí pela sintonia. Tem mais pra nós ir com música, vem chegando aqui a Zenilda Correia, lá do, aqui do centro, é isso? Tá bom, Zenilda, vamos então com a banda Sétimo Sentido, é aqui ó, na palma da mão, 8:06.

0: E aqui no Esquenta, Fernando Sorocaba, com a participação do Luan Santana, Everest, e na palma da mão, com a banda Sétimo Sentido, 8:13, 8:13. Boa noite para o Ivo Menegazzo, do bairro da Várzea, sempre na escuta. Oi, Ivo, obrigado aí pela audiência, amigão. Serginho Santos, lá do Santa Mônica, uma música para a esposa, a dona Nani Silva, a Natália Silva e também a Juliana e a Paola. Pessoal que tá ligadinho com a gente na parte alta da cidade, muito obrigado pela sintonia. Serginho, aqui é o Zico da Cruz de Malta, estamos em escuta, aproveitando aí e também mandando um abraço para as filhas Nicole e Natália. Toca para nós uma música do Corpo e Alma. Opa, inclusive tá mandando foto aqui, rapaz do céu. Tá preparando aquele churrasco aí, linguicinha, tem aqui, deixa eu ver aqui, mais o que, frango, coraçãozinho, rapaz, tá bom demais aí, essa noite de sabadão. Obrigado, tá bom, meu amigo, e o Zico aí, na Cruz de Malta. É isso aí, o pessoal compartilhando com a gente, ajudando a fazer o Esquenta, não custa nada, manda sua mensagem de áudio, mensagem de texto, e no finalzinho aí, finalzinho não, 9:00, tá bom? Um pouquinho antes ali, a gente faz o sorteio de um kit da Rádio Clube, caneca e camisa personalizada. Deixa eu ver o pessoal que quer concorrer aqui. Manda um abraço para a esposa amada. Olha, olha o carinho do ouvinte aqui. A Elione Cássia Matos. Quem tá mandando? Marcos Roberto Corrêa, dos Santos, do bairro São Luís. Ah, então Serginho, nome da esposa. Correto é Elione Cássia Matos. Então tá bom, agora tá certo, meu amigo? Então tá certo. Estamos kits. Vamos lá, pessoal participando, mandando áudio. Boa noite.
1: Boa noite, Adelan. Aqui é a Sônia. Tô aqui.
0: Oi, Sônia.
1: Assistindo um filme.
0: Opa.
1: Meu marido lá na cozinha fazendo janta.
0: E você ouvindo
1: a
0: rádio.
1: Tá bem cheirosa a comida dele. Manda aí uma música pra nós.
0: Tá bom.
1: Pra nós dançar aqui, pra esquentar. Esfriou de novo.
0: Capaz.
1: Tava tão bom dizer hoje, bem quente o sol.
0: Anoiteceu.
1: Agora, né? Esfriou de volta.
0: Mas amanhã esquenta.
1: Manda
0: de
1: um
0: novo.
1: Modão aí pra esquentar, Adelar.
0: Tá bom, é o Serginho.
1: Fique com Deus vocês.
0: Tá bom, Sônia Valtric, é o Serginho que está aqui, tá certo? Ó, se eu tivesse aquele vozeirão da Adelar, demais, hein? Obrigado pelo carinho, minha amiga. Quero participar do sorteio. Quem é que vem chegando por aqui? Santa Helena, Leão Baio. Só que com esse nome não dá pra concorrer, tá bom? Manda nome completo aí, meu amigo, que se intitula Leão Baio. Mais uma participação, vamos lá, boa noite.
2: Boa noite, Serginho. Por cá é o Sérgio de Oliveira Molina, estou aqui na Penha. Gostaria de participar aí do sorteio também. Manda um abraço lá pro Valdir, na Casa de Pedra, no interior do painel. Pro meu amigo Marcos Leitão, ali na Otacílio Costa aí.
0: Uhum.
2: Tudo de bom pra eles. Estão todos ligados aí na Rádio Clube. Teu programa tá show de bola.
0: Obrigado,
2: também quero participar do sorteio.
0: Tá participando, tá certo? Obrigado aí pela audiência. Agora 8:16. O pessoal pediu música pra esquentar, que tá frio, então vamos lá. É das cadeiras que ele chegou, o baitaca do fundo da grota. Quem não esquenta, o baile é garantido. 8:17.

0: Música o São Francisco, Vestido Azul e o Baitaca do Fundo da Grota. 8:23, batendo na marca agora 24. E o pessoal participando aqui no WhatsApp da Rádio Clube. A gente vai com o som de esquenta até as 10. Mas a partir das 9 vamos deixar uma seleção especial para você que está ligadinho com a gente. E às 9 eu faço sorteio aí de um kit da Rádio Clube, tá bom? Para você que está participando, é um mimo aqui do Serginho para você, nosso querido ouvinte. E o pessoal participando, vamos lá, boa noite.
1: Boa noite, Serginho. Que Deus abençoe a tua família, meu amigo. Fique com Deus, uma boa noite para todos.
0: Tá bom, é a Sônia, a moça aí que disse que tava lá com o maridão na cozinha fazendo aquela comida cheirosa. Ô, meu amigo, obrigado, agora sim, certinho, Serginho Delis, tá bom? Obrigado aí pela audiência. Quero participar do sorteio, Marilda Samória, do bairro Petrópolis, da Nova Petrópolis. Ô, Marilda, tá concorrendo sim, tá bom? Boa sorte, minha amiga. Lúcia Helena Lemos Cavalheiro, do bairro Santo Antônio Lages. Boa noite, Lúcia. O pessoal tá mandando áudio aqui, vamos lá, é o certo então, vamos lá, boa noite.
2: Ah, meu amigo Serginho, como é que tá? Tudo tranquilo? Boa noite pro amigo, mande uma música aí para nós curtir aqui, o Márcio. Ô, Perrone aí do bairro São Luís e pros meus amigos aí, beleza?
0: Beleza.
2: Bate um modão aí pra sair um pus.
0: Tá certo, então vamos lá, é a próxima, João Paulo e Daniel aqui, música de saudade. A Isolete, tudo bem com você, Isolete, aqui do centro, boa noite. Lucinéia Barbosa, deu um acidente na BR-116, opa, vamos apurar aqui então a sua informação, tá bom, meu amigo? Obrigado aí por estar compartilhando com a gente. Aparecida, chegando por aqui, boa noite para você, minha amiga. O amigo que mandou aqui, que se intitulou ali como o Leão Baio, o nome dele é o José Jaime Alves da Luz. Então tá bom, agora tá certinho, tá concorrendo com a gente, tá? Manda um positivo para eles. Quem é que tá chegando por aqui, mora em Lages, tem um sítio aqui perto de... do Carlão, meu amigão, manda um positivo pra ele. Agora como é que eu vou mandar um positivo aqui no ar? Quero ver quem é que tá mandando aqui pra gente. É o Álvaro Antunes. Ó, vou mandar assim, ó. Tá bom? Pronto. É um positivo. 8:26. Vamos lá. No mesmo lugar com eles, João Paulo e Daniel. 8:26. É o Esquenta, nesta noite de sábado. Boa noite.

0: E aqui no Som do Esquenta, Banda Brilhação, querida amiga, e João Paulo e Daniel no mesmo lugar, agora 8:33.
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5: Com Serginho Liz, muito obrigado pela sua audiência, pelo seu carinho. Falando na audiência, quero aproveitar aqui este momento no programa do Som da Esquenta, convidar você para acompanhar o programa Alma Cabocla, de segunda a sábado, a partir das 5 da manhã. O Alma Cabocla, agora que está com o Serginho Liz, para você acompanhar aí. 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Tudo isso e muito mais a partir das 5 da manhã no Alma Cabocla com Serginho Delis, tá bom? Fica no convite nesta grande audiência aqui do Som do Esquenta, esse programa que é apresentado com o Adelar Machado. Hoje ele esteve com vocês no show de sábado de manhã e também à tarde aí, agora no período de férias do nosso amigo Éder Goulart, Adelar Machado no Roda de Chimarrão. 8:35, um bom dia para o Lindomar Arsênio, lá de Painel, tá mandando a música para o pessoal aí, o pai, o Bastião, e também pro Zeca, a Landa, o pessoal lá de Painel, que estão sintonizados com a gente. Obrigado, meu amigo, com certeza tá concorrendo com a gente aqui no sorteio, tá bom? Iradir Francisco de Jesus, do bairro Araucária, boa noite para você, meu amigo, a minha amiga, a Elenir, Luiz Santos Pinheiro, chegando por aqui. Boa noite, Elenir.
6: Bom dia, Serginho.
5: Ah, bom dia.
6: É Elenir de Santos Pinheiro, do bairro Centenário.
5: Ah.
6: E a resposta é...
5: Ah, tá bom. O Serginho se enganou, tá bom? Me perdoe, tá bom, Elenir? Era o áudio da charadinha, aí de manhã que foi no Alma Cabocla. Até quero ver, vamos ver se você respondeu certo. Já passou a charadinha mesmo? Vamos lá então, quero ver.
6: Bom dia, Serginho. Ah, é a Elenir de Santos Pinheiro, do bairro Centenário. E a resposta é o padre.
5: Verdade, a resposta da charadinha aí que tava rolando no Alma Cabocla, que era quem sempre casa e continua solteiro, e realmente era o padre, tá bom, Leni? Então agora tá concorrendo com a gente aqui, chegou agora da missa, então tá certo. O Serginho se enganou, colocou o áudio de manhã, mas não tem importância. A Leni que está ouvindo aí o Som de Esquerda. Elenice do bairro Morro do Posto, oferecendo aí, que é pedindo a barquinha de ouro, inclusive tá no nosso playlist daqui a pouquinho, mas sai, tá certo? E oferecendo pro namorado o Anilton Pereira de Capão Alto e para a filha Ariane, estamos curtindo o programa. Obrigado, minha amiga, pelo carinho, tá certo? Quem mais vem chegando, quero participar do sorteio, Maria Sebastiana do Amarante Farias, do bairro da Penha, boa noite para você, minha amiga. Quem mais vem chegando por aqui? O pessoal mandando áudio, vamos lá, boa noite. Boa noite.
7: Boa noite, Serginho, você falou que não tem a voz igual a do Adelar.
5: Opa.
7: Tudo bem, só que o Adelar tem o estilo dele, você tem o teu, vocês dois são bons.
5: Opa,
7: você é um baita do comunicador, apresentador. É um dom de Deus que você ganhou também.
5: Obrigado,
7: mas
5: amigo.
7: Mas vocês dois são especial, pode ser certeza. Você sabe conduzir o programa também. Valeu. Aqui é o Cigano, Fernando, bairro Guadalajara. Até mais. Seu programa é nota mil.
5: Obrigado, meu amigão aí. Realmente, o pessoal me confundiu ali com o Adelar, mas como disse, se eu tivesse aquele vozeirão do Adelar, ô rapaz. Mas obrigado pelo carinho, agradecemos o Adelar Machado aí, que conduz todas as noites aí o programa Rodeio na Clube também. Então, vamos lá com música. Vamos então com o João Neto e Frederico. O Lelele, 8:38.

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0: Rodolfo Minuano aqui no programa No Esquenta, com a música Barquinha de Ouro e o João Neto e Frederico Lelele. Agora faltando 15 para as 9. E vamos em frente. Boa noite para José Nilson Farias, do Bairro da Penha, acompanhando aqui o Esquenta. Obrigado, meu amigo. Obrigado para você. Uma ótima noite. Quero ganhar aí esse sorteio, Serginho. Que Deus te abençoe. Adair José, inclusive, tá mandando áudio. Vamos lá, Adair.
1: Aí, ó. Escutando vocês aí, mano. Toca aí, João Paulo e Daniel, beleza?
0: Um abraço. Tá bom, então, mano. É bem no estilo mesmo de sábado à noite, né? O pessoal aí reunido, aquele churrasquinho. E o pessoal aí todo maneiro. Obrigado aí, é o Adair José Vieira Narciso, tá certo, mano? Um abraço pra você. Inclusive, tá compartilhando com a gente aqui o som aí no rádio daqueles, né? Meu Deus do céu, é uma máquina esse rádio. Obrigado pela audiência, tá certo? Estamos aqui, só curtindo. Esquenta, Ronivon Alves, do bairro Vila Maria. Boa noite pra você, Ronivon. O seu home e a dona Emília ali no bairro Petrópolis, obrigado pelas palavras, meus queridos amigos aí, o Carlão chegando por aqui sempre, um abraço para quem mais com o Carlão? O Alexandre, toda essa moçada aí, o Guilherme, obrigado, povo querido aí na reserva, tá certo? Osni Cruz chegando por aqui no bairro Santa Helena, com a esposa Dona Maria, estão jantando e escutando o Esquenta. Um abraço aí para a irmã Zenaide e o sobrinho Gilmar, o pessoal lá na Vargem Bonita, São José do Cerrito. Obrigado, meus amigos, pela sintonia. É claro, tô dando um acelerado aqui para ver se atendo todos, mas tá difícil, porque é muitas as participações aí. O pessoal lá no Cerrito, Edson Ortiz, boa noite para você, meu amigo. A Vivian Souza do Araucária. Ô, Vivian, obrigado pela sintonia. Vamos lá, Chico Rei, Paraná, Primavera de Amor.

0: atuais aqui no Esquenta, com a participação de Josi Labarca, Pássaro Livre e o Chico Rei Paraná e com Primavera de Amor. É o som do Esquenta nesta noite de sabadão. Uma temperatura neste momento aí de 17 graus. E a gente vai seguindo. Daqui a pouquinho tem sorteio aí de uma caneca e também uma camisa personalizada. É um mimo aqui, um sorteio personalizado da Rádio Clube, tá bom? É um mimo, um sorteio do Serginho Delis. Boa noite, esse programa tá esquentando mesmo, música de primeira. Opa, acho que vou acompanhar todos os sábados. Quem tá mandando aqui pra gente? Eni Macedo, Eni, obrigado pelo carinho. A gente tá na escala aí no próximo sábado, se Deus permitir, estamos de volta aqui no Som do Esquenta. A Rose do Sagrado, juntamente com o filho William, estão preparando aqui um pudim para amanhã. É a sobremesa de domingo, tá na escuta. Ô, minha amiga, a Rose, obrigado pela sintonia, Deus te abençoe, um ótimo sabadão. O professor Osni Padilha, tá ligadinho com a gente? Ô, professor, um abraço pro senhor aí no bairro Copacabana, a Nilda Ferreira também, todo mundo tá concorrendo com a gente sim, tá bom? Boa noite aqui no bairro Morro do Posto, Célia, ô Célia, tudo bem com você? Obrigado, minha amiga, pela sintonia, pessoal mandando áudio, vamos lá, boa noite.
1: Boa noite, Adelar. Adelar, não.
0: Serginho Delis. Ô, Jorge.
1: Boa noite, Serginho Delis.
0: Boa noite.
1: Eu sou Jorge Pereira.
0: Adelar, amigão nosso.
1: Quero concorrer o sorteio aí, né?
0: É o dono do programa.
1: E quero parabenizar o parabéns para minha sobrinha lá em Campo Belo do Sul, Silmara.
0: Ô, Silmara.
1: Que está de aniversário hoje.
0: Boa noite. Saúde.
1: Dia 5 de agosto sou eu, né?
0: Ah, é, Jorge? Então vai ter churrasco aí, bolo.
1: Mandou uma música boa aí.
0: Tá bom.
1: Essa dimensão. Não vou estar mesmo que vem.
0: Então tá. Jorge Pereira lá do bairro Santa Helena, né, Jorge? Obrigado pelo carinho. Boa noite, Nicole Camargo Wolf, do bairro Cruz de Malta. Tudo bem com você, Nicole? Obrigado aí pela sintonia. Os taxistas aí, o nosso amigo Luizinho, um abraço pra você. E também aí, quem mais? O Solano, essa moçada que estão acompanhando o Som do Esquenta. Daqui a pouquinho tem sorteio aí de um kit da Rádio Clube, tá bom? No Bairro da Penha, o pessoal tá ligadinho com a gente. Quem é que está ali na Bairro da Penha? Não mandou o nome? Então tem gente que mande o nome aí pra gente, tá bom? Para que possamos aí incluir no nosso sorteio. Tem mais gente chegando por aqui. Arruma meu nome aí, Serginho. Quem é que tá chegando? O Mulito, mandando um abraço pro Sérgio Guedes, o Tio e para quem mais, o Luizinho, o Dude, toda essa moçada. É uma lista aqui de nomes. Ô, meu amigo Mulito, tá concorrendo com a gente aí, tá bom? É como eu falei, é impossível atender a todos, mas na medida do possível a gente vai aqui mandando aquele alô especial para você, nosso querido ouvinte. O pessoal compartilhando foto aqui de uma torrada. Quem é que tá fazendo esse desaforo pro Serginho aqui? Aí é o Jaime. Ô, Jaime, eu acho que é lá de Ponte Alta que mandou um áudio pra gente aí. Obrigado pela audiência, tá bom? Agora faltando 4 para as 9. Filhos do Rio Grande, aqui no Esquenta. Todo meu jardim. Faltando 4 para as 9. Boa noite.

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4: Agora 9:01, 9:01, e como prometido, é claro, o som do Esquenta vai até as 10. A gente vai deixar agora uma seleção toda especial para você, nosso querido amigo, ouvinte aí, que está acompanhando o som do Esquenta. E, é claro, ficou muita gente que não pudemos atender. Sinto, mas chegou a hora do sorteio, tá certo? Sem mais delongas, que rufem os tambores, valendo aí um mimo aqui do Serginho, caneca e camisa personalizada da Rádio Clube, para você que participou com a gente ao longo desta noite aqui no Som do Esquenta. Vamos lá então, já temos o contemplado ou a contemplada, vamos lá então. Deixa eu ver, colocou aqui Avenida Camões é ali no bairro Coral, né? Então vamos lá, saindo para Luciana AP, deve ser Aparecida Freitas de Melo, lá do da Avenida Camões, bairro Coral, está, é a contemplada então, com o Kiss Rádio Clube, caneta e camiseta.